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1: Beleza, beleza, galera, vamos embora, encerrando o segundo bloco aqui do Rock Life dessa quinta-feira. Vamos para um comercialzinho bem rápido, daqui a pouco o Vitor Hugo tá de volta.
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3: Beleza, galera, vamos embora. Caruaru FM, a rádio rock da cidade. Vitor Hugo por aqui, começando o terceiro bloco desse Rock Life dessa quinta-feira. Vamos embora com música, sem muita conversa, porque aqui a Caruaru FM não dá espaço para muita conversa, não. Vamos embora de música. Daqui a pouco eu tô de volta para encerrar o terceiro bloco desse Rock Life dessa quinta-feira.
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1: Beleza, galera, vamos embora. Caruaru FM, a rádio rock da cidade. Vitor Hugo por aqui, encerrando o terceiro bloco desse Rock Life dessa quinta-feira. Vamos embora para um pequeno comercial. Daqui a pouco eu tô de volta para o último bloco desse programa que faz parte da sua rotina aqui, porque a Caruaru FM, lógico, toca o melhor do rock and roll. Viva o rock and roll, viva a boa música!
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11: Beleza, galera, vamos embora. Caruaru FM, a rádio rock da cidade. Vitor Hugo por aqui, no último bloco desse Rock Life dessa quinta-feira. Vamos embora logo com música. Daqui a pouco eu tô de volta. Caruaru FM, sempre demais, sempre a melhor.
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1: Beleza, galera? Vitor Hugo por aqui, encerrando o Rock Life dessa quinta-feira. Amanhã tem mais, com certeza. Fica antenado que de 8 até as 10 da noite tem muita música, muito rock and roll pra você aqui na Caruaru FM 104,9, a melhor do seu rádio.
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0: Obrigado. Acordeon, macio. Participação especial aqui, maravilhosa.
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1: Acho que era Júlio.

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0: Muito obrigado. Samuel.
1: Samuel.
0: Rosa.
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0: é o mesmo. Aqui é Zeca Pagodinho. E tá chegando devagar pra qualidade contigo.
1: É uma satisfação muito grande. Deus, um vale um abraço.
0: Com a tua permissão, vou homenagear Luiz Gonzaga.

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10: 7 horas em ponto na capital do forró.
0: Hora certa. 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
3: Você, são 7h02 e está no ar o Jornal Vanguarda comigo, Wagner Gil, com o DJ Júlio César e com você, ouvinte da Caruaru FM, na manhã desta sexta-feira, sextou galera, sexta-feira 10 de julho de 2026. Eu já vou saudando você que nos acompanha no Instagram da Caruaru FM. Muito bom dia, obrigado pela audiência. A você também que está no canal do YouTube da Caruaru FM. Valeu demais a audiência, eu lembro. Tem também a opção de ouvir a reprise a partir do meio-dia, sintonizando 104.9. E você que está dirigindo o carro, que está em casa, tomando aquele cafezinho quente, esperando começar o Jornal Vanguarda, daqui a pouco notícia e informação, porque o Jornal Vanguarda está no ar. Guarda de hoje. O Senado aprova crédito de 15 bilhões para afetados pelo tarifaço. Morre a cantora Bon Taylor aos 75 anos. Final de semana sem chuva reforça alerta de risco para queimadas. Estrelas francesas mandam marroquinos de volta para casa. Essas e outras notícias agora no Jornal Vanguarda da Caruaru FM.
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3: Sim, gente, vamos tempo aqui. Eu estou discutindo aqui com o Júlio, dizendo que Marrocos é uma seleção fraca. O Brasil é que é pior ainda. Olha, no momento a temperatura é de 20 graus, a mínima de 19 e a máxima de 26 graus. Olha, Wagner Valéria, que já está no aí hoje, o dia nublado com chuva pela manhã, tá? Você deu aquela chapinha no cabelo, Valéria. Bota uma bolsa de plástico na cabeça, um guarda-chuva, não vai perder a chapinha, tá, Valéria? No momento a umidade relativa no ar está em 90%, o sol se põe hoje às 17h19. E olha, hoje é sexta-feira, galera.
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3: Olha, esses são apenas alguns dos destaques do Jornal Vanguarda de hoje, que também tem o Vanguarda Entrevista. E no Vanguarda Entrevista de hoje, a gente conversa com Alberes Lopes. Ele foi vereador em Caruaru, ele é hoje superintendente da Escola do Legislativo, da Câmara, da Assembleia Legislativa, e a gente vai falar de sua nova função, como ele analisa o momento político no Brasil, em Pernambuco, em quem ele vai votar, já que ele é um player também da nossa política. Você pode participar dessa entrevista com mensagens, perguntas ou opiniões pelo nosso WhatsApp 981551049. Participe, é importante demais para Caruaru e também para a gente.

0: Olha, a Comissão de Constituição e Justiça aprovou PEC que limita a cobrança do IPVA. Entenda na matéria de Yuri Hudson.
1: A Comissão de Constituição e Justiça da Câmara aprovou a proposta de emenda à Constituição que limita a cobrança do Imposto sobre Propriedade de Veículos Automotores, o famoso IPVA, ao no máximo 1% do valor de mercado do veículo. O texto também altera a forma de cálculo do imposto. Pela proposta, o IPVA deixaria de considerar o valor venal e passaria a ser calculado com base no peso de fábrica do automóvel. Mesmo assim, o valor cobrado não poderá ultrapassar o teto de 1% do preço do veículo. Nesta etapa, a comissão analisou apenas a constitucionalidade da proposta. O mérito e os impactos financeiros ainda serão discutidos em uma comissão especial. Autor da PEC, o deputado Kim Kataguiri, defendeu a mudança e afirmou que existem alternativas para compensar uma eventual perda de arrecadação aos estados e municípios. A proposta enfrenta resistência de governistas e de entidades que representam as secretarias estaduais da Fazenda. O principal argumento é de que a redução do imposto deve comprometer receitas destinadas aos estados e aos municípios, que recebem metade da arrecadação do IPVA. O líder do PT, Pedro Czai, criticou a proposta ao afirmar que as medidas de redução tributária precisam indicar obrigatoriamente de onde virão recursos para compensar a perda de arrecadação.
2: Deputado Kim, o relator, retirou a previsão de compensação do relatório dele. Então, não há uma previsão de compensação. Segundo, toda a proposta de redução de arrecadação de impostos, ela precisa ser acompanhada de uma devida compensação.
1: Depois da comissão especial, a PEC precisará ser aprovada em 2 turnos pelo plenário. Se avançar, o texto segue para o Senado. 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De Brasília, Yuri Hudson.
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0: Olha, são 7h07. Agora sim, a gente vai pro Vanguarda Entrevista. E a vinheta é com Júlio César.
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0: Olha, e no Vanguarda Entrevista desta sexta-feira, tenho o prazer de conversar com o superintendente da escola do Legislativo da Alep, Alberes Lopes. Ele foi vereador em Caruaru, foi presidente do Sindiloja, foi secretário no governo Paulo Câmara e é um cidadão de bem. Então, prazer, bom dia e um prazer imenso em conversar com você, Alberes Lopes.
1: Bom dia, amigo Wagner Gil. Bom dia a todos os amigos aí de Caruaru, da região, que estamos acompanhando.
0: Alberto, em primeiro lugar, eu quero agradecer a sua gentileza, a sua atenção comigo em acordar cedinho, né, com seus afazeres aí em Recife, para a gente fazer essa entrevista e também a atenção que você não estava na Alep, mas mandou o pessoal da Alep me dar quando a Escola do Legislativo promoveu um evento para jornalistas e eu, o único de Caruaru ou o único do interior, saí daqui e fui participar para me qualificar. Então, parabéns pelo trabalho e obrigado pela recepção que você me deu.
1: Obrigado também, Wagner, por sempre estar atualizando o povo de Caruaru com os projetos que a gente vem executando aqui na Escola do Legislativo de Pernambuco. Você que leva a informação para a sociedade caruaruense, para o povo de Caruaru, e isso é um serviço que você presta. A gente fez e está fazendo vários projetos, e esse que você participou foi um importantíssimo, né? Porque a gente sabe que a Casa Legislativa ela tem vários trâmites e é importante a gente poder abrir, principalmente para os profissionais de comunicação e jornalistas, para que eles possam estar a par do que está acontecendo nas comissões, saber os trâmites da Casa. Então, foi um projeto que foi pensado junto com os jornalistas de Pernambuco e que a gente teve o maior prazer de recebê-los aqui na casa e principalmente você, que é da minha terra, né? Foi muito bom lhe receber aqui.
0: Ô Alberto, fala um pouco o que é a Escola do Legislativo, por que ela foi criada e qual a sua função nessa escola como superintendente.
1: Isso, a Escola do Legislativo ela foi criada há 25 anos, né? Ela foi a segunda do Brasil. E ela teve o objetivo inicial de qualificar os servidores da Casa Joaquim Nambuco, né, do Parlamento, qualificar os deputados e também poder abrir para a sociedade, fazendo que o Parlamento pudesse estar mais próximo das pessoas. Quando eu fui convidado pelo presidente Álvaro para assumir há exatamente um ano, a gente teve a ideia de ampliar os serviços da escola, né? A gente tem um serviço importantíssimo na casa, mas a gente precisava ampliar para a população, principalmente no interior, porque a gente sabe, e eu vi muito isso quando eu era secretário, a dificuldade de muita gente ter acesso à qualificação, principalmente à qualificação profissional. Então, a gente abriu, né, mais a escola e levou a qualificação para ampliar os leques no estado de Pernambuco, nas cidades do interior, coisa que a escola nunca teve esse serviço. Então a gente
0: atua hoje... Mas é da escola itinerante, né?
1: Exatamente. Então hoje a gente tem três projetos, na verdade a gente está focando não só dentro da Assembleia Legislativa, mas também fora, em três vertentes, né? A vertente principal, que foi criada a escola para qualificar e ajudar o parlamento estadual e os servidores do Legislativo Estadual, mas também ajudar as câmaras de vereadores, que hoje a gente está fazendo isso, e também a população. A gente atua hoje com três vertentes de qualificação profissional, fora as parcerias que a gente tem com TJ Pernambuco, Tribunal de Justiça de Pernambuco, TRE, Tribunal de Contas, Ministério Público. Então, a gente está atuando também em parceria com o Sistema S, né? A gente fez uma parceria agora com o SENAC, a gente está qualificando as pessoas, a gente já fez diversas qualificações por duas carretas de qualificação profissional, uma de gastronomia e a outra de beleza. A gente vai estar semana que vem em São José do Belmonte,

0: é voltado para o servidor, né? Que são, projetos de qualificação para o servidor da casa e os deputados. A gente tem cursos de línguas, né? Até de mandarim a gente implementou lá, aberto para a população. É um curso muito demandado, mais do que inglês hoje, porque a China está em ascensão, né? Então, estamos com turmas cheias de curso de mandarim, na online. Inclusive, nós temos online, que todo mundo pode participar, quem está em Caruaru pode fazer curso de espanhol, curso de inglês e de mandarim. Então, nós temos diversos cursos. Fizemos uma parceria com o Instituto ESO também, de Jangue e Diniz, onde a gente tem quase 1.000 cursos do Instituto ESO à disposição da população que queira fazer. Então, assim, a gente está com um leque muito grande de projeto de qualificação, sabe, Wagner? Entendi. Vamos lançar também em Caruaru, no final desse mês, um seminário eleitoral, né? Porque sempre todas as eleições muda alguma regra.
1: Qual
0: muda
1: a data
0: coisa.
1: Do então, seminário?
0: Do de Caruaru é dia 28.
1: 28 engano, de julho? 28
0: de junho. Julho,
1: eu vou fazer minha inscrição assim que abrir. Já fica aí o recado aí para minha amiga Luciana Queiroz, sua assessora.
0: Pronto. Quero mandar um abraço para Luciana, que está ouvindo.
1: Pedro Moura está, né, aqui com a gente, presidente da Associação dos Sulanqueiros de Fernando. Carla Vieira, do Cindy Loja. Minha amiga Iraê Mota, assessora de imprensa do Cindy Loja. Manda um beijo muito especial, professora de jornalismo. Uma craque na comunicação, Iraê Mota.
0: É, grande mestra, viu? É uma equipe lá do Cine Loja que está ouvindo. Quero mandar a toda a equipe, quero mandar um forte abraço.
1: A Robson da Reguine, né?
0: Sim. A Michel também.
1: Michel Jean, presente.
0: Isso, a todos aí que estão.
1: Aqui é qualificado, ó. Com a gente aqui também o empresário Lenilson Torres. O empresário Gilmar Manolo também mandando um abraço. Ramiro Espíndola, da Banca Terceiro Mundo. Sua popularidade ainda é grande aqui, apesar de estar muito em Recife, viu, Alberes?
0: Mas olha, hoje eu tô, por exemplo, hoje eu tô indo pra Caruaru, sua avó comigo, entendeu? Eu tô no final de semana, eu tô indo, sabe? Eu sempre estou aí na minha terra. Passei essa semana agora, também eu fui pra Lajedo, porque a gente tá com qualificação profissional hoje em 4 municípios, pra você ter ideia. Então, assim, a gente tá rodando o estado, desde que eu assumi lá, a gente vem fazendo qualificação em vários municípios. Hoje acho que a gente chegou a quase 20 já. Estamos em 4 hoje: Lajedo, Condado, Pombos. Vou passar em Pombos quando for para Caruaru para entregar o certificado de Pombos. A gente está fazendo curso lá. E tive um Glória do Goitá também, onde a gente fez curso de qualificação profissional, 3 cursos de qualificação profissional em várias áreas: área de conserto de telefone celular, gastronomia, beleza. Veja, a gente está muito diversificado hoje, porque a gente entende. Eu tive uma reunião com o presidente da escola, o desembargador do TJ, né, que lá, só a Assembleia que a gente não tem parlamentar superintendente, né? A gente, nos outros estados, sempre o superintendente ou o presidente, como ele chama, é um parlamentar. Aqui é um pouco diferente. A gente discutiu sobre os papéis das escolas e a forma de atuação. E eu falava para eles, como também para os promotores, que se a gente pode ajudar a população, por que não? Né? Se a gente tem e tem condições de a gente poder estar levando oportunidade para as pessoas, a gente tem que fazer isso. Porque é através de qualificação que se transforma vidas. Eu vejo muito, eu chego a me emocionar nesses cursos, como lá em Glória, como lá em Cupira, estive lá em Lajedo, que as pessoas não tinham oportunidade e estavam fazendo o curso antes mesmo de terminar, já estavam ganhando seu dinheiro. Paulo, Wagner. Wagner, eu vi lá em Lajedo pessoas que, quando estavam fazendo o curso de recepcionista, antes de concluir, foi convidada para trabalhar. Pessoas que fez o curso de depilação, antes de terminar, já estava com clientes e ganhando seu dinheiro e chorando lá, emocionada, dando um depoimento Então, assim, isso pra gente é...

0: muito importante, que a gente vê que nossa missão está sendo cumprida, né? É, gente que estava fazendo curso de conserto de telefone celular, antes de concluir o curso, já estava trabalhando consertando telefone celular. Veja, então isso não tem preço, sabe? Quando a gente vê que pessoas estão tendo oportunidades através de um curso que a gente leva através da qualificação profissional. E outros também na área administrativa, como falei antes, né, que é muito importante na área contábil, processo de licitação e contratos, financeira também, a gente tem educação financeira permanente lá na escola, como também Libras, curso de Libras, curso de cuidador de idosos, que está muito em alta, né? Então a gente vê lá as turmas, o pessoal saindo, tudo emocionados, que já estão contratados para trabalhar. Então, assim, é realmente uma missão muito bonita e a gente vem se empenhando todos os dias para ampliar isso no estado todo.
1: Certo. Ô, Alberto, vamos falar um pouquinho de política agora, né? Porque você é um player também aqui da nossa política, né? A gente vê, como é que você analisa esse atual momento da política nacional, esse embate aí entre Lula e Flávio Bolsonaro, parece que vai ficar nisso mesmo, e esse envolvimento de todos com o caso Marcha aí, que parece que pegou direita, esquerda, centro, pegou todo mundo aí de surpresa na política.
0: Pois é, Wagner, eu acho que sobre esse caso Marcha, eu acho que quem tem que estar envolvido tem que pagar por isso, né? A justiça está investigando, o Supremo está investigando, e isso é muito bom, porque a gente sabe que quem está fazendo alguma coisa errada vai ser punido, e quem fez, pague por o que fez, né? E que isso seja aberto também para a sociedade acompanhar, para que a gente possa saber quem são os políticos que estão envolvidos. Isso é importante. E assim, essa questão nacional dos presidenciáveis, eu acho que esse debate tem que ser ampliado, a gente tem que conhecer as propostas melhores, né? A gente tem que saber o que o governo vem fazendo, a gente precisa saber o que a oposição vai fazer para a gente poder se posicionar, né? A gente sabe que hoje no Brasil a gente tem um embate muito grande entre direita e esquerda, e espero que a população possa escolher o melhor e que a gente possa ter um 27 mais equilibrado, inclusive na economia, né? A preocupação maior que a gente tem é que como é que vai fechar essas contas, como é que o ano que vem, o próximo governo, seja o atual ou outro que entrar, vai redirecionar a economia, porque a gente tem uma preocupação principalmente com as contas públicas. A gente sabe que isso impacta diretamente no cidadão, e eu estou acompanhando, atento, né, e torcendo para que a gente possa ter um 2000, eu já estou pensando na frente, né, em 2027, porque a gente já está praticamente terminando esse ano, e a gente está aí com essa incerteza no cenário mundial em relação ao petróleo, né, as guerras que estão acontecendo, que se interfere diretamente no Brasil. Porque quando aumenta o preço do combustível, todo mundo sente, né? Até quem não tem carro nem moto que anda, mas sente no bolso, porque o frete aumenta, a inflação aumenta, então todo mundo cai, né? Todo mundo sente essa no bolso, esse impacto. Então, o próximo presidente, ele vai ter que ter esse equilíbrio fiscal maior do que hoje. Mesmo que seja o Lula, ele vai ter que mudar um pouco a estratégia nessa área para que a gente não sofra tanto como hoje está sofrendo, com a inflação alta, o dólar oscilando, até que baixou um pouco, né, por conta desses movimentos, mas ainda, no meu ver, ainda é alto por conta desse cenário que está aí mundial, e essa questão da Petrobras que foi retirado o incentivo ao combustível. Eu espero que agora, né, seja feito outras manobras fiscais e econômicas para que a gente não sofra esse impacto aí do aumento de novo do combustível com a volta da guerra, né, com esse novo cenário que está sendo desenhado aí no Irã.
1: E aqui em Pernambuco, como é que o senhor avalia o cenário? Parece que vai ficar polarizado entre Lula e Raquel. E o senhor já aproveitasse aí também, né, como caruaruense, para fazer uma avaliação do governo Raquel Lira. O senhor foi secretário de Paulo Câmara. Como o senhor analisa o governo de Raquel Lira?
0: Veja, Wagner, eu acho que aqui vai ser um clássico, né? Aqui vai ser um clássico entre João e Raquel. Eu acho que poderia estar se fazendo mais. Eu acho que Raquel demorou um pouco, sabe? A implementar as ações, porque a máquina administrativa do Estado, ela é muito burocrática, né? Eu acompanhei de perto isso. E quando, com a chegada da governadora, ela travou um pouco o Estado, porque ela tirou todo mundo, não digo os secretários, mas toda a equipe técnica das secretarias foram tiradas. E quando a nova equipe veio tomar pé da situação do Estado, demorou um pouco. E isso atrapalhou, porque parou obras, parou alguns serviços, né? A gente passou um bom tempo, a JUSCEP sem presidente, o DETRAN. Então, teve um prejuízo, sim, para a sociedade. A gente teve um problema no SACEP, teve um problema nos hospitais. Então, o Estado, ele demorou para que pudesse a máquina estar rodando como deveria. E aí ela conseguiu, depois de 2 anos, ela conseguiu destravar muita coisa, né? Está andando, mas, a meu ver, poderia estar mais acelerado, entendeu? As creches, elas poderiam estar mais... poderiam ter feito mais do que foi prometido, porque demorou muito, né? Porque a engrenagem, ela é pesada, a engrenagem do Estado, ela é muito pesada. Ela precisa de... Quando você assume o governo, você já tem que ter um planejamento para que você consiga colocar em prática os projetos que você tem. E como eu vi que isso demorou muito, sabe?
1: Eu acho
0: demorou
1: que muito. A Assembleia Legislativa, de certa forma, não atrapalhou a partir do momento, segurou projetos, demorou, cobrou explicações para empréstimos e no final acabou liberando. Ontem quem fez essa acusação de que a Assembleia atrapalhou o desenvolvimento de Pernambuco em pelo menos de 6 a 8 meses travando pautas foi a deputada Débora Almeida. Como é que o senhor avalia essa fala dela?
0: Veja, assim, com todo o respeito que eu tenho aos parlamentares, inclusive a gente tem uma relação muito boa institucionalmente lá na casa, cada um tem um modo de ver, né? Nos primeiros anos, a governadora teve total apoio da Assembleia, né? No primeiro e no segundo ano não existiu isso. No terceiro ano foi que teve um embate e, na verdade, tudo que foi solicitado foi atendido. Tudo foi atendido. Teve no último ano, agora, esse ano, teve um embate maior e uma discussão maior em relação aos empréstimos que foram solicitados. Né? Isso houve na casa, mas foram liberados. Não teve nada que está preso hoje na Assembleia. Teve uma discussão intensa em relação aos empréstimos, como teve em Caruaru também. Quando Raquel foi prefeita, teve vários embates e teve. Eu era vereador na época, Caruaru, e do mesmo modo que foi pedido aqui, 2 empréstimos foram pedidos quando no primeiro ano de gestão da prefeita Raquel, a gente teve uma discussão na casa em relação ao dinheiro, para onde ir, o que ia fazer. Isso é normal, né?
1: Eu acho também que o que contaminou um pouco também foi o fato de Raquel não ter indicado Álvaro Porto para presidente do PSDB. Ele ficou chateado, foi para João Campos e, de certa forma, ele usou o poder que tem também para antecipar o debate eleitoral. Eu, pelo menos como jornalista, eu faço essa visão, já que ele passou a ser um defensor ferraz de João Campos, antecipando o debate nos discursos, etc. e tal. Infelizmente, a gente vê isso e faz parte da política também, né? Você não é aliado, tem adversário, o adversário vai cobrar mais, tá no regimento, se tá no regimento, então ele tá fazendo cumprir o regimento, e muitas vezes o pessoal questionava, ah, quando era Paulo Câmara, isso era votado tão rápido, porque Paulo Câmara tinha maioria nas comissões, e como você disse lá atrás, Raquel, perdeu a presidência das comissões mais importantes, Constituição e Justiça, Direito Público e Finanças. Quando ela perdeu essas três comissões, eu fui para um casamento aí em Recife e fiquei com Danilo Cabral na mesa. Eu até digo, ah, acho difícil isso aí há 2 anos atrás, mais ou menos, 2 anos e pouco, né, Alberes? Ele disse, eu disse, ah, acho difícil agora a Raquel se reeleger, porque com essa galera, com isso na mão, vai segurar o máximo que puder o governo e os prazos. E Danilo Cabral disse, não, Wagner, mas a máquina ainda é muito forte, ela vai chegar competitiva como ela conseguiu chegar agora na reta final mesmo, né? E uma visão minha, viu, Abelis? Eu, por mim, eu tinha eleição todo ano, porque eu nunca vi prefeito e governador entregar tanta coisa em ano de eleição. Então, por mim, eu fazia uma eleição todo ano.
0: Na verdade, Paulo... Wagner. Desculpa, Wagner. Wagner, na verdade, tem que existir um planejamento. Eu dizia isso a Raquel quando era prefeito, né? Eu disse, Caruaru precisa do plano diretor para a gente poder investir esse recurso dos empréstimos no desenvolvimento da cidade, né? Caruaru, ela não faz tempo que não tem uma obra grande, uma grande avenida, o anel viário que precisa se voltar a discutir, né? Então, assim, o autódromo que agora está já na prioridade, né? Que demorou muito para que pudesse, na prioridade da gestão, que demorou muito para que pudesse.
1: Foi, Rodrigo criou uma secretaria aqui exclusiva para tratar do autódromo, e parece que está andando aí esses dias. A gente deve ter novidade, se Deus quiser, né? Porque um equipamento que lotava hotéis na região, não é verdade, Alberes? Em Caruaru nem se fala.
0: Desde criança que eu acompanho aí e vi a movimentação em Caruaru, quanto tinha as corridas. E quanto movimenta o turismo e a economia da cidade. Isso é muito importante. E no estado, voltando para o estado, não pode ser diferente, entendeu? Não pode ser diferente. Os recursos, que são muitos, são bilhões de reais, a gente está falando de bilhões de reais, tem que ser meio discutido na Assembleia. E Raquel tem a maioria na Assembleia, entendeu? Então, tem coisas que não justificam. Agora, é claro que existe o embate, existe a oposição, né? E existe a habilidade política que o gestor tem que ter. Todo gestor tem que ter essa habilidade de poder conversar com os parlamentares, de ouvir o parlamentar.
1: Por isso que existe a política, senão a guerra resolveria tudo, né? Política está aí para não...
0: E o parlamentar, Wagner, tanto o vereador quanto o deputado, ele é representante do povo, né? O povo elege para que ele possa estar lá representando e debatendo o que é melhor para a cidade ou para o estado. Então, no início, a governadora ela teve essa dificuldade de relacionamento com os parlamentares, entendeu? Houve isso também. A gente acompanhou isso como cidadão, todo mundo estava acompanhando.
1: É verdade.
0: Acompanha, né? Porque isso é de interesse de todos. O desenvolvimento do estado, as políticas públicas são de interesse de todos. E eu sempre torci para que a governadora, que é minha conterrânea, né, pudesse fazer um bom trabalho e chegasse na ponta com serviços que ajudassem a população. E principalmente do Agreste, de Caruaru, né, onde a gente vê que precisa, como falei, de intervenção também do estado com obras estruturadoras para que o município chegue ao desenvolvimento. Eu chego em Petrolina e eu fico pensando já em Caruaru, né? As obras que eu vejo em Petrolina, eu fico sonhando. Poxa, esses viadutos aqui, essas duplicações aqui nessas avenidas, por que Caruaru não tem? Por que esses recursos também Caruaru não teve a oportunidade de ter? Essas entregas de moradia que teve aqui, cada complexo de prédios entregues à população, por que a gente não pode ter isso lá? Aquela questão das vagas de creche que foi ampliado lá em Petrolina, porque a gente não pode ter em Caruaru. Então, assim, a gente fica sonhando quando a gente vê projetos dando certo em outros municípios, que poderiam ser levados não só pela gestão municipal, mas também que o Estado pudesse ver o município de Caruaru e aplicar recursos para que na ponta, na população, pudesse chegar. E quando eu vejo alguma obra inaugurada em Caruaru pelo Estado, pelo município, a gente fica muito feliz, porque a gente sabe...
1: Caruaru passou um período de seca de obra do Estado, principalmente no governo Paulo Câmara, né? E era injustificável, porque todos os deputados aqui praticamente eram da base de Paulo Câmara, inclusive Raquel, até romper para ser candidata a prefeita. E as obras que Eduardo deixou, que João Lira, quando foi vice-governador e não terminou, elas ficaram paradas. E não se justificava. Você fala em avenidas, fala em um monte de coisa. Eu só quero esclarecer, não quero contrapor não, tá, Alberes? Porque eu, como jornalista, eu cobri tudo isso. Inclusive, quando Raquel veio aqui com o primeiro empréstimo, eu perguntei a ela, por que Caruaru está fazendo um empréstimo de 30 milhões, 30 e pouco milhões para Via Parque naquela época? E Petrolina está ganhando quase isso como repasse. Ela não soube explicar. Recentemente teve uma operação da Polícia Federal lá em Petrolina e alguns desses recursos eram repassados de forma direta para o Fernando Bezerra, o pai de Miguel, através de articulação. Tem uma operação da polícia em andamento, uma investigação da aplicação desses recursos. Onde abriram essas avenidas, onde fizeram esses viadutos, o posto de gasolina que recebia, né, da construtora que estava fazendo a obra, a quem pertencia, tudo isso está sendo investigado. E para Caruaru não veio essas operações, né? A gente... outra
0: aí,
1: coisa também que eu percebi,
0: eu não entro, né,
1: nenhum porque... deputado de Caruaru destinou verba para o município, quando era, destinava para... Um exemplo, deputado estadual, eu vou destinar para o regional minha verba parlamentar. E Paulo Câmara fazia se quisesse ou não a reforma, porque ele da base não ia cobrar. E não destinava para o município. A mesma coisa Raquel fez quando o Zé Queiroz era prefeito. Eu lembro que ela pegou a verba parlamentar dela. Não estou aqui defendendo ninguém, não. Estou explicando o que eu vi e cobri. Ela pegou a verba parlamentar dela, ela gastou no grupo de Seba de teatro para ter apresentações para os estudantes, é importante, mas não destinou para o município quando Queiroz era prefeito. Quando Queiroz foi deputado, deu de volta, né? Às vezes um trator para uma associação, isso não é um dinheiro para uma cidade, né? E Caruaru ficou realmente a ver, né? Muitas vezes eu cobrei do pessoal do Estado essas obras inacabadas que Paulo Câmara deixou, a que eu poderia ter feito em um ano, no primeiro ano de governo dela. Precisava entregar agora, na minha visão.
0: Veja só, Wagner. Paulo fez muita coisa importante em Caruaru, tá? Inclusive a segurança pública, o Biesp, que Caruaru estava numa situação muito difícil na época. Você lembra disso em relação à segurança?
1: Lembro.
0: O Biesp foi inaugurado e deu uma grande ajuda, não só a Caruaru, mas à região, que estava sofrendo com a violência. Certo? Isso foi muito importante para Caruaru. O Hospital da Mulher foi iniciado, não foi...
1: Não, ficou parado. Foi iniciado com Eduardo Campos.
0: Não,
1: ele ficou parado.
0: Não. Veja, não parou não. No último ano estava... Eu digo que eu fui lá. Entendeu? Eu digo que eu fui lá. E quem lembra quem...
1: Eu fui
0: quem
1: também, foi, eu cobri, Alberto. Eu lembro. Ele, no último ano tinha tava... meia dúzia de gente trabalhando. Não era ritmo de obra para inaugurar.
0: Tava trabalhando, não deu tempo de inaugurar. Mas eu fiquei feliz porque...
1: Inaugurar, contratar, comprar equipamento, não tinha nada disso no escopo do governo do Estado.
0: Não tinha, isso é o mérito que Raquel teve, porque inaugurou
1: Paulo passou 8 anos e não entregou. E eu cobro isso, não é só de Paulo. É de Tony Gel, de Eric Lessa, de Zé Queiroz, que tava todo mundo no governo. E esses caras não fizeram esforço, não fizeram valer a influência que tinham. Eu acho... que Caruaru deu retorno nessas eleições, que Caruaru não tem um deputado. A cidade sentiu, mas por que não elegeu? Eu conversei com Zé Queiroz, quando eu entrevistei Queiroz, você tem que perguntar ao vereador, porque vota em gente de fora. Aí quando eu fui para o vereador disse, quando ganha em Caruaru, a gente não tem acesso ao gabinete dos deputados eleitos de Caruaru. Os caras, quando andam aqui, só andam num bode de Lenildo, em Tia Guida, quando é ano de eleição, ou meses antes da eleição. Infelizmente, isso é aqui, e eu digo a todos eles quando vem aqui no meu programa, porque é o que eu sinto e o que eu vejo, Alberes. Inclusive, eu ia perguntar, Alberes, vê, eu ia perguntar uma coisa muito importante. Você que foi líder empresarial do Sindiloja aqui, um cara muito respeitado no meio do empresário, foi um excelente vereador que eu acompanhei também, um bom secretário aí no governo de Paulo Câmara. Como você vê a sucessão de Rodrigo Pinheiro para a próxima eleição? Você pode ser um player, vir disputar essa prefeitura. Você já foi cogitado quando o Jorge foi candidato, mas Queiroz preferiu Jorge na época.
0: Veja, Wagner, eu acho que em relação à próxima eleição ainda está muito distante, né? Eu acho que ainda falta tempo, surgir nomes. Acho que Rodrigo tem tempo ainda para poder mostrar o trabalho dessa segunda gestão, entendeu? Acho que tem muito tempo. A política é muito dinâmica, né? Muda muito. E vai também depender do trabalho que o prefeito for fazer. Eu acho que essa eleição estadual também vai ter uma interferência na próxima eleição municipal em Caruaru. Acho que a governadora, ela vai ter um papel importante nessa eleição, se ela for, principalmente se ela for reeleita, né? Então, acho que ainda está muito cedo para a gente poder ver o cenário municipal, né? O estadual ainda não está totalmente... Ainda é um clássico, ainda a gente não sabe.
1: A eleição de daqui a 2 anos passa principalmente por essa, né?
0: Exatamente.
1: Eu estava comentando com o próprio Tony Gel, que eu entrevistei essa semana, né? Tony Gel não disputa a eleição, né? Já vem de algumas derrotas desde que deixou a prefeitura, deixou de ser deputado, e não disputa, apoia alguém de fora, né? Então, ele perde capilaridade, ele está no jogo, não está? Ele disse, não, eu estou no jogo, política você não diz não nunca mais. Então ele deixou em aberto se pode voltar a disputar ou não, mas foi bem franco em relação a essa eleição de deputado estadual. Eu não tenho dinheiro, não tenho condição de montar uma estrutura para me eleger. Então eu não sou candidato por isso. Ele deixou bem claro isso.
0: Sim, Tony Gel tem um papel muito importante na política de Caruaru.
1: Verdade.
0: Tony Gel fez muito quando foi prefeito. Entendeu? E também como foi deputado, você falou aí, mas teve sim investimentos de deputados de Caruaru como nunca teve, né? Você sabe o que eu tô falando, no cenário de 2008 até 2012, quando Queiroz foi prefeito, teve muito investimento do deputado na época, o deputado Vônio Queiroz, para Caruaru.
1: Isso,
0: todo mundo sabe
1: isso.
0: Disso. Teve,
1: aí quando o teve, pai deixou de ser prefeito, esses investimentos deixaram de vir. Por exemplo, você pergunta a Vônio, ministro, desde quando o Lula foi, ele era o segundo da pasta, era o cara que tocava o ministério. O que foi que Caruaru ganhou de reforma no INSS? Nada, zero. Que melhorou nada, o que ele como ministro do INSS conseguiu alocar para Caruaru? Nada. É isso que eu cobro,
0: veja,
1: tu tá entendendo, Alberes, ó, não, eu tava conversando com um vereador de Campina Grande.
0: Tem que cobrar mesmo, entendeu? Tem que cobrar.
1: Eu tava conversando com um vereador de Campina Grande, enquanto os vereadores lá pedem pavimentação asfáltica pra um bairro que tá surgindo, ou pra uma... Aqui em Caruaru os caras estão brigando pro calçamento. Quando termina a eleição lá, os políticos brigam para ver quem leva mais coisa para a cidade. Aqui não, aqui, como o Vônei deu numa entrevista, né, quando não foi eleito, não, eu sei o que é que eu vou fazer com meus recursos, ora. Né, deixando a entender que...
0: O que eu falei de Petrolina, que eu não quero entrar no mérito de coisas erradas que aconteceram, porque... Isso aí que vai investigar a justiça.
1: Não, mas eu digo que agora... é a forma de conseguir, né? Fernando Bezerra ali, líder do Senado no governo Temer, líder com Dilma. Aí quando
0: não,
1: Bolsonaro assume, ele continua líder, então ele teve a facilidade de levar.
0: Mas
1: e os deputados de Caruaru não trouxeram.
0: Aqui tem uma governadora, Wagner.
1: Aqui tinha quatro deputados e os caras não botavam dinheiro aqui de uma grande obra, união dos quatro, transformar Caruaru numa região metropolitana no interior.
0: Mas você fala, mas deputado estadual, você sabe quanto é a emenda do deputado estadual?
1: Não, eu tô falando além da emenda, eu tô falando quatro deputados ligados a um governador numa cidade. Não é só a emenda, não estou falando só da emenda. Os caras chegar e conseguir trazer junto com o governador. Eduardo não trouxe um monte de coisa aqui, porque ele quis trazer. O que foi que Paulo Câmara quis realmente trazer para Caruaru?
0: Não,
1: só o Biesp? Veja, o centro de polícia científica não foi inaugurado.
0: Eu acho. Veja só, isso aí também. Veja, Wagner. Eu concordo que era para ter feito mais, entendeu? Agora dizer que não fez nada, fez.
1: Não, tá? Fez, lógico que fez. Todos, antes assim,
0: agora poderia, né? Poderia ter feito mais. Aí você dizer, pronto,
1: veja, João Lira... Zé Queiroz pediu a João Lira quando o João Lira assumiu. Zé Queiroz pediu a João Lira.
0: Foi vice-governador, então qual foi as obras nessa época?
1: Então, aí João Lira pediu, Zé Queiroz pediu a João Lira a duplicação ali do regional ali. João Lira não fez, em 10 meses de governador era para ter feito. O hospital Eduardo não deixou semi-pronto lá em cima, na José Rodrigues, porque João Lira não terminou em 10 meses, tá entendendo? Tem umas coisas que eu cobro também, não tô só cobrando de um lado. Depois de João Lira 10 meses, Paulo Câmara passou 8 anos e não entregou. Ficou lá a obra praticada, mas no último ano tinha gente trabalhando, não deu tempo de entregar, não deu tempo comprar equipamento, não deu tempo fazer concurso para botar o pessoal lá. Né? Enfim, a gente sabe, a gente precisa cobrar mais, o caruaruense precisa cobrar mais.
0: É isso que a gente está discutindo aqui, sabe, Wagner, Caruaru precisa de muito mais, entendeu?
1: Eu acho
0: que Caruaru, a gente não pode se contentar com o que foi feito, o pouco que foi feito. O que está sendo feito é o básico, entendeu? É o básico. A gente não tem uma obra grande estruturadora em Caruaru, não tem.
1: Não tem.
0: A Polícia Científica, o Hospital da Mulher... isso é o básico que está tendo dificuldade, inclusive hoje, de funcionamento. Né? Ainda está tendo dificuldade de funcionamento. Eu vejo, eu não estou todos os dias em Caruaru, mas eu sempre estou, toda semana eu estou em Caruaru. Né? Então eu acompanho o que está acontecendo de perto, sabe? E falta muita coisa ainda, sabe?
1: O governo Rodrigo Pinheiro Alberes?
0: Veja, eu acho, como disse antes, que Rodrigo precisa ainda ampliar mais o trabalho em pró do desenvolvimento de Caruaru. Entendeu? Eu preciso, a gente analisando o que está acontecendo na cidade, está sendo feito o básico. Entendeu? Está sendo feito o básico. Como eu falei de Petrolina, eu citei Petrolina no início, para poder as pessoas entenderem, você que está me ouvindo, você que é um cara inteligente, que cobra, Wagner. Você é um dos poucos que cobra aqui, de todos, né? Que é importante cobrar de todos, não de um lado só. Mas o que a gente quer aqui, o que a gente tá falando é desenvolvimento, porque Caruaru está perdendo o protagonismo para Petrolina, por exemplo. E isso me dói, porque eu sou caruaruense. E quando eu vou lá, que eu vejo as obras, eu digo, por que isso não foi feito em Caruaru? Caruaru... Cadê o anel viário? Precisa terminar o anel viário, entendeu? Foi uma obra importante que Tony Gel iniciou e não foi concluído, né? Então, a gente vê que precisa de uma estruturação melhor, a feira da Brasilite, entendeu? Ainda bem que Lenilson fez aquele espaço particular, né, para poder ajudar o feirante, mas a gente tem a Brasilite, que é um problema sério. Eu me lembro, quando eu era secretário, teve um incêndio ali no meio, e foi um problema muito sério. A gente criou na época o Comando Presente, né, que foi importante demais.
1: Foi.
0: Na questão de tudo, de infraestrutura, de segurança.
1: E ainda funciona naquela estrutura deixada pelo governo presente ali dentro da feira, né? Setor da polícia, ali dentro. Ainda funciona.
0: Mas eu digo, foi melhorado, mas a mobilidade também não foi continuada, a mobilidade ali daquelas avenidas e das ruas, e também a questão de estrutura, que eu digo, Wagner, você vê Santa Cruz, Toritama, avançaram e a gente não. Essa feira tem uma discussão nela muito antiga e não avançou.
1: É verdade.
0: Então, quando eu falei com a então prefeita sobre isso, que o empréstimo, o que era que ia ser feito, que eu digo, como eu digo a você agora também, os parlamentos têm que debater mesmo, têm que cobrar. A gente foi eleito, no caso, os parlamentares estaduais e municipais, para que pudesse representar o povo, fiscalizar e cobrar. Então, a gente precisa de mais em Caruaru, entendeu? Eu acho que eu não me conformo com pouco. Eu penso para frente. Eu acho que existem formas de conseguir recurso para que a gente possa atuar, seja no governo. O governo está com muito dinheiro, o governo do estado. O governo do estado não pegou o estado quebrado. Eu acompanhei isso. Eu posso falar. Eu estava de dentro do governo. É, quem tem o nome sujo não pode pegar empréstimo para você, para início de conversa. E o estado de Pernambuco conseguiu vários bilhões. Então, essa conversa de dizer que o estado estava quebrado, isso não existe. É, e isso tem como ser provado. Então, eu não me conformo com o básico. Eu caruaruense, como sou, eu quero minha cidade desenvolvida. Caruaru tem um potencial absurdo. Caruaru tem essa pegada do empreendedorismo que vai além do público, né? Não foi por conta do público que Caruaru desenvolveu, foi por conta do privado, né? Que Caruaru é o que é, porque os empresários foram ousados e começou com a feira também, que foi uma forma da economia crescer em Caruaru no início de tudo. Então, eu não me conformo com pequenas obras, não me conformo com o básico, e cidades semelhantes a Caruaru têm um potencial econômico maior no sentido de investimento público, e eu quero que Caruaru também tenha, e a gente tenha uma governadora. Então eu espero que a gente possa estar de olho e cobrando esses investimentos no desenvolvimento da cidade, entendeu? Aí eu falei algumas obras, mas tem muitas outras que podem ser ampliadas, como, por exemplo, como eu falei, o anel viário, que precisa, né? Você vê um trânsito que já está sufocando, né? Então a gente precisa de mais investimento, até para crescer o outro lado da cidade, fazer grandes avenidas, aquela APS 090, né? Aquela do que a gente fala de
1: Palácio ali, né?
0: Né? Aquela duplicação que já foi discutida isso há muito tempo e continua da mesma forma. Ali era para ser duplicado, para a saída de Caruaru até Riacho das Almas, como está sendo. E aí eu quero parabenizar, entendeu? Inclusive, meu amigo André Teixeira teve uma grande participação nisso, na duplicação da PE que você falou, que pega ali no regional. Aquela obra ali também, eu briguei muito por isso quando eu estava no estado. Né? Teve até emenda.
1: Ficou bacana ali, rapaz. Ficou tão bacana. Tu andou por ali, Alberes?
0: Ando sim. Teve até emenda de Vônei para lá, desde a outra.
1: Foi, rapaz, que dali demorar tanto, uma besteira daquela, não é? Porque é uma besteira com a cidade do tamanho de Caruaru.
0: Aquilo ali se debate desde João Lira, quando era governador, como você falou.
1: Não, Zé Queiroz fez uma lista de 10 obras para Caruaru quando o João Lira assumiu. E João Lira não fez nenhuma. Eu não sei se tinha recurso, se não tinha, se João Lira não quis mexer no que estava pronto para terminar, entendeu? Mas para Caruaru podia ter feito algo mais, né? Que não foi feito. Essa crítica eu faço sempre.
0: Aí você vê, Queiroz também foi um grande prefeito. Você sabe as obras estruturadoras que foram feitas. Então, quando a gente vê o básico, a gente fica inquieto, entendeu? Eu não. Quando eu vejo sendo feito o básico, eu fico agoniado, porque tanto, eu sei que Caruaru pode mais.
1: E os políticos de Caruaru, não é assim, um período, né? Hoje não, porque estão sem mandatos, né? Mas os caras tão influentes na época, né? João Lira, Eduardo, Zé Queiroz, Tony Gel, o próprio Eric Lessa chegou com uma força muito grande quando virou deputado, né? Mas esse pessoal...
0: Mas eu ainda acho que cada um contribuiu, sabe?
1: Não, Wagner? Contribuiu, um, mas com básico,
0: cada um
1: como
0: teve
1: você
0: sua
1: disse.
0: Contribuição, o Lessa teve uma grande contribuição. Eu acompanhei Lessa na Assembleia, Lessa fez uma grande atuação. Tony falava toda sessão, Tony defendia Caruaru, como Queiroz também, sabe? A região agreste. Agora que...
1: A gente quer mais, né, Alberes?
0: Como eu estou dizendo, a gente quer mais, porque a gente espera sempre mais. E Caruaru parou, pô. A gente tá vivendo o básico, Wagner. Aí você fala, não, mas Petrolina, como você disse, mas teve esse problema de que a Federal baixou lá. Mas isso aí é outro detalhe, isso aí a justiça vai investigar. Eu quero saber o que foi feito. O desenvolvimento... inclusive passou Caruaru
1: Caruaru conseguiu recursos através de empréstimo, de forma legal, sem ninguém trabalhar por algo mais, como a gente está dizendo, sem ninguém correr, como o Fernando Henrique conseguiu, né? Chegou uma mensagem aqui também. Você falou aí daquele setor, graças a Lenilson, né? Mas foi Raquel Sim. que pediu a Lenilson para fazer aquele projeto. E antes, a prefeitura tomava conta daquele terreno, independente dos prefeitos, né? E era lama, era mato. Quando foi para a mão do privado, a coisa passou a funcionar.
0: Foi, mas aí a Brasilito precisa de
1: um upgrade.
0: Exatamente, é isso que eu estou dizendo. Sabe?
1: Você é a favor da retirada da Feira da Sulanca dali, Alberes?
0: Veja, eu acho que tem que fazer uma nova discussão, sabe? Tem que fazer uma nova discussão com o feirante. O que não pode, Wagner, o setor da Brasilito continuar do jeito que está. O que não pode é a gente não ter uma visão, como o Lenius teve, de ampliar e melhorar. Ali que foi a
1: antes
0: sorte.
1: O pessoal também tinha uma certa desconfiança dali, não era? Assim, de passar pro empresário, de não saber como era. Às vezes ainda, eu reclamo, principalmente em época de eleição, eu recebo uma reclamação assim, tipo assim, Alberto, o pessoal reclamando, estão cobrando um absurdo lá no setor Fundac para botar um banco. Aí quando tu chega lá, nenhum comerciante tá aqui, ele reclama. E o cara que paga metade do lado de fora tá à deriva.
0: Pois é, porque para você ver que o feirante e o cliente quer o quê? Um lugar organizado, né? Ele prefere pagar do que ter um lugar organizado, ter um banheiro digno, né? Que coisa que não tem na Feira da Brasilito, por exemplo.
1: Alberto.
0: Então precisa.
1: Olha, são 7 horas e 55 minutos, eu já estourei meu horário aqui. Já em 7 minutos eu estourei o horário. Só queria agradecer, dizer que quando você estiver em Caruaru durante a semana, vê se a gente tem o prazer de lhe receber aqui no estúdio também para a gente continuar esse debate. Mas fique à vontade aí, Alberto, para concluir também suas considerações finais.
0: Obrigado, Wagner. Eu quero agradecer. O debate foi muito bom. Espero que a gente tenha outras oportunidades. Eu não tive.
1: Eu esqueci de perguntar em quem você vota para deputado estadual, federal, governador, senador e presidente. Se não tiver candidato, não precisa falar. Se tiver, pode dizer nas suas considerações finais também.
0: Veja, eu não tive a oportunidade de falar tudo, porque infelizmente o tempo, a conversa é boa, né?
1: 48 minutos já estamos aqui de entrevista.
0: E não deu, mas espero que a gente tenha outras oportunidades.
1: Com certeza.
0: A gente poder falar para somente para o caruaruense. Eu estou indo passar em Pombos e vou para Caruaru, onde passo sempre o final de semana com minha família e os amigos, revendo os amigos. Isso é importante, porque Caruaru sempre esteve no meu coração, e eu não falo isso porque eu não sou candidato, né? Não sou candidato, nem fui candidato a vereador, e nem sou candidato a deputado agora nessa eleição. Eu falo do meu coração, que sempre foi, que eu estudo e trabalho em Caruaru desde os 12 anos, então, e nasci lá, e nasci aí. Então, eu tenho um amor pela cidade e quero o melhor, e por isso que eu não me conformo com um pouco. E sempre que tiver, a gente sempre vai querer mais. Mas, Wagner, muito obrigado pelo espaço, quero deixar meu abraço aqui para todos. Eu não fiz críticas, não tive a intenção de fazer crítica a ninguém, mas que a gente quer sempre mais para Caruaru. E dizer que estou esperando seu convite para a próxima, né? E meu abraço aí para todos que estão ouvindo, não só em Caruaru, porque sua audiência é gigante. Tem outras pessoas também que estão ouvindo, até aqui de Recife, que mandaram falar, o pessoal aqui da Assembleia também está ouvindo através do link, né, na internet. Então, assim, você está longe.
1: Inclusive,
0: viu,
1: eu ia pedir a você para uma oportunidade, quando vir aí, passar na Lepe antes de vir para cá, trazer meu certificado. No dia lá, eu estava com o pessoal no hospital também, tinha que acompanhar no dia que eu fiz o curso. Aí, antes de pegar o certificado, eu tive que me ausentar. Aí depois,
0: pronto, tô levando hoje, viu? Pronto. Vou levar hoje.
1: Pois beleza, meu escritório é lá no Difusora, pode deixar lá na recepção se eu não estiver lá no escritório, que tá tudo tranquilo.
0: Pronto, vou levar hoje e entregarei assim que chegar, tá certo, amigo?
1: Valeu, Alberto,
0: um abraço.
1: Deus te abençoe, um abraço. Mas
0: um
1: vai
0: abraço.
1: Querer dizer não os deputados em quem você vai votar? Ainda dá tempo.
0: Wagner, a gente tá com o deputado Gabriel Porto, o pré-candidato, né? Gabriel e o deputado Álvaro Porto. Estamos certo. Junto com eles. Obrigado, amigo. Um abraço.
1: Tamo
0: até
1: junto.
0: A próxima.
1: Tchau.
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1: Tem 9 minutos, chegamos ao final de mais uma edição. Hoje, a partir de hoje, quem comanda o E-Show é Suzy Valois. E para fazer uma homenagem a essa grande artista que nos deixou, eu deixo você com Bonnie Taylor, um clássico dos anos 80. Tutto Clip of the Heart. Valeu, galera. Até amanhã. Tchau. 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Até segunda. Tchau. Bom final de semana a todos.

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2: Sabemos das dificuldades que estamos passando, mas seja qual for a perturbação reinante, acalma-te e espera, fazendo o melhor que pode. Lembra-te que Deus pede serenidade para buscar segurança. A terra que te sustenta foi o melhor que Deus poderia te dar. O fruto que te alimenta representa um trabalho generoso da árvore silenciosa. Cada dia ao levantar é como um convite de Deus para que possamos estar em sintonia com sua obra divina em nosso próprio favor. Se te encontras em meio à gritaria, tenta silenciar a voz interior. Conserva-te confiante, embora à custa de sacrifício e de dor. Com certeza encontrarás ainda hoje corações envenenados a destilarem contra ti o veneno da maldade. Ainda que seja ferido, não revide e perdoa com a tua paz interior. Os desesperados encontrarão harmonia e os doentes a saúde. Os loucos serão curados, os ingratos voltarão para agradecer. É da lei de Deus que a luz domina a treva sem ruído e sem violência. Recorda-te que toda dor, como toda nuvem, sempre passa. Se os outros gritam e oprimem, espancam e amaldiçoam, acalma-te e espera. Não ouviste a palavra do Mestre quando nos afirmou que a Deus tudo é possível e, garantindo o teu próprio descanso, refugia-te no seu verdadeiro amor, porque a vida não cessa. A vida é fonte eterna e o universo é um todo de forças poderosas, expressando a vontade de Deus. Muita paz, muita luz.
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6: Caruaru FM, 8 horas e 5 minutos.
0: Hora certa, apoio.
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4: 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Bom dia, Caruaru! Por aqui é Suzy Valor abrindo o É Show nesta manhã de sexta-feira. Hoje é dia 10 de julho de 2026. Aí está as férias da Stephanie Rodrigues, que volta dia 10 de agosto. Por aqui, nossas manhãs será assim bem aconchegante. Eu vou cuidar com muito carinho dos ouvintes da Fani. Então seja bem-vindo. Um excelente final de semana aí para todos. Muita música, muita informação, prêmios, tudo nesta manhã, horóscopo, música gostosa. Você vai fazer a sua indicação pelo nosso WhatsApp 981551049. O que é que tá esperando? Vamos interagir aqui com a Suzy nesta manhã. Quero também me sentir acolhida. 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Pra cima nesta manhã também com a gente, Caruaru da Sorte. Isso mesmo, vamos mudar de vida, ganhar dinheiro, pagar as contas e ser feliz.

Paraíba. Mandar já beijo, gente, já me dando bom dia aqui. Suzy, bem-vinda! Obrigada, meus amores. Vou cuidar direitinho de vocês, tá bom? Então pede música, eu vou tocar todas. Manda teu áudio, coloco também ao vivo, tá bom? E eu vou começar aqui pra cima. Esse sucesso foi gravado aí em 2008 no programa Não É Saudade. Vou tocar música, sucesso, bombando todas elas. Mas essa especialmente desse italiano Alex Gaudino. E eu gosto de começar pra cima. E a gente vai de Destination Calabria com ele. Aumenta o volume, música boa, pede o teu sucesso. Quero barulho firme, a sua rádio.

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1: Caruaru FM, 8 horas e 19 minutos.
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2: Muito barulho pra Thalita, meu! 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

0: Jovem FM, essa é a sua rádio. Aí foi Xande Avião e Thalita Mel. Dom, dom, dom, dom, dom, dom. Gostei da musiquinha. E o pedido musical aqui da Joelma lá no Santa Rosa. Rolou Biquíni Cavadão, Carta aos Missionários. Indicação do João Vitor no Maurício de Nassau. Boa pedida. Simone Mendes, Eu na Brama. Ixi. Seu Jorge, Gente Boa se Atrai. Concordo, Seu Jorge. Ivete Sangalo, versão ao vivo, Não Quero Dinheiro. E quero, né? Começamos aí o primeiro bloco do É Show com Destination Calabria, esse italiano arretado, Alex Galdino. Sucesso aí de 2008 pra cima, pra nossa feira já começar com o pé direito, animadíssima. Por aqui, Suzy Valor até o meio-dia contigo, substituindo aí a Stephanie Rodrigues, que tá de férias, bem merecidas. Aproveite, se divirta e curta muito. E Suzy Valor vai acolher aqui e abraçar com muito amor e carinho os ouvintes da Fani, comandando a nave do E-Show neste mês. Até o dia 10 de agosto, né? Bom, e por aqui também eu trago pra você, na sequência aí, as primeiras previsões do horóscopo, para você que acredita aí na força dos astros e da lua, neste dia 10 de julho de 2026.
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0: Caruaru FM 8h23.
1: Hora certa. 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
0: 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Sextou, final de semana chegou, muita gente de férias, muita gente aí de boa, mas muita gente também trabalhando. E por aqui eu trago as primeiras previsões do horóscopo para você que nos acompanha e acredita aí na força dos astros e da lua. Vamos às previsões? Eu começo com o signo de Áries. Você que nasceu entre 21 de março a 20 de abril, o dia pode começar com preocupações no ambiente doméstico. E a culpa é de Vênus, que se desentende com Saturno. Muita calma nessa hora para não se indispor com parentes, sobretudo os mais velhos, Ariano. Touro, você que nasceu entre 21 de abril a 20 de maio, probleminhas pessoais podem tirar seu foco, mas você contará com a garra e determinação típicas do seu signo para virar o jogo. Concentre-se no serviço e explore seu tino empreendedor, pois pode fazer boas negociações, Taurino. Gêmeos, você que nasceu entre 21 de maio a 20 de junho, mágoas e experiências do passado podem incomodar mais do que o normal e afetar o astral da sua vida amorosa. Ainda bem que a noite será mais positiva e a relação com seu amor vai ganhar mais cumplicidade, geminiano. Câncer, você que nasceu entre 21 de junho a 22 de julho, a lua segue em seu paraíso e garante que você tem tudo para brilhar e lucrar. Seus talentos criativos estarão tinindo conquistas, podem ser alcançadas e devem influenciar diretamente as finanças, com promessas de ganhos e melhorias, canceriano. Daqui a pouquinho eu volto com as previsões para Leão, Virgem, Libra e Escorpião.
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2: Caruaru FM, 8 horas e 37 minutos.
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2: Caruaru FM, essa é a sua rádio de volta com o É Show nesta manhã de sexta-feira. 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Manda beijo aqui já nessa manhã aí pro Paulo Luiz, pediu Maiara e Maraíza, Valéria tá no Divinópolis, pediu Gustavo Mioto, Daniel, um abraço aí para todos na oficina, Martelinho de Ouro. Muito bem, pediu Sereia. Vou tocar na sequência, tá bom, Daniel? Maria do Carmo, meu amor, bom dia pra você também. Obrigada, elas bem-vinda. Pediu Péricles, o que é o amor? Vou tocar sim, já já. Maria Viviane tá lá no José, já no José Liberato, tá? Ela pediu uma canção antiga aí do cantor Daniel. Márcio Inácio no Severino Afonso, pediu Henrique Juliano. E a Paloma no Maurício de Nassau, que pediu aí a Ariana Grande, com a participação do Chris Brown. My Life, Be Like. Vamos nessa? Nessa vibe pra você. Dá um gás aí no teu som.

0: Bom dia, Caruaru FM, bom dia, Suzy. Quero pedir um aí de Roberto Carlos. Sereia. Se não tiver, pode tocar uma da sua preferência. Estamos aqui na escuta sempre. 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
3: Caruaru FM, 8h46.
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0: Rádio Barulho FM, essa é a sua rádio, Natanzinho Lima, Faço Chover. E o pedido da Gisele lá no José Liberato, Anitta e Maluma, Sim ou Não, Momozinho Foi Andança. E a indicação aqui do Thiago no centro da cidade, Thierry, Resgatei, HB20. Rolou Bruno e Marrone com Vidro Fumê. Abrimos o bloco aí com o pedido do Daniel e a galera aí na oficina Martelinho de Ouro. Roberto Carlos trouxe a canção Sereia. 981551049. Pede sua música, interage aqui com a Suzy, comandando a nave da Fanny nas suas férias. Muita animação, muita música gostosa. Vamos deixar ainda mais gostosa a nossa manhã. Vem aí a segunda parte dos astros e seu signo pra você.
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0: 9:05.
1: Hora certa. 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
0: Caruaru FM, essa é a sua rádio de volta com as previsões do horóscopo desta feita. Para o signo de Leão, você que nasceu entre 23 de julho a 22 de agosto, hoje as coisas vão fluir com facilidade e nada deve atrapalhar seus planos nem seus contatos. Você vai se relacionar numa ótima com quem convive e terá um período de ótima vitalidade, leonino. Virgem, você que nasceu entre 23 de agosto a 22 de setembro, seu charme estará irresistível. Pena que Vênus e Saturno brigam no céu e alertam que obstáculos podem surgir. Não deixe antigas mágoas minarem a harmonia com seu amor. O romance vai pedir mais diálogo e maturidade. Para quem está na solteirice, os contatos vão ficar mais animados e favorecidos à noite, virginiano. Libra, você que nasceu entre 23 de setembro a 22 de outubro, você deve se estar com boas vibes nos assuntos que envolvem ganhos, bens e recursos materiais. Mas não espere a mesma sorte na vida profissional. Nada vai cair do céu no seu colo e será preciso dar duro para vencer disputas, rivalidades e obstáculos, libriano. Escorpião, você que nasceu entre 23 de outubro a 21 de novembro, Vênus e Saturno formam aspectos tensos, alertando que instabilidades vão rondar logo cedo e divergências podem vir à tona nos contatos em geral. Evite confrontos com quem convive e trabalha, escorpiano. Daqui a pouquinho, as últimas previsões do horóscopo desta sexta-feira.
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7: Caruaru FM, 9:09.
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7: Caruaru FM, essa é a sua rádio de volta com o É Show nesta manhã de sexta-feira, 10 de julho de 2026. Até o meio-dia, Suzy Valor vai te fazer companhia. Nas férias da Stephanie Rodrigues, que tá de boa. Beijo grande, Fanny. Saudade já, viu? 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E eu volto aqui com pedido musical. Quem pede música nesta manhã? Para Suzy Valois, toda animada nesta manhã. Vamos dar bom dia.
8: Bom dia, família. Aqui é o Paulo da Ricardo Oliveira.
7: Ai, bom dia, Paulo.
8: Com Mayara e Maraíza.
7: Mayara e Maraíza, nessa.
8: Pra você da Rádio Caruaru, sempre tá legal.
7: Ah, eu que agradeço. Bom dia pra você, tá bom? Vamos nessa, Mayara e Maraíza.
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2: Bom dia, minha querida Suzy, Maria do Carmo Salgado, queria escutar com Péricles o que é o amor e oferecer aos ouvintes e a vocês da rádio, Caruaru FM, tá aqui, tá legal, um cheiro, axé pra vocês, bem-vinda!
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0: Calvary FM, essa é a sua rádio. Tá aí o Seal, esse britânico de voz aveludada. Aí, vocês sabiam que o Seal, ele é filho de mãe brasileira e pai nigeriano? Isso mesmo, mistura que deu certo, hein? O cara canta muito. E essa versão, Stand By Me, cantada pelo Seal, foi lançada pro álbum Soul em 2008. A música foi originalmente escrita em 61 pelo próprio intérprete original, Ben Enkin. Massa, né? Quem pediu essa? Foi o Felipe aqui no centro da cidade. Boa pedida. Thiago York, JP. Foi Mil Razões na sequência. Olá também aí pra você. No West Show do Agival Dantas. E é forró que você quer. E o pedido musical do Jonathan, do Maurício de Nassau, Brenda Cibele naquela mesa. E a versão breguinha aí dessa canção. Curtimos Pericles, O Que É o Amor. Linda letra aí, o pedido da Maria do Carmo, do Bairro do Salgado. Obrigada pelo carinho da audiência. Maiara e Maraíza, Aí Eu Bebo. Paulo Luiz, que pediu lá no José Carlos de Oliveira, 98155-1049. Não esqueci o seu pedido, tá bom, Valéria? Tá lá no Divinópolis, pediu Gustavo Mioto. Vou tocar no próximo bloco, beleza? Maria Viviane também, que pediu uma das antigas aí do cantor Daniel. Tem Márcio Inácio, que pediu Henrique Juliano. 98155-1049. Pede aí a tua música até o meio-dia. É show com a Suzy Valois nas férias da Fani. E a gente manda ver. E na sequência aí, as últimas previsões do horóscopo para você que nos acompanha.
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0: 9 horas e 33 minutos.
1: Hora certa. 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
0: Caruaru FM, essa é a sua rádio de volta com os astros e seu signo. E a previsão agora para Sagitário, você que nasceu entre 22 de novembro a 21 de dezembro, hoje a recomendação é pegar leve e ser mais paciente com seu amor. Inspire-se na diplomacia e na habilidade conciliadora que herdou do seu signo para manter a união harmoniosa. Se quer se aproximar do contatinho e dar um passo mais sério, espere a noite chegar, Sagita. Capricórnio, você que nasceu entre 22 de dezembro a 20 de janeiro, hoje Vênus se estranha com seu regente Saturno e deixa o clima instável, indicando chateações e bagacinhas, ainda mais com parentes, pessoas próximas e mais velhas. Dobre a tolerância e escolha bem as palavras para não gerar mágoas, capricorniano. Aquário, você que nasceu entre 21 de janeiro a 18 de fevereiro, objetivos importantes podem ser alcançados, mas você precisará ter mais foco e concentração para conseguir chegar lá. Durante o expediente, cuide apenas dos assuntos do serviço e esqueça os problemas pessoais, aquariano. Peixes, você que nasceu entre 19 de fevereiro a 20 de março, o romance pode ser alvo de perrengues e convém pegar mais leve para manter o clima de paz. Interferências familiares também podem azucrinar. A boa notícia é que o astral melhora muito à noite e a relação vai ficar mais protegida, pisciano. Chegamos ao final das previsões do horóscopo desta sexta-feira. De volta amanhã com os astros e seu signo para você que nos acompanha aí pelo E-Show. 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
3: 9 horas e 38 minutos.
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3: Caruaru FM, essa é a sua rádio. Você tá curtindo? É show! 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E por aqui a gente dá continuidade à nossa manhã gostosa. E o pedido, sim, Valéria, como prometido, ela pediu Gustavo Mioto, com a participação aí da Ana Castela, e a gente vai conferir Princesa aí, essa gravada ano passado aí, 2025. Vamos nessa vibe aí de Princesa? Bom dia, Valéria, obrigada pelo carinho da audiência.
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3: Caruaru FM, 9 horas e 51 minutos.
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0: Essa é a sua rádio, você curtiu aí Daniel, participação aí do Vitor Clay e a canção Adoro Amar Você e o pedido da Maria Viviane lá no José Liberato, obrigada pelo carinho da audiência. Na sequência curtimos Camila Mello, Pode Até Nos Separar. É a programação do E-Show nesta manhã gostosa de sexta-feira. Lembrando que ao meio-dia tem a reprise do Jornal Vanguarda para você que perdeu cedinho, né? Às 7 da manhã, para ficar por dentro de tudo. E à 1 da tarde, hoje, sexta-feira, tem o programa Dance Comigo com a Sheila Karina, com convidados, informações, tudo que vai acontecer esse final de semana aí na cultura. Tudo que diz respeito aí à arte, você vai ficar sabendo, tá bom? E aproveitar, com certeza. Rolou na sequência aqui, Vanessinha da Mata, Não Me Deixe Só. E o pedido da Yolanda Mendes, do Maurício de Nassau. Obrigada pelo carinho da audiência. Rihanna e Jay-Z com Umbrella. Gustavo Mioto e Ana Castela, Foi Princesa. E o pedido da Valéria, lá no Divinópolis. Vou dar um abraço aqui pro Wagner, no Maurício de Nassau, curtindo a nossa programação. Manda um abraço também aqui nessa manhã pro Enéas Rodrigues, que curte o som do Brasil. Suzy Valoar volta depois do programa Dance Comigo, ao vivo aí com o som do Brasil, melhor da MPB pra você. Já vai se adiantando, tá? Te adianta. Pede aquela saudade de ser novo ao tempão que a gente manda ver, pra deixar a nossa tarde ainda mais gostosa também, né? Amanhã já tá indo, né? Por aqui, eu vou pro intervalinho, vem aí o Caruaru Notícias pra você ficar bem informado e vamos pra manchete. Renda Renascença é reconhecida como Patrimônio Cultural Imaterial de Pernambuco. Na sequência pra você.
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0: 10 horas e 2 minutos.
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2: Caruaru FM, 10 horas e 2 minutos. A Renda Renascença foi reconhecida por unanimidade como Patrimônio Cultural Imaterial de Pernambuco pelo Conselho Estadual de Preservação do Patrimônio Cultural. A aprovação ocorreu nesta quinta-feira 9, durante reunião ordinária realizada em Poção, município reconhecido como a capital da Renda Renascença. A decisão oficializa o reconhecimento de uma tradição artesanal transmitida entre gerações e reforça a importância histórica, cultural, social e econômica da renda para o Estado. A votação teve parecer favorável em todos os conselheiros presentes e contou com a participação de autoridades municipais que acompanharam a deliberação. A expectativa é fortalecer as políticas públicas voltadas à preservação do saber tradicional, ao incentivo da produção artesanal e à valorização das rendeiras e demais profissionais responsáveis por manter viva a técnica. A atividade é considerada um importante elemento da economia criativa e da identidade cultural da região. Suzy Valois para o Caruaru Notícias.
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1: Caruaru FM, 10 horas e 8 minutos.
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4: Bom dia, Caruaru FM! Bom dia, aqui é o Márcio Inácio da Silva Severino Afonso. Quero escutar Henrique Juliano. Estou ligado na Caruaru FM, a pop da cidade. Sextou, papai.
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1: Bom dia, Rádio Carol Oeste, grande loucura. Sus Valoré, hoje pensa aqui no Parque 18 de Maio. O dia de mesa passar aí com a banda Nenhum de Nós, Astronauta de Mármore. O pessoal da feira manda um abraço pra vocês. Um bom final de semana e eu quero participar das promoções.
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3: Caruaru FM, 10 horas e 22 minutos.
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4: Lipe Lucena, Edson Lima. Que bom, meu. Tá muito honrado em ter você aqui com a gente.
5: Coisa boa.
4: Vamos embora fazer.

0: Senna, o homem da super nova geração que tá comigo aqui.
1: Isso aí, muito bom fazer esse forró gostoso pra toda a galera que tá nos assistindo aí.
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3: Caruaru FM, essa é a sua rádio. E foi Isa. Ela é dona de tudo aí. Dona de mim. E a indicação da Priscila aqui no centro da cidade rolou Diogo Nogueira. E a versão ao vivo de Inquilino do Universo. É isso mesmo. A gente paga tudo. Quem pediu essa? Suzy. Elizabeth tá lá no bairro Indianópolis curtindo a nossa programação, meu muito obrigada. Mandar um bom dia também aqui pra Ana Paula e pro Guilherme lá na Cidade Alta. E a todos da Avenida Empresário Abdias Bastos Lé, também curtindo o som da 104,9. É a sua Caruaru FM, no É Show, com a Suzy Valois nas férias da Fani. Curtimos Limão com Mel e O Homem da Lua. Indicação do Vinícius lá do bairro Nova Caruaru, tá valendo. Red Hot Chili Peppers foi Snow. Nenhum de Nós, Astronauta de Mármore. Pedido do Luiz de França lá no Parque 18 de Maio. Pediu, curtiu aqui assim. Henrique e Juliano, Recaídas. E a indicação do Márcio Inácio lá no Severino Afonso. Jailza França tá lá no Santa Rosa, pediu Ademário Coelho. É um forrozinho puxado, hein? A gente vai tocar no próximo bloco. Caruaru FM, essa é a sua rádio. Sai daí não, eu volto rapidinho.
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3: Caruaru FM, 10h33.
0: Hora certa. 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
2: Caruaru FM 10:37.
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8: Bom dia, Suzy. Tudo bem com você, minha linda? Sou Jailza França, moro no bairro Santa Rosa e gostaria de ouvir uma música de Adelmário Coelho, Show Aperreio, para oferecer a todos os ouvintes. Estou sempre ligadinha nessa rádio. Um cheiro.
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1: É o molho do menos é mais aqui em Belém, não tem jeito, vambora! Conta um negócio que machuca o coração.

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3: Caruaru FM, essa é a sua rádio, aí foi Cidade Negra, trazendo pensamento. E o pedido musical da Roberta Pereira, lá do bairro Nova Caruaru. Oh my, como chelere, tivemos... Na sequência, Menos é Mais, Quebrou a Cara e o Popurri, Quem Ama Não Machuca. Quem pediu essa foi a Edilma Silva, no Maurício de Natal. Cidade Negra, quem pediu foi a Cristiane, lá do bairro do Vassoural. Na sequência, aí Kátia Silene e a Duílio, a Rosa e o Beija-Flor. Jorge Matheus, Só Se For Sozinho. Indicação da Raquel Porto, no Petrópolis. Legião Urbana, saudades aí. A canção Será, gravada aí por vários intérpretes da música popular brasileira. Essa foi gravada em 1985. Abriu o bloco Ademário Coelho com Show Aperreio. Quem pediu foi a Jailza França, lá no Santa Rosa, 98155-1049 até o meio-dia. Você curte o É Show pela sua 104,9, é a Caruaru FM tocando o que você gosta. Aqui o ouvinte faz a programação. Vamos pro intervalinho, vem aí o Caruaru Notícias para você ficar bem informado. Vamos pra manchete. OMS alerta que casos de câncer podem quase dobrar até 2050. É na sequência para você.
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3: 11:03.
1: Hora certa, apoio.
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5: Hora certa.

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2: Caruaru FM, 11 horas e 4 minutos. A Organização Mundial da Saúde publicou um alerta nesta quarta-feira 8 para o aumento de quase 100% dos novos casos de câncer até 2050. Segundo o relatório divulgado pela OMS, são estimados 20,6 milhões de novos casos e quase 10 milhões de óbitos por ano. O câncer é a segunda principal causa de morte no mundo, ficando atrás apenas de doenças cardiovasculares. A organização aponta que, sem uma ação urgente, o número de casos anual deve chegar a quase 35 milhões até 2050. O relatório global sobre a situação do câncer 2026 da OMS foi produzido em conjunto com a Agência Internacional para Pesquisa sobre o Câncer, IARC. Além de um aumento expressivo no aumento do número de casos, o levantamento aponta para as desigualdades no acesso à prevenção, ao diagnóstico, ao tratamento e aos cuidados de suporte que deixam milhões de pessoas sem os serviços de que necessitam. Suzy Valois para o Caruaru Notícias.
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3: Caruaru FM, 11 horas e 8 minutos.
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3: Caruaru FM, essa é a sua rádio de volta com a show nesta sexta-feira, dia 10 de julho de 2026. 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E por aqui eu volto com o show. Tem um pedido musical aqui. É Rita de Cássia? Isso, a Rita de Cássia, no centro da cidade, ela pediu aí Suzy toca a Beyoncé. Ah, suspeita, é minha diva, tá? Acho ela um arraso. Então vamos curtir aí Hello.
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1: Caruaru FM, 11 horas e 26 minutos.
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3: Caruaru FM, essa é a sua rádio. Aí foi o grupo Melinhos Irmãos. Eu fit você. Ai, que bom. Pedido musical aqui da Ana Paula. Essa Ana Paula é aqui do centro da cidade, tá lá na sapataria. Seu Maurício, boa tarde. Também tá lá a Priscila, Juliana, todos no trampo, curtindo a melhor programação da sua manhã. Suspeitíssima pra falar, eu, Suzy Valoar. Né? Tiaguinho e Ludmilla, só vem. Eu acho essa super gostosinha de curtir. Léo Santana e o Popurri Negro Lindo e Madeira de Lei. Também acho, Léo. Amigas do Brega, em plena lua de mel. E a indicação da Rosângela lá no Indianópolis, Cazuza. E a canção Exagerado, Léo Magalhães, versão ao vivo de Alô. Foi pro projeto 10 anos. Quem pediu Léo Magalhães foi o Nildo, a do Boa Vista 1, e ofereceu aí a música pra sua pretinha lá no Murici. Dado o recado, Nildo. Obrigada pelo carinho da audiência. Um bom dia aqui pro Jonathan do Maurício de Nassau. Abriu o bloco, a Beyoncé com Halo. Quem pediu? Rita de Cássia, no centro da cidade. 981-55-1049, corre lá, dá tempo, é a última. Vamos pro último bloquinho, como diz a Fanny, que tá de férias, bombando por aí, que eu tô sabendo. E eu volto com mais músicas pra gente nesta manhã de sexta-feira.
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3: 11:37.
1: Hora certa. 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
6: Caruaru FM, 11 horas e 41 minutos.
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3: Caruaru FM, essa é a sua rádio. Você curtiu aí Guns N' Roses com Don't Cry. Pedido musical aqui do Tavares, no Maurício de Nassau. Boa pedida, hein? Fechando aqui o É Show desta sexta-feira. Vapor Barato, quem pediu? Eu escolhi aí com Zé Cabaleiro e Gal Costa. Foi o Diniz que tá lá no Salgado. O final de semana pra você também, Diniz. Curtindo a melhor programação. Quero agradecer o carinho da sua audiência. Minha manhã passou muito rápida, hein? Como diz a Fanny, tudo que é bom, ai, a gente queria curtir mais um pouquinho, né? Obrigada pelo carinho da audiência, sua companhia, sua paciência. Nas férias da Fanny, hoje foi só o primeiro dia, hein? Amanhã tem muito mais na programação da sua 104,9 Caruaru FM. E o É Show amanhã, até às 11, tem o Baú da Fanny especialíssimo. A Suzy Valois vai fazer o Baú da Fanny amanhã. Então, todo mundo ligado. Quero ver todo mundo participando, tá bom? 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E por aqui eu vou agradecendo o carinho da audiência. E eu volto à 1:30 da tarde. Hoje é sexta-feira, tem a 1:00 da tarde o programa Dance Comigo com a Sheila Karina. Mas vem aí o Wagner Gil e o Júlio César comandando aqui os controles, a mesa, a nave, trazendo a reprise do Jornal Vanguarda para você que perdeu pela manhã. Tá certo? Continua com a gente, nossa programação aí diferenciada. Beijo, vamos almoçar? Vamos para aquele almoço? É rapidinho e eu volto com a Sheila Karina também aqui nos estúdios da Caruaru FM.
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2: Está no ar, Jornal Vanguarda, comigo, Wagner Gil. Com o DJ Júlio César e com você, ouvinte da Caruaru FM, desta sexta-feira, sextou, galera, sexta-feira, 10 de julho de 2026. Eu já vou saudando você que nos acompanha no Instagram da Caruaru FM. Muito bom dia, obrigado pela audiência. A você também, que está no canal do YouTube da Caruaru FM. Valeu demais a audiência, eu lembro. O Jornal Vanguarda está no ar. Guarda de hoje. O Senado aprova crédito de 15 bilhões para afetados pelo tarifaço. Morre a cantora Bon Taylor aos 75 anos. Final de semana sem chuva reforça alerta de risco para queimadas. Estrelas francesas mandam marroquinos de volta para casa. 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
2: Sim, gente, vamos tempo aqui. Eu estou discutindo aqui com o Júlio, dizendo que Marrocos é uma seleção fraca. O Brasil é que é pior ainda. Olha, no momento a temperatura é de 20 graus. A mínima de 19 e a máxima de 26 graus. Olha, Wagner Valéria, que já está no aí hoje, o dia nublado com chuva pela manhã, tá? Você deu aquela chapinha no cabelo, Valéria. Bota uma bolsa de plástico na cabeça, um guarda-chuva, não vai perder a chapinha, tá, Valéria? No momento, a umidade relativa no ar está em 90%, o sol se põe hoje às 17 horas e 19 minutos. E olha, hoje é sexta-feira, galera.
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2: Olha, esses são apenas alguns dos destaques do Jornal Vanguarda de hoje, que também tem o Vanguarda Entrevista. E no Vanguarda Entrevista de hoje, a gente conversa com Alberes Lopes. Ele foi vereador em Caruaru, ele é hoje superintendente da Escola do Legislativo da Câmara, da Assembleia Legislativa, e a gente vai falar de sua nova função, como ele analisa o momento político no Brasil, em Pernambuco, em quem ele vai votar, já que ele é um player também da nossa política. Você pode participar dessa entrevista com mensagens, perguntas ou opiniões pelo nosso WhatsApp 981551049. Participe, é importante demais para Caruaru e também para a gente.

0: Comissão de Constituição e Justiça aprovou PEC que limita a cobrança do IPVA. Entenda na matéria de Yuri Hudson.
1: Comissão de Constituição e Justiça da Câmara aprovou a proposta de emenda à Constituição que limita a cobrança do Imposto sobre Propriedade de Veículos Automotores, o famoso IPVA, ao no máximo 1% do valor de mercado do veículo. O texto também altera a forma de cálculo do imposto. Pela proposta, o IPVA deixaria de considerar o valor venal e passaria a ser calculado com base no peso de fábrica do automóvel. Mesmo assim, o valor cobrado não poderá ultrapassar o teto de 1% do preço do veículo. Nesta etapa, a comissão analisou apenas a constitucionalidade da proposta. O mérito e os impactos financeiros ainda serão discutidos em uma comissão especial. Autor da PEC, o deputado Kim Kataguiri, defendeu a mudança e afirmou que existem alternativas para compensar uma eventual perda de arrecadação aos estados e municípios. A proposta enfrenta resistência de governistas e de entidades que representam as secretarias estaduais da Fazenda. O principal argumento é de que a redução do imposto deve comprometer receitas destinadas aos estados e aos municípios, que recebem metade da arrecadação do IPVA. O líder do PT, Pedro Czai, criticou a proposta ao afirmar que as medidas de redução tributária precisam indicar obrigatoriamente de onde virão recursos para compensar a perda de arrecadação.
2: Deputado Kim, o relator, retirou a previsão de compensação do relatório dele. Então, não há uma previsão de compensação. Segundo, toda proposta de redução de arrecadação de impostos, ela precisa ser acompanhada de uma devida compensação.
1: Depois da comissão especial, a PEC precisará ser aprovada em 2 turnos pelo plenário. Se avançar, o texto segue para o Senado. 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De Brasília, Yuri Hudson.
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0: Olha, são 7h07. Agora sim, a gente vai para o Vanguarda Entrevista. E a vinheta é com Júlio César.
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0: Olha, e no Vanguarda Entrevista desta sexta-feira, tenho o prazer de conversar com o superintendente da Escola do Legislativo da Alep, Alberes Lopes. Ele foi vereador em Caruaru, foi presidente do Sindiloja, foi secretário no governo Paulo Câmara e é um cidadão de bem. Então, um prazer, bom dia e um prazer imenso em conversar com você, Alberes Lopes.
1: Bom dia, amigo Wagner Gil. Bom dia a todos os amigos aí de Caruaru, da região, que estamos acompanhando.
0: Alberto, em primeiro lugar, eu quero agradecer a sua gentileza, a sua atenção comigo em acordar cedinho, né, com seus afazeres aí em Recife, para a gente fazer essa entrevista e também atenção que você não estava na Alep, mas mandou o pessoal da Alep me dar quando a Escola do Legislativo promoveu um evento para jornalistas e eu, o único de Caruaru ou o único do interior, saí daqui e fui participar para me qualificar. Então, parabéns pelo trabalho e obrigado pela recepção que você me deu.
1: Obrigado também, Wagner, por sempre estar atualizando o povo de Caruaru com os projetos que a gente vem executando aqui na Escola do Legislativo de Pernambuco. Você que leva a informação para a sociedade caruaruense, para o povo de Caruaru, e isso é um serviço que você presta. A gente está fazendo vários projetos, e esse que você participou foi um importantíssimo, né, porque a gente sabe que a Casa Legislativa ela tem vários trâmites, e é importante a gente poder abrir, principalmente para os profissionais de comunicação, os jornalistas, para que eles possam estar a par do que está acontecendo nas comissões, saber os trâmites da casa. Então, foi um projeto que foi pensado junto com os jornalistas de Pernambuco e que a gente teve o maior prazer de recebê-los aqui na casa, e principalmente você, que é da minha terra, né? Foi muito bom ele receber aqui.
0: Ô Alberto, fala um pouco o que é a Escola do Legislativo, por que ela foi criada e qual a sua função nessa escola como superintendente.
1: Isso, a Escola do Legislativo ela foi criada há 25 anos, né? Ela foi a segunda do Brasil e ela teve o objetivo inicial de qualificar os servidores da Casa Joaquim Nambuco, né, do Parlamento, qualificar os deputados e também poder abrir para a sociedade, fazendo com que o Parlamento pudesse estar mais próximo das pessoas. Quando eu fui convidado pelo presidente Álvaro para assumir há exatamente um ano, a gente teve a ideia de ampliar os serviços da escola, né? A gente tem um serviço importantíssimo na casa, mas a gente precisava ampliar para a população, principalmente no interior, porque a gente sabe, e eu vi muito isso quando eu era secretário, a dificuldade de muita gente ter acesso à qualificação, principalmente à qualificação profissional. Então, a gente abriu, né, mais a escola e levou a qualificação para ampliar os leques no estado de Pernambuco, nas cidades do interior, coisa que a escola nunca teve esse serviço. Então a gente
0: atua da escola hoje, itinerante, né?
1: Exatamente. Então hoje a gente tem a gente está focando não só dentro da Assembleia Legislativa, mas também fora, em três vertentes, né? A vertente principal, que foi criada a escola para qualificar e ajudar o parlamento estadual e os servidores do legislativo estadual, mas também ajudar as câmaras de vereadores, que hoje a gente está fazendo isso, e também a população. A gente atua hoje com três vertentes de qualificação profissional, fora as parcerias que a gente tem com TJ Pernambuco, Tribunal de Justiça de Pernambuco, TRE, Tribunal de Contas, Ministério Público. Então, a gente está atuando também em parceria com o Sistema S, né? A gente fez uma parceria agora com o SENAC, a gente está qualificando as pessoas, a gente já fez diversas qualificações por duas carretas de qualificação profissional, uma de gastronomia e a outra de beleza. É, a gente vai estar semana que vem em São José do Belmonte, né, no sertão, com duas carretas, já tivemos em várias cidades. É, vamos estar com qualificação profissional em Caruaru. Já tivemos, a primeira nossa qualificação foi em Caruaru, na Câmara de Vereadores, né? A gente fez o primeiro Gestão Conectada. A gente tem três projetos que está rodando o estado. É o Gestão Conectada, o Qualifica Alep e o Alep da Aula, né? A gente tem três projetos que está rodando o estado, com qualificação administrativa e qualificação profissional. E temos o projeto que é voltado para o servidor, né, que são, projetos de qualificação para o servidor da casa e os deputados. A gente tem cursos de línguas, né, até de mandarim a gente implementou lá, aberto para a população, é um curso muito demandado, mais do que inglês hoje, porque a China está em ascensão, né? Então, estamos com turmas cheias de curso de mandarim, online, inclusive nós temos online, que todo mundo pode participar, quem está em Caruaru pode fazer curso de espanhol, curso de inglês e de mandarim. Então, nós temos diversos cursos. Fizemos uma parceria com o Instituto Êxito também de Jean-Guier de Mies, onde a gente tem quase 1000 cursos do Instituto Êxito à disposição da população que queira fazer. Então, assim, a gente está com um leque muito grande de projeto de qualificação, sabe, Wagner? Vamos lançar também em Caruaru, no final desse mês, um seminário eleitoral. Né, porque sempre todas as eleições muda alguma regra.
0: Qual
1: muda
0: a data coisa, então, do seminário?
1: Do de Caruaru é dia 28.
0: 28 de julho?
1: De julho.
0: Eu vou fazer minha inscrição assim que abrir. Já fica aí o recado aí para minha amiga Luciana Queiroz, sua assessora.
1: Pronto. Quero mandar um abraço para Luciana que está ouvindo. Para
0: Pedro Moura está, né, aqui com a gente, presidente da Associação dos Chulanqueiros de Fernandes, Carla Vieira, do Sindiloja. Minha amiga Iraê Mota, assessora de imprensa do Sindiloja, manda um beijo muito especial, professora de jornalismo, uma craque na comunicação, Iraê Mota.
1: É, grande mestre, viu? Uma equipe lá do Sindiloja que está ouvindo, quero mandar a toda a equipe, quero mandar um forte abraço.
0: Robson da Reguine, né?
1: Sim, a Michel também.
0: Michel Jean, presente.
1: Isso, a todos.
0: A audiência aqui é qualificada, ó, com a gente aqui também o empresário Lenilson Torres, o empresário Gilmar Manolo também mandando um abraço, o Ramiro Espíndola da Banca Terceiro Mundo. Sua popularidade ainda é grande aqui, apesar de estar muito em Recife, viu, Alberes?
1: Mas olha, hoje eu tô, por exemplo, hoje eu tô em Pacaruaru, sua avó comigo. Entendeu? Eu todo final de semana eu tô indo, sabe? Eu sempre estou aí na minha terra. Passei essa semana agora, também eu fui para Lagedo, porque a gente tá com qualificação profissional hoje em 4 municípios, pra você ter ideia. Então, assim, a gente tá rodando o estado, desde que eu assumi lá, a gente vem fazendo qualificação em vários municípios. Hoje, acho que a gente chegou a quase 20 já. Estamos em 4 hoje, Lagedo, Condado, Pombos, vou passar em Pombos quando for para Caruaru, para entregar o certificado de Pombos, a gente está fazendo

0: A gente discutiu sobre os papéis das escolas e a forma de atuação. E eu falava para eles, como também para os promotores, que se a gente pode ajudar a população, por que não? Né? Se a gente tem e tem condições de a gente poder estar levando oportunidade para as pessoas, a gente tem que fazer isso, porque é através de qualificação que se transforma vidas. Eu vejo muito, eu chego a me emocionar nesses cursos, como lá em Glória, como lá em Cupira, estive lá em Lajedo, que as pessoas não tinham oportunidade e estavam fazendo o curso antes mesmo de terminar, já estavam ganhando seu dinheiro. Wagner, eu vi lá em Lajedo pessoas que, quando estavam fazendo o curso de recepcionista, antes de concluir, foi convidada para trabalhar. Pessoas que fez o curso de depilação, antes de terminar, já estava com clientes e ganhando seu dinheiro e chorando lá, emocionada, dando um depoimento. Então, assim, isso para a gente é muito importante, porque a gente vê que nossa missão está sendo cumprida, né? Gente que estava fazendo curso de conserto de telefone celular, antes de concluir o curso, já estava trabalhando consertando telefone celular. Veja, então isso não tem preço, sabe? Quando a gente vê que pessoas estão tendo oportunidades através de um curso que a gente leva através da qualificação profissional. E outros também na área administrativa, como falei antes, né, que é muito importante na área contábil, processo de licitação e contratos, financeira também, a gente tem educação financeira permanente lá na escola, como também Libras, curso de cuidador de idosos, que está muito em alta, né? Então a gente vê lá as turmas, o pessoal saindo, tudo emocionados, que já estão contratados para trabalhar. Então, assim, é realmente uma missão muito bonita e a gente vem se empenhando todos os dias para ampliar isso, o estado todo.
1: Certo. Ô Alberto, vamos falar um pouquinho de política agora, né? Porque você é um player também aqui da nossa política, né? A gente vê... Como é que você analisa esse atual momento da política nacional, esse embate aí entre Lula e Flávio Bolsonaro? Parece que vai ficar nisso mesmo. E esse envolvimento de todos com o caso Marcha aí, que parece que pegou direita, esquerda, centro, pegou todo mundo aí de surpresa na política.
0: Pois é, Wagner, eu acho que sobre esse caso Marcha, eu acho que quem tem que estar envolvido tem que pagar por isso, né? A justiça está investigando, o Supremo está investigando, e isso é muito bom porque a gente sabe que quem está fazendo alguma coisa errada vai ser punido, e quem fez, pague por o que fez, né? E que isso seja aberto também para a sociedade acompanhar, para que a gente possa saber quem é os políticos que estão envolvidos. Isso é importante. E assim, essa questão nacional dos presidenciáveis, eu acho que esse debate tem que ser ampliado. A gente tem que conhecer as propostas melhores, né? A gente tem que saber o que o governo vem fazendo, a gente precisa saber o que a oposição vai fazer para a gente poder se posicionar, né? A gente sabe que hoje no Brasil a gente tem um embate muito grande entre direita e esquerda, e espero que a população possa escolher o melhor e que a gente possa ter um 27 mais equilibrado, inclusive na economia, né? A preocupação maior que a gente tem é que como é que vai fechar essas contas, como é que o ano que vem, o próximo governo, que seja o atual ou outro que entrar, vai redirecionar a economia, porque a gente tem uma preocupação principalmente com as contas públicas. A gente sabe que isso impacta diretamente no cidadão, e eu estou acompanhando, atento, né, e torcendo para que a gente possa ter um 2000, eu já estou pensando na frente, né, 2027, porque a gente já está praticamente terminando esse ano, e a gente está aí com essa incerteza no cenário mundial em relação ao petróleo, né, as guerras que estão acontecendo, que se interferem diretamente no Brasil, porque quando aumenta o preço do combustível,

0: todo mundo sente, né? Até quem não tem carro nem moto que anda, mas sente no bolso, porque o frete aumenta, a inflação aumenta, então todo mundo cai, né? Todo mundo sente essa no bolso, esse impacto. Então, o próximo presidente, ele vai ter que ter esse equilíbrio fiscal maior do que hoje. Mesmo que seja o Lula, ele vai ter que mudar um pouco a estratégia nessa área para que a gente não sofra tanto como hoje está sofrendo com a inflação alta, o dólar oscilando, até que baixou um pouco, né, por conta desses movimentos, mas ainda, no meu ver, ainda é alto por conta desse cenário que está aí mundial e essa questão da Petrobras que foi retirado o incentivo ao combustível. Eu espero que agora, né, seja feito outras manobras fiscais e econômicas para que a gente não sofra esse impacto aí do aumento de novo do combustível com a volta da guerra, né, com esse novo cenário que está sendo desenhado aí no Irã.
1: E aqui em Pernambuco, como é que o senhor avalia o cenário? Parece que vai ficar polarizado entre Lula e Raquel. E o senhor já aproveitasse aí também, né, como caruaruense, para fazer uma avaliação do governo Raquel Lira. O senhor foi secretário de Paulo Câmara. Como o senhor analisa o governo de Raquel Lira?
0: Veja, Wagner, eu acho que aqui vai ser um clássico, né? Aqui vai ser um clássico entre João e Raquel. Eu acho que poderia estar se fazendo mais. Eu acho que Raquel demorou um pouco, sabe? A implementar as ações, porque a máquina administrativa do Estado, ela é muito burocrática, né? Eu acompanhei de perto isso. E quando, com a chegada da governadora, ela travou um pouco o Estado, porque ela tirou todo mundo, não digo os secretários, mas toda a equipe técnica das secretarias foram tiradas. E quando a nova equipe veio tomar pé da situação do Estado, demorou um pouco. E isso atrapalhou, porque parou obras, parou alguns serviços, né? A gente passou um bom tempo, a JUSCEP sem presidente, o DETRAN. Então, teve um prejuízo, sim, para a sociedade. A gente teve um problema no SACEP, teve um problema nos hospitais. Então, o Estado, ele demorou para que pudesse a máquina estar rodando como deveria. E aí ela conseguiu, depois de 2 anos, ela conseguiu destravar muita coisa, né? Está andando, mas, a meu ver, poderia estar mais acelerado, entendeu? As creches, elas poderiam estar mais... poderiam ter feito mais do que foi prometido, porque demorou muito, né? Porque a engrenagem, ela é pesada, a engrenagem do Estado, ela é muito pesada. Ela precisa de... Quando você assume o governo, você já tem que ter um planejamento para que você consiga colocar em prática os projetos que você tem. E como eu vi que isso demorou muito, sabe?
1: Eu acho que a Assembleia Legislativa, de certa forma, não atrapalhou. A partir do momento, segurou projetos, demorou, cobrou explicações para empréstimos e, no final, acabou liberando. Ontem, quem fez essa acusação de que a Assembleia atrapalhou o desenvolvimento de Pernambuco em pelo menos de 6 a 8 meses, travando pautas, foi a deputada Débora Almeida. Como é que o senhor avalia essa fala dela?
0: Veja, assim, com todo o respeito que eu tenho aos parlamentares, inclusive a gente tem uma relação muito boa institucionalmente lá na casa, cada um tem um modo de ver, né? Nos primeiros anos, a governadora teve total apoio da Assembleia, né? No primeiro e no segundo ano não existiu isso. No terceiro ano foi que teve um embate e, na verdade, tudo que foi solicitado foi atendido. Tudo foi atendido. Teve no último ano, agora, esse ano, teve um embate maior e uma discussão maior em relação aos empréstimos que foram solicitados. Né? Isso houve na casa, mas foram liberados. Não teve nada que está preso hoje na Assembleia. teve uma discussão intensa em relação aos empréstimos, como teve Caruaru também. Quando Raquel foi prefeita, teve vários embates, e teve. Eu era vereador na época, Caruaru, e do mesmo modo que foi pedido aqui, dois empréstimos foram pedidos quando, no primeiro ano de gestão da prefeita Raquel, a gente teve uma discussão na casa em relação ao dinheiro, para onde ir, o que ia fazer. Isso é normal, né?
1: Eu acho também que o que contaminou um pouco também foi o fato de Raquel não ter indicado Álvaro Porto para presidente do PSDB. Ele ficou chateado, foi para João Campos e, de certa forma, ele usou o poder que tem também para antecipar o debate eleitoral. Eu, pelo menos como jornalista, eu faço essa visão, já que ele passou a ser um defensor ferraz de João Campos, antecipando o debate nos discursos, etc. e tal. Infelizmente, a gente vê isso e faz parte da política também, né? Você não é aliado, tem adversário, o adversário vai cobrar mais, tá no regimento, se tá no regimento, então ele tá fazendo cumprir o regimento. E muitas vezes o pessoal questionava, quando era Paulo Câmara, isso era votado tão rápido, porque Paulo Câmara tinha maioria nas comissões. E como você disse lá atrás, Raquel, perdeu a presidência das comissões mais importantes, Constituição e Justiça, Direito Público e Finanças. Quando ela perdeu essas três comissões, eu fui para um casamento aí em Recife e fiquei com Danilo Cabral na mesa. Eu até digo, acho difícil isso aí há 2 anos atrás, mais ou menos, 2 anos e pouco, né, Alberes? Ele disse, acho difícil agora a Raquel se reeleger, porque com essa galera, com isso na mão, vai segurar o máximo que puder o governo e os prazos. E Danilo Cabral disse, não, Wagner, mas a máquina ainda é muito forte, ela vai chegar competitiva, como ela conseguiu chegar agora na reta final mesmo, né? E uma visão minha, viu, Abelis? Eu tinha eleição todo ano, porque eu nunca vi prefeito e governador entregar tanta coisa em ano de eleição. Então, por mim, eu fazia uma eleição todo ano.
0: Na verdade, Paulo... Wagner, na verdade, tem que existir um planejamento. Eu dizia isso a Raquel quando era prefeito, né? Eu disse, Caruaru precisa do plano diretor para a gente poder investir esse recurso dos empréstimos no desenvolvimento da cidade, né? Caruaru, ela não faz tempo que não tem uma obra grande, uma grande avenida, o anel viário que precisa se voltar a discutir, né? Então, assim, o autódromo que agora está já na prioridade, né? Que demorou muito para que pudesse, na prioridade da gestão, que demorou muito para que pudesse.
1: Foi, Rodrigo criou uma secretaria aqui exclusiva para tratar do autódromo, e parece que está andando aí esses dias. A gente deve ter novidade, se Deus quiser, né? Porque um equipamento que lotava hotéis na região, não é verdade, Alberes? Em Caruaru nem se fala.
0: É desde criança que eu acompanho aí a movimentação em Caruaru, quanto tinha as corridas. Enquanto movimenta o turismo e a economia da cidade. Isso é muito importante. No Estado, voltando para o Estado, não pode ser diferente, entendeu? Não pode ser diferente. Os recursos, que são muitos, são bilhões de reais, a gente está falando de bilhões de reais, tem que ser meio discutido na Assembleia. E Raquel tem a maioria na Assembleia, entendeu? Então, tem coisas que não justificam. Agora, é claro que existe o embate, existe a oposição, né? E existe a habilidade política que o gestor tem que ter. Todo gestor tem que ter essa habilidade de poder conversar com os parlamentares, de ouvir o parlamentar.
1: Por isso
0: parlamentar...
1: que existe a política, senão a guerra resolveria tudo, né? A política está aí para não...
0: E o parlamentar, Wagner, tanto o vereador quanto o deputado, ele é representante do povo, né? O povo elege para que ele possa estar lá representando e debatendo o que é melhor para a cidade ou para o Estado. Então, no início, a governadora ela teve essa dificuldade de relacionamento com os parlamentares, entendeu? Houve isso também. A gente acompanhou isso como cidadão, todo mundo estava acompanhando.
1: É verdade.
0: Acompanha, né? Porque isso é de interesse de todos. O desenvolvimento do Estado, as políticas públicas são de interesse de todos. E eu sempre torci para que a governadora, que é minha conterrânea, né, pudesse fazer um bom trabalho e chegasse na ponta com serviços que ajudassem a população. e principalmente do Agreste de Caruaru, né, onde a gente vê que precisa, como falei, de intervenção também do Estado com obras estruturadoras para que o município chegue ao desenvolvimento. Eu chego em Petrolina e eu fico pensando já em Caruaru, né? As obras que eu vejo em Petrolina, eu fico sonhando, poxa, esses viadutos aqui, essas duplicações aqui nessas avenidas, por que Caruaru não tem? Por que esses recursos também Caruaru não teve a oportunidade de ter? Essas entregas de moradia que teve aqui, cada complexo de prédios entregues à população, por que a gente não pode ter isso lá? Aquela questão das vagas de creche que foi ampliado lá em Petrolina, porque a gente não pode ter em Caruaru. Então, assim, a gente fica sonhando quando a gente vê projetos dando certo em outros municípios que poderiam ser levados não só pela gestão municipal, mas também que o Estado pudesse ver o município de Caruaru e aplicar recursos para que na ponta, na população, pudesse chegar. E quando eu vejo alguma obra inaugurada em Caruaru pelo Estado, pelo município, a gente fica muito feliz, porque a gente sabe...
1: Caruaru passou um período de seca de obra do Estado, principalmente no governo Paulo Câmara, né? E era injustificável, porque todos os deputados aqui praticamente eram da base de Paulo Câmara, inclusive Raquel, até romper para ser candidata a prefeita. E as obras que Eduardo deixou, que João Lira, quando foi vice-governador e não terminou, elas ficaram paradas. E não se justificava. Você fala em avenidas, fala em um monte de coisa. Eu só quero esclarecer, não quero contrapor não, tá, Alberes? Porque eu, como jornalista, eu cobri tudo isso. Inclusive, quando Raquel veio aqui com o primeiro empréstimo, eu perguntei a ela, por que Caruaru está fazendo um empréstimo de 30 milhões, 30 e pouco milhões para Via Parque naquela época? E Petrolina está ganhando quase isso como repasse. Ela não soube explicar. Recentemente teve uma operação da Polícia Federal lá em Petrolina e alguns desses recursos eram repassados de forma direta para o Fernando Bezerra, o pai de Miguel, através de articulação. Tem uma operação da polícia em andamento, uma investigação da aplicação desse recurso, onde abriram essas avenidas, onde fizeram esses viadutos, o posto de gasolina que recebia, né, da construtora que estava fazendo a obra, a quem pertencia, tudo está sendo investigado. E para Caruaru não veio essas operações, né? A gente...
0: veja, mas aí...
1: outra coisa também que eu percebi...
0: Eu não entro, né?
1: Nenhum deputado de Caruaru destinou verba para o município, quando era, destinava para... Um exemplo, deputado estadual, eu vou destinar para o regional minha verba parlamentar, e Paulo Câmara fazia se quisesse ou não a reforma, porque ele da base não ia cobrar, e não destinava para o município. A mesma coisa Raquel fez quando o Zé Queiroz era prefeito, eu lembro que ela pegou a verba parlamentar dela, não estou aqui defendendo ninguém não, estou explicando o que eu vi e cobri. Ela pegou a verba parlamentar dela, ela gastou no grupo de Seba de teatro para ter apresentações para os estudantes, é importante, mas não destinou para o município quando Queiroz era prefeito. Quando Queiroz foi deputado, deu de volta, né? Às vezes um trator para uma associação, isso não é um dinheiro para uma cidade, né? E Caruaru ficou realmente a ver, né? Muitas vezes eu cobrei do pessoal do Estado essas obras inacabadas que Paulo Câmara deixou, Raquel poderia ter feito em um ano, no primeiro ano de governo dela. Precisava entregar agora, na minha visão.
0: Veja só, Wagner. Paulo fez muita coisa importante em Caruaru, tá? Inclusive a segurança pública, o BIESP, que Caruaru estava numa situação muito difícil na época. Você lembra disso em relação à segurança?
1: Lembro.
0: O BIESP foi inaugurado e deu uma grande ajuda, não só a Caruaru, mas à região que estava sofrendo com a violência. Certo? Isso foi muito importante para Caruaru. O Hospital da Mulher foi iniciado, não foi...
1: Não, ficou parado. Foi iniciado com Eduardo Campos.
0: Não,
1: ele ficou parado.
0: Não. Veja, não parou não. Porque no último ano estava... Eu digo que eu fui lá. Entendeu? Eu digo que eu fui lá. E quem lembra quem...
1: Eu fui
0: quem
1: também. Foi, eu cobri, Alberto. Eu lembro. No último ano ali tinha meia dúzia de gente trabalhando. Não era ritmo de obra para inaugurar.
0: Tá. Estava trabalhando, não deu tempo de inaugurar. É. Até, mas eu fiquei feliz
1: não,
0: porque.
1: Inaugurar, inaugurar, contratar, comprar equipamento, não tinha nada disso no escopo do governo do Estado.
0: Não, não tinha, esse é o mérito que Raquel teve, porque inaugurou e.
1: Não, mas Paulo passou 8 anos e não entregou. E eu cobro isso, não é só de Paulo. É de Tony Gel, de Eric Lessa, de Zé Queiroz, que estava todo mundo no governo. E esses caras não fizeram esforço, agora, não fizeram valer a influência que tinham. Eu acho que Caruaru deu retorno nessas eleições, que Caruaru não tem um deputado. A cidade sentiu. Mas por que não elegeu? Eu conversei com Zé Queiroz, quando eu entrevistei Queiroz, você tem que perguntar ao vereador, porque vota em gente de fora. Aí quando eu fui para o vereador disse, quando ganha em Caruaru, a gente não tem acesso ao gabinete dos deputados eleitos de Caruaru. Os caras, quando andam aqui, só andam no bode de Lenildo, em Tia Guida, quando é ano de eleição, ou meses antes da eleição. Infelizmente, isso é aqui, e eu digo a todos eles quando vem aqui no meu programa, porque é o que eu sinto e o que eu vejo, Alberes. Inclusive, eu ia perguntar, Alberes, eu ia perguntar uma coisa muito importante. Você que foi líder empresarial do Sindiloja aqui, um cara muito respeitado no meio do empresário, foi um excelente vereador que eu acompanhei também, um bom secretário aí no governo de Paulo Câmara. Como você vê a sucessão de Rodrigo Pinheiro para a próxima eleição? Você pode ser um player a vir disputar essa prefeitura? Você já foi cogitado quando o Jorge foi candidato, mas Queiroz preferiu o Jorge na época.
0: Veja, Wagner, eu acho que em relação à próxima eleição ainda está muito distante, né? Eu acho que ainda falta tempo, surgir nomes, acho que Rodrigo tem tempo ainda para poder mostrar o trabalho dessa segunda gestão, entendeu? Acho que tem muito tempo, a política é muito dinâmica, né? Muda muito e vai também depender do trabalho que o prefeito vou fazer. Eu acho que essa eleição estadual também vai ter uma interferência na próxima eleição municipal em Caruaru. Acho que a governadora ela vai ter um papel importante nessa eleição, se ela for, principalmente se ela for reeleita, né? Então, acho que ainda está muito cedo para a gente poder ver o cenário municipal, né? O estadual ainda não está totalmente, ainda é um clássico, ainda a gente não sabe.
1: A eleição de daqui a 2 anos passa principalmente por essa, né?
0: Exatamente.
1: Eu estava comentando com o próprio Tony Gel, que eu entrevistei essa semana, né? Tony Gel não disputa a eleição, né? Já vem de algumas derrotas desde que deixou a prefeitura, deixou de ser deputado, e não disputa, apoia alguém de fora, né? Então ele perde capilaridade, ele está no jogo, não está? Ele disse, não, eu estou no jogo, política você não diz não nunca mais. Então ele deixou em aberto se pode voltar a disputar ou não, mas foi bem franco em relação a essa eleição de deputado estadual. Eu não tenho dinheiro, não tenho condição de montar uma estrutura para me eleger. Então eu não sou candidato por isso, ele deixou bem claro isso.
0: Sim, Tony Gel tem um papel muito importante na política de Caruaru. Tony Gel fez muito quando foi prefeito, entendeu? E também como foi deputado, você falou aí, mas teve sim investimentos de deputados de Caruaru, como nunca teve, né? Você sabe o que eu estou falando, no cenário de 2008 até 2012, quando Queiroz foi prefeito, teve muito investimento do deputado na época, o deputado Vônio Queiroz, para Caruaru. Isso, todo mundo sabe disso.
1: Aí quando o pai deixou de ser prefeito, esses investimentos deixaram de vir. Por exemplo, você pergunta a Vônio, ministro, desde quando o Lula foi, ele era o segundo da pasta, era o cara que tocava o ministério. O que foi que Caruaru ganhou de reforma no INSS? Nada, zero. Que melhorou nada. O que ele, como ministro do INSS, conseguiu alocar para Caruaru? Nada. É isso que eu cobro, tu tá entendendo, Alberes, eu tava conversando com o vereador de Campina Grande.
0: Tem que cobrar mesmo, entendeu? Tem que cobrar.
1: Eu tava conversando com o vereador de Campina Grande, enquanto os vereadores lá pedem pavimentação asfáltica pra um bairro que tá surgindo, ou pra uma... Aqui em Caruaru os caras estão brigando pro calçamento. Quando termina a eleição lá, os políticos brigam pra ver quem leva mais coisa pra cidade. Aqui não, aqui, como o Vônei deu numa entrevista, né, quando não foi eleito, não, eu sei o que é que eu vou fazer com o meu recurso, ora. né? Veja, deixando a entender que...
0: O que eu falei de Petrolina, veja, o que eu falei de Petrolina é que eu não quero entrar no mérito de coisas erradas que aconteceram, porque isso aí que vai investigar a justiça.
1: Não, mas eu digo que agora... é a forma de conseguir, né? Fernando Bezerra ali, líder do Senado no governo Temer, líder com Dilma, aí quando não, Bolsonaro veja, assume, ele continua líder, então ele teve a facilidade de levar.
0: Mas
1: e os deputados de Caruaru não trouxeram.
0: É. Aqui tem o governador, Wagner.
1: Aqui tinha quatro deputados e os caras não botavam dinheiro aqui de uma grande obra, União dos Quatro, transformar Caruaru numa região metropolitana no interior.
0: Mas você fala, mas deputado estadual, você sabe quanto é a emenda do deputado estadual?
1: Não, eu tô falando além da emenda, eu tô falando quatro deputados ligados a um governador numa cidade. Não é só a emenda, não estou falando só da emenda. Os caras chegar e conseguir trazer junto com o governador. Eduardo não trouxe um monte de coisa aqui, porque ele quis trazer. O que foi que Paulo Câmara quis realmente trazer para Caruaru? Só o Biesp?
0: O centro de polícia científica
1: não foi inaugurado.
0: Eu acho. Veja só, isso aí também, Wagner. Eu concordo que era para ter feito mais, entendeu? Agora dizer que não fez nada, fez.
1: Não fez. Lógico que fez.
0: Agora poderia ter feito mais. É você dizer, pronto,
1: João Lira... Zequeróis pediu a João Lira quando João Lira assumiu. Zequeróis pediu a João Lira.
0: Foi vice-governador. Então, qual foi as obras nessa época?
1: Então, aí João Lira pediu... Zequeróis pediu a João Lira a duplicação ali do regional ali. João Lira não fez. Em 10 meses de governador era para ter feito... O hospital, Eduardo, não deixou semi-pronto lá em cima, na José Rodrigues, porque João Lira não terminou em 10 meses. Tá entendendo? Tem umas coisas que eu cobro também, não tô só cobrando de um lado. Depois de João Lira, 10 meses, Paulo Câmara passou 8 anos e não entregou. Ficou lá a obra pra cá, mas no último ano tinha gente trabalhando, não deu tempo entregar, não deu tempo comprar equipamento, não deu tempo fazer concurso pra botar o pessoal lá, né? Enfim, a gente sabe, a gente precisa cobrar mais do caruaruense. Precisa cobrar mais.
0: É isso que a gente está discutindo aqui, sabe, Wagner, Caruaru precisa de muito mais, entendeu?
1: Eu acho que
0: Caruaru, a gente não pode se contentar com o que foi feito, o pouco que foi feito. O que está sendo feito é o básico, entendeu? É o básico. A gente não tem uma obra grande estruturadora em Caruaru, não tem.
1: Não tem.
0: A Polícia Científica, o Hospital da Mulher... isso é o básico que está tendo dificuldade, inclusive, hoje, de funcionamento. Né? Ainda está tendo dificuldade de funcionamento. Eu não estou todos os dias em Caruaru, mas eu sempre estou, toda semana eu estou em Caruaru. Né? Então, eu acompanho o que está acontecendo, de perto, sabe? E falta muita coisa ainda, sabe?
1: Como você analisa o governo Rodrigo Pinheiro, Alberes?
0: Veja, eu acho, como disse antes, que Rodrigo precisa ainda ampliar mais o trabalho em prol do desenvolvimento de Caruaru. Entendeu? Eu preciso, a gente analisando o que está acontecendo na cidade, está sendo feito o básico. Como eu falei de Petrolina, eu citei Petrolina no início, para poder as pessoas entenderem, você que está me ouvindo, você que é um cara inteligente, que cobra, Wagner, você é um dos poucos que cobra aqui, de todos, né, que é importante cobrar de todos, não de um lado só, mas o que a gente quer aqui, o que a gente tá falando é desenvolvimento, porque Caruaru está perdendo o protagonismo para a Petrolina, por exemplo. E isso me dói, porque eu sou caruaruense. E quando eu vou lá, que eu vejo as obras, eu digo, por que isso não foi feito em Caruaru? Caruaru... Cadê o anel viário? Precisa terminar o anel viário. Entendeu? Foi uma obra importante que Tony Gel iniciou e não foi concluído. Né? Então, a gente vê que precisa de uma estruturação melhor, a feira da Brasilite. Entendeu? Ainda bem que Lenilson fez aquele espaço particular, né, para poder ajudar o feirante, mas a gente tem a Brasilite, que é um problema sério. Eu me lembro, quando eu era secretário, teve um incêndio ali no meio, e foi um problema muito sério. A gente criou na época o Comando Presente, né, que foi importante demais.
1: Foi.
0: Na questão de tudo, de infraestrutura, de segurança.
1: E ainda funciona naquela estrutura deixada pelo governo presente ali dentro da feira, né? Setor da polícia, ali dentro.
0: Mas eu digo, foi melhorado, mas a mobilidade também não foi continuada a mobilidade ali daquelas avenidas e das ruas, e também a questão de estrutura que eu digo, Wagner. Você vê Santa Cruz, Toritama, avançaram e a gente não. Essa feira tem uma discussão nela muito antiga e não avançou.
1: É verdade.
0: Então, quando eu falei com a então prefeita sobre isso, que o empréstimo, o que era que ia ser feito, que eu digo, como eu digo a você agora também, os parlamentos têm que debater mesmo, têm que cobrar. A gente foi eleito, no caso, os parlamentares estaduais e municipais, para que pudesse representar o povo, fiscalizar e cobrar. Então, a gente precisa de mais em Caruaru, entendeu? Eu acho que eu não me conformo com pouco. Eu penso para frente. Eu acho que existem formas de conseguir recurso para que a gente possa atuar, seja no, principalmente no governo. O governo está com muito dinheiro, o governo do Estado. O governo do Estado não pegou o Estado quebrado. Eu acompanhei isso. Eu posso falar. Eu estava de dentro do governo. Quem tem o nome sujo não pode pegar empréstimo para início de conversa. E o Estado de Pernambuco conseguiu vários bilhões. Então, essa conversa de dizer que o Estado estava quebrado, isso não existe. E isso tem como ser provado. Então, eu não me conformo com o básico. Eu caro aruense, como sou, eu quero minha cidade desenvolvida. Caruaru tem um potencial absurdo. Caruaru tem essa pegada do empreendedorismo que vai além do público, né? Não foi por conta do público que Caruaru desenvolveu, foi por conta do privado, né, que Caruaru é o que é, porque os empresários foram ousados e começou com a feira também, que foi uma forma da economia crescer em Caruaru no início e tudo. Então, eu não me conformo com pequenas obras, não me conformo com o básico, e cidades semelhantes a Caruaru têm um potencial econômico maior no sentido de investimento público, e eu quero que Caruaru também tenha, e a gente tenha uma governadora. Então eu espero que a gente possa estar de olho e cobrando esses investimentos no desenvolvimento da cidade, entendeu? Aí eu falei algumas obras, mas tem muitas outras que podem ser ampliadas, como, por exemplo, como eu falei, o anel viário, que precisa, né? Você vê um trânsito que já está sufocando, né? Então a gente precisa de mais investimento, até para crescer o outro lado da cidade, fazer grandes avenidas, aquela APS 090, né? Aquela do que a gente fala,
1: Palaio, né?
0: Né? Aquela duplicação que já foi discutida isso há muito tempo e continua da mesma forma. Ali era para ser duplicado, para a saída de Caruaru até Riacho das Almas, como está sendo. E aí eu quero parabenizar, entendeu? E, inclusive, meu amigo André Teixeira teve uma grande participação nisso, na duplicação da PE que você falou, que pega ali no regional. Aquela obra ali também, eu briguei muito por isso quando eu estava no estado, né? Teve até emenda do
1: ficou de, bacana de ali, na... rapaz, ficou tão bacana. Tu andou por ali, Alves?
0: Ando sim. Teve até emenda de vôlei pra lá, desde a outra.
1: Foi, rapaz, que dali de demorar tanto, uma besteira daquela, não é? Porque é uma besteira com a cidade do tamanho de Caruaru.
0: Aquilo ali se debate desde João Lira, quando era governador, como você falou.
1: Não, Zé Queiroz fez uma lista de 10 obras para Caruaru quando o João Lira assumiu. E João Lira não fez nenhuma. Eu não sei se tinha recurso, se não tinha, se João Lira não quis mexer no que estava pronto para terminar, entendeu? Mas para Caruaru podia ter feito algo mais, né? Que não foi feito. Essa crítica
0: sim,
1: eu faço sempre.
0: Aí você vê, Queiroz também foi um grande prefeito. Você sabe as obras estruturadoras que foram feitas. Então, quando a gente vê o básico, a gente fica inquieto, entendeu? Eu não quando eu vejo sendo feito o básico, eu fico agoniado, porque
1: e tanto,
0: eu sei que Caruaru
1: pode
0: mais.
1: E os políticos de Caruaru, não é assim, um período, né? Hoje não, porque estão sem mandatos, né? Mas os caras tão influentes na época, né? João Lira, Eduardo, Zé Queiroz, Tony Gel, o próprio Eric Lessa chegou com uma força muito grande quando virou deputado, né? Mas esse pessoal...
0: Mas eu ainda acho que cada um contribuiu, sabe?
1: Não, contribuiu, mas... básico,
0: cada um
1: como
0: teve
1: você
0: sua
1: diz.
0: Contribuição. Lessa teve uma grande contribuição. Acompanhei Lessa na Assembleia. Lessa fez uma grande atuação. Tony falava toda sessão. Tony defendia Caruaru, como Queiroz também, sabe? A região agreste. Agora que...
1: A gente quer mais, né, Alberes?
0: Como eu estou dizendo, a gente quer mais, porque a gente espera sempre mais. E Caruaru parou, pô. A gente tá vivendo o básico, Wagner. Aí você fala, não, mas Petrolina, como você disse, mas teve esse problema de que a Federal baixou lá. Mas isso aí é outro detalhe, isso aí a justiça vai investigar. Eu quero saber o que foi feito. O desenvolvimento... inclusive passou Caruaru no meio
1: Caruaru,
0: de
1: Caruaru conseguiu recursos através de empréstimo, de forma legal, sem ninguém trabalhar por algo mais, como a gente está dizendo, sem ninguém correr, como
0: o
1: Fernando Henrique conseguiu, né? Chegou uma mensagem aqui,
0: entendeu?
1: Também, você falou aí daquele setor, graças a Lenilson, né? Mas foi Raquel que pediu a Lenilson para fazer aquele projeto, e antes a prefeitura tomava conta daquele terreno, independente dos prefeitos, né? E era lama, era mato. Quando foi para a mão do privado, a coisa passou a funcionar.
0: Foi, mas aí a Brasilite precisa
1: de um upgrade.
0: Exatamente, é isso que eu estou dizendo. Sabe?
1: Você inclusive... é a favor da retirada da Feira da Sulanca dali, Alberes?
0: Veja, eu acho que tem que fazer uma nova discussão, sabe? Tem que se fazer uma nova discussão com o feirante. O que não pode, Wagner, o setor da Brasilite continuar do jeito que está. O que não pode é a gente não ter uma visão, como o Lenilson teve, de ampliar e melhorar ali, que foi a
1: antes
0: sorte.
1: O pessoal
0: também
1: tinha uma certa desconfiança dali, não era? Assim, de passar para o empresário, de não saber como era. Às vezes ainda eu reclamo, principalmente em época de eleição, eu recebo uma reclamação assim, tipo assim, Alberto, o pessoal reclamando, estão cobrando um absurdo lá no setor Fundac para botar um banco. Aí quando tu chega lá, nenhum comerciante daquele reclama. E o cara que paga metade do lado de fora tá à deriva.
0: Pois é, porque para você ver que o feirante e o cliente quer o quê? Um lugar organizado, né? É, prefere pagar do que ter um lugar organizado, ter um banheiro digno. Né? Que coisa que não tem na Feira da Brasilite, por exemplo.
1: Alberto,
0: então precisa.
1: Eu já estourei meu horário aqui. Já em 7 minutos eu estourei o horário. Só queria agradecer, dizer que quando você estiver em Caruaru durante a semana, vê se a gente tem o prazer de lhe receber aqui no estúdio também, para a gente continuar esse debate. Mas fique à vontade aí, Alberto, para concluir também suas considerações finais.
0: Obrigado, Wagner. Eu quero agradecer. O debate foi muito bom. Espero que a gente tenha outras oportunidades. Eu não tive.
1: Eu esqueci de perguntar em quem você vota: para deputado estadual, federal, governador, senador e presidente. Se não tiver candidato, não precisa falar. Se tiver, pode dizer nas suas considerações finais também.
0: Veja, eu não tive a oportunidade de falar tudo, porque, infelizmente, o tempo. A conversa é boa, né?
1: 48 minutos já estamos aqui de entrevista.
0: E não deu. Mas espero que a gente tenha outras oportunidades.
1: Com certeza.
0: A gente poder falar principalmente para o caruaruense. Eu estou indo hoje, estou indo passar em Pombos e vou para Caruaru, onde passo sempre o final de semana com minha família e os amigos, revendo os amigos. Isso é importante, porque Caruaru sempre esteve no meu coração, e eu não falo isso porque eu não sou candidato, né? Não sou candidato, nem fui candidato a vereador, e nem sou candidato a deputado agora nessa eleição. Eu falo do meu coração, que sempre foi, que eu estudo e trabalho em Caruaru desde 12 anos, então, e nasci lá, e nasci aí. Então, eu tenho um amor pela cidade, quero o melhor, e por isso que eu não me conformo com o pouco. E sempre que tiver, a gente sempre vai querer mais. Mas, Wagner, muito obrigado pelo espaço. Quero deixar meu abraço aqui para todos. Eu não fiz críticas, não tive a intenção de fazer crítica a ninguém, mas que a gente quer sempre mais para Caruaru. E dizer que estou esperando seu convite para a próxima, né? E meu abraço aí para todos que estão ouvindo, não só em Caruaru, porque sua audiência é gigante, tem outras pessoas também que estão ouvindo, até aqui de Recife, que mandaram falar, o pessoal aqui da Assembleia também está ouvindo através do link, né, na internet. Então, assim, você está longe.
1: Inclusive, viu, eu ia pedir a você para uma oportunidade, quando vir aí, passar na LEP antes de vir para cá, trazer meu certificado. No dia lá, eu estava com o pessoal no hospital também, tinha que acompanhar no dia que eu fiz o curso. Aí, antes de pegar o certificado, eu tive que me ausentar. Aí depois,
0: pronto, estou levando hoje, viu? Pronto. Vou levar hoje.
1: Pois beleza, meu escritório é lá no Difusora, pode deixar lá na recepção, se eu não estiver lá no escritório, que está tudo tranquilo.
0: Pronto, vou levar hoje e entregarei assim que chegar. Tá certo, amigo?
1: Valeu, Alberto. Um abraço. Deus te abençoe, um abraço. Mas um vai abraço. Querer dizer não os deputados em quem você vai votar? Ainda dá tempo.
0: Wagner, a gente está com o deputado Gabriel Porto, o pré-candidato, né? Gabriel e o deputado Álvaro Porto. Estamos certo. Junto com eles. Obrigado, amigo. Um abraço.
1: Tamo junto.
0: Até a próxima.
1: Tchau.
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1: Chegamos ao final de mais uma edição. Valeu, galera. Tchau. 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Até segunda.
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4: Sabemos das dificuldades que estamos passando, mas seja qual for a perturbação reinante, acalma-te e espera, fazendo o melhor que pode. Lembra-te que Deus pede serenidade para buscar segurança. A terra que te sustenta foi o melhor que Deus poderia te dar. O fruto que te alimenta representa um trabalho generoso da árvore silenciosa. Cada dia ao levantar é como um convite de Deus para que possamos estar em sintonia com sua obra divina em nosso próprio favor. Se te encontras em meio à gritaria, tenta silenciar a voz interior. Conserva-te confiante, embora à custa de sacrifício e de dor. Com certeza encontrarás ainda hoje corações envenenados a destilarem contra ti o veneno da maldade. Ainda que seja ferido, não revide e perdoa com a tua paz interior. Os desesperados encontrarão harmonia e os doentes a saúde. Os loucos serão curados. Os ingratos voltarão para agradecer. É da lei de Deus que a luz domina a treva sem ruído e sem violência. Recorda-te que toda dor, como toda nuvem, sempre passa. Se os outros gritam e oprimem, espancam e amaldiçoam, acalma-te e espera. Não ouviste a palavra do Mestre quando nos afirmou que a Deus tudo é possível e, garantindo o teu próprio descanso, refugia-te no seu verdadeiro amor. Porque a vida não cessa. A vida é fonte eterna e o universo é um todo de forças poderosas, expressando a vontade de Deus. Muita paz, muita luz.
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0: Na melhor, 1h03.
2: Hora certa. 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
6: Boa tarde, povo dançante, boa tarde, ouvintes da Caruaru FM. Está no ar a nossa revista semanal, programa Dance Comigo. Hoje, sexta-feira, dia 10 de julho, um dia lindo, né? Começou meio nublado, meio chuvoso, mas o sol já abriu, está brilhando, para celebrar os 89 anos da minha querida e amada mãe, Creuza Alves, completando 89 primaverinhas hoje. E a gente pede a Deus, né, que derrame muitas bênçãos sobre a vida dela. E aqui, olha, hoje o programa está extremamente artístico. Eu vou conversar agora com o Emerson Silva, ele que é bailarino profissional aqui de Caruaru. Saiu daqui, foi-se embora, né? Primeiro ele participou de um projeto de extensão artística com Marcelo's Move Dance. O Marcelo Pereira, ele tinha uma escola na Suíça, né? Por 20 anos lá. E aí ele criou um projeto de intercâmbio com bailarinos brasileiros e passavam 3 meses na sua escola. E o Emerson foi um desses bailarinos, né, contemplados para ter essa vivência. Então ele passou esse período lá. Já ele vai contar os detalhes para vocês. Mas enfim, então o Emerson veio para cá depois dessa formação, né, intensiva aí com o Marcelo Pereira. E logo na sequência partiu para novos projetos, novos e maiores projetos. Foi para São Paulo, né? Participou de algumas companhias de dança, que aí ele vai falar isso aqui para vocês, né? Quem acompanhou a nossa postagem viu aí um pouco do currículo dele. Então ele já tem uma carreira, né, muito sólida dentro da arte, do teatro. Então ele é um garoto, um artista multi. Então ele vai falar agora dessa nova vivência, né, que ele está em São Paulo. Vamos dar uma boa tarde para o Emerson. Boa tarde, Emerson.
7: Boa tarde, Sheila. Boa tarde, meus ouvintes. Primeiro agradecer, né, por esse espaço, para mim é um prazer, sempre bom estar aqui na terrinha, sempre quando venho eu me renovo, né, para mim é um alimento, eu volto para São Paulo com vontade de correr atrás, a gente tá sempre correndo atrás, né.
6: É verdade.
7: A arte, eu acho que é um lugar que a gente tá sempre se renovando, não tem um limite, e vir para cá me traz energia, me recarrega as energias para voltar e continuar a caminhada, né.
6: Que maravilha. E o Emerson, eu fico sempre emocionada quando a gente se encontra, né? Porque a dança surgiu na tua vida já na fase adulta, né? Você já era um ator, né, de teatro, com muita vivência cênica, e aí enveredou pela dança clássica, na verdade, né? Porque o teatro também estava muito ligado com as danças folclóricas, as danças populares, né? Toda a tua vivência. Então, eu queria que você falasse aqui, para os nossos ouvintes, como foi, assim, primeiro, brevemente sobre o teu currículo antes, né, da tua vivência dentro do teatro, porque a gente tem que enaltecer, né, os nossos mestres, quem nos incentivou, né, quem abriu as portas da arte, e a gente tem que reverenciar sempre. Eu gosto muito de trazer a público essas pessoas, né, que esses, digamos, anjos da guarda aqui na terra da arte. E eu queria que você desse nome a essas pessoas, porque a gente precisa realmente conhecer, né, esse legado deles, né? Porque eles constroem a arte, mas eles não, além de não fazerem sozinhos, eles impulsionam, né, os seus para irem cada vez mais longe. Então, onde foi que você começou?
7: Com todo prazer. Eu sempre trago, né, o início de tudo. E eu sempre digo que o teatro, ele transformou a minha vida, né?
6: Uhum.
7: Eu comecei no TEA.
6: Sim.
7: Através de Arari Marrocos, de José Carlos, de Jô. Foram os meus primeiros... As minhas primeiras referências de arte, né? Eu saí da escola com 17 anos, terminei ensino médio e comecei a estudar teatro. Pra mim sempre foi, desde criança, sempre foi algo que eu tinha vontade, né? Minha mãe fala que eu sou artista desde pequeno, porque eu sempre brincava de interpretar, de imitar coisas de novela, de organizar grupinhos na rua pra fazer pecinhas de teatro, pra encenar coisas na rua, né? Organizava como um diretor mesmo.
6: Sim.
7: Então, sempre eu tive isso como essência, né? E o TEA veio como um lugar de reconhecimento enquanto sujeito, né? Porque eu acho que teatro vai muito além de arte, de palco, né? Eu acho que teatro é sobre o ser humano, né? É sobre entender o ser humano. Então, o teatro me trouxe um entendimento sobre mim mesmo, me trouxe autonomia. Eu, como um corpo, sempre fui um corpo, sou um corpo LGBT, e eu acho que é muito essencial falar isso, né? Uhum. Porque a gente vive, eu vivi dentro, né, de uma cidade interiorana, que tem as suas questões, tem, né, questões de preconceito, e eu sempre vivi desde criança, né? Um corpo infantil, desde criança, viver preconceito é muito pesado, né? Porque é um corpo que já cresce aprisionado, né?
6: Uhum.
7: Já um corpo que já cresce olhando para baixo, com medo do julgamento alheio, né?
6: Sim.
7: E o teatro, ele me levantou a cabeça, sabe? Ele tirou a vergonha, ele me fez pensar que eu sou um sujeito de direito e que eu posso expressar quem eu sou onde quer que eu esteja, né? Seja aqui, seja em São Paulo, seja em qualquer lugar. Qualquer lugar é lugar pra gente ser quem a gente é, né? E eu acho que o TEA, o teatro, foi tudo na minha vida, assim. E eu agradeço demais. Eu comecei com 17 anos, fiz acho que uns 10 anos de teatro.
6: Uhum.
7: Passei a ser professor com o tempo, né? E aí trouxe outros. Acredito que também tem inspirado outros, assim como os meus mestres me inspiraram.
6: Sim, com certeza.
7: E isso pra mim foi e é assim, um motivo de muito orgulho. Eu sou sempre muito grato, sempre quando eu venho pra cá, eu passo lá no TEA, eu vou lá em Arari, dar um cheiro,
6: coisa
7: agradecer,
6: linda.
7: Porque sem eles, nada disso aqui, do que eu sou hoje, seria possível, né?
6: Exatamente. Que lindo. E aí a dança surgiu na tua vida. Eu lembro que antes de você fez parte, né, do corpo de professores do Estúdio de Dança Sinara Catalini. E antes disso você já tinha experimentado, né, dança contemporânea, né? Um grupo experimental, não sei se foi de Marcos
7: isso,
6: Mercury.
7: Isso.
6: Então você já começou, ligou, opa, já tô, que lugar é esse aqui,
7: exatamente,
6: que eu tô me encontrando, né?
7: Exatamente. E daí eu passei a fazer dança contemporânea, né? Eu acho que o trabalho corporal do teatro me trouxe para dentro da dança contemporânea. Eu acho que está muito próximo, né? Uhum. O teatro, as artes do corpo, com a dança contemporânea. É, e aí a gente montou um espetáculo. Eu nunca esqueço, chamava Armário. E dentro desse espetáculo, uma professora lá de Sinara, a Leila, que eu amo de paixão, minha amiga.
6: Leiloca.
7: É, foi ver, assistir para dar o seu parecer, né? O que estava achando. E aí ela me viu e percebeu um certo potencial ali com a dança, sim, né? E aí ela me convidou para fazer balé clássico lá no estúdio. E aí eu, muito tímido ainda, estava cheio de preconceito, arraigado, porque a gente carrega,
6: com
7: né?
6: Certeza.
7: Não tem como. E de início eu achei que era muito difícil, que é, né? É. Balé clássico não é fácil, ainda mais quando você começa com 17, 19 anos.
6: Uhum.
7: É, comecei, achei muito difícil sair, passei um ano.
6: Uhum.
7: E aí saí, porque achei, não, isso não é pra mim, acho que eu nunca vou conseguir alcançar tudo isso que elas fazem, é muito difícil. E também tinha a questão de, ah, eu sou um homem, as pessoas como vão me ver dançando balé, é, a minha cabeça é muito pequenininha ainda, né?
6: Uhum.
7: E aí depois entendi que eu poderia voltar e ser o que eu queria ser, né? E aí voltei com acho que 20 anos. E comecei a estudar com todas as minhas forças, porque eu entendi que se não fosse assim eu não ia conseguir. Porque meu corpo, né, já tinha uma estrutura física.
6: Sim, exatamente.
7: Que pra mudar teria que ter muito trabalho, né?
6: Muito esforço, né?
7: Muito esforço. E aí eu fazia aula, você via, né, lá na academia, feito um maluco, assim, 3 aulas seguidas, e treinava, e minha alimentação era super regrada. E aí eu dediquei minha vida, né, a esse projeto.
6: A transformar esse teu corpo, um corpo artístico, né, que você
7: sim,
6: já era um artista plural, em um corpo bailarino.
7: Clássico, exatamente, né? Essa coisa do andeó, né? Da coisa do quadril, né? Da
6: uhum,
7: extensão, que é totalmente anti-anatômico.
6: Totalmente,
7: né?
6: É verdade.
7: E que a gente precisa de muito trabalho para condicioná-lo, né? E aí comecei a estudar, dediquei minha vida, daí eu tive que escolher, porque eu tava, né, entre o teatro e a dança, eu tava muito dedicado ao balé clássico. E aí eu me afastei um pouco do teatro, continuei uhum, dando aula no TEA, né, aula de expressão corporal,
6: sim,
7: algo que eu sempre amei fazer, inclusive em São Paulo trabalhei em uma escola de profissional, né, profissionalizante, os alunos saíam de lá com DRT, trabalhei 2 anos nessa escola como professor de expressão corporal e levei toda a minha bagagem do TEA, né, daí é isso, daí comecei no balé clássico, fui pegando um pouquinho do jazz com você. Eu acho que só não entrei no sapateado, fiz pouquíssimas aulas de sapateado. Mas o que tava pra fazer, eu tava ali me jogando, tava ali querendo. E eu acredito que eu alcancei um lugar que eu queria, né? Mas assim, com muito esforço.
6: Com muito esforço.
7: Com muito esforço.
6: É, eu queria muito realmente que você trouxesse a sua história pra cá, né? Pra as pessoas que sabem hoje onde você está, mas não sabem como você chegou lá, né? Porque a dança e, assim, o sonho de ser bailarino é lindo, né? A gente já, principalmente meninas, né?
7: Sim,
6: então a gente tem
7: sim,
6: que falar abertamente, né? Então, quando a família vem, a primeira menininha na família, ai, vai ser uma bailarina, né? Então, o sonho de dançar, o sonho de chegar a bailarina nas pontas. Então, a gente projeta muita coisa ali, né? No sonho da família primeiro, depois da criança
7: exatamente,
6: em si, porque, né? Começa de cima.
7: Exatamente.
6: Porque a criança não sabe, né, o que é o balé.
7: Sim.
6: Então, já vem a ideia da família, da mãe, dos pais, enfim, de querer que ela seja uma bailarina. O que é diferente quando é um garoto, né? Então o garoto vai ser o quê?
7: Diferente.
6: Jogador de futebol.
7: Exatamente.
6: Então você, essa transição, né, da tua infância, já que você narrou aqui como foi, que você já tinha esse seu corpo que precisava se encontrar, né? É, se soltar. E aí, o que acontece? As pessoas que têm esse sonho de ser bailarina, imagina que a pessoa só nasce com talento e já está pronto. Então só vai ali, faz a sua aulinha, linda, coloca a musiquinha de piano e tudo flui. E na verdade, a gente precisa desromantizar tudo. É lindo, é maravilhoso, é um sonho, é palpável, mas tem que ter dedicação, né?
7: Extrema dedicação.
6: Já dizia o grande gênio, né, Einstein, que em tudo tem 1% de talento e 99% de dedicação, de suor.
7: De suor, de trabalho.
6: Né? Então, você tinha o potencial, mas você correu atrás, você foi, fez aulas, né? Então, inclusive, precisou, num determinado momento, escolher. Eu vou ter que me dedicar mais à dança, se eu quiser evoluir.
7: Exatamente.
6: E aí você... O teatro está aí dentro. Sim. Tudo que foi plantado, a semente toda, né? Está aí dentro. Tanto é que ela continua, porque a dança... Não existe dança separada do teatro,
7: exatamente,
6: né? Porque é uma arte que elas se convertem.

0: interligadas, porque não tem como você chegar ao sucesso que você, e o lugar que você está hoje. E aí eu queria que realmente as pessoas vissem que isso é possível. Sim. Você começou já numa fase adulta, e você nos fez uma visita essa semana, passou lá no estúdio de dança, foi uma surpresa maravilhosa, sempre muito bom te receber, porque a gente vê que um pouco da nossa semente, sabe, foi longe, foi florescer distante, né? Então, a gente fica muito feliz com o sucesso do outro, com a conquista de quem a gente plantou também. A gente foi um pouquinho ali. E você está recebendo uma formação continuada fantástica. Então, quando você chegou, decidiu ir para São Paulo, você entrou numa companhia. Como foi esse processo? Para que as pessoas possam saber, poxa, como é que ele chegou, né? Então, fala aí.
1: É, não foi nada fácil. Inclusive, eu tava conversando com meu tio agora, fui visitá-lo e contando um pouquinho, né, da trajetória. Foi muito difícil, muito difícil. A gente é bonito, a coisa de estar no palco, né, de fazer dança, de estar se realizando enquanto artista, é legal, mas como você falou, a gente não pode romantizar, né? A gente ainda vive num país que desvaloriza muito a arte, seja aqui, seja em São Paulo. Lá eu percebo que existe uma estrutura maior, né? A gente vê lá cidades do interior que tem companhias municipais, cidades do porte menor que Caruaru, por exemplo.
0: Sim.
1: E que existe um fomento público, né? Que mantém bailarinos anualmente. Já tem, eu participei, falando um pouquinho agora dessas companhias que eu entrei, né? Eu cheguei em São Paulo para fazer uma audição. Primeiro agradecer a Marcelo Pereira, que se não fosse por ele, né, se não fosse pelo intercâmbio na Suíça, eu não tinha tido coragem de sair daqui. Eu acho que ir para a Suíça foi pensar que São Paulo seria o quintal de Caruaru, para mim, assim, sabe? Eu não tive medo.
0: Verdade, para quem já foi tão distante, né?
1: Exatamente. E me deu coragem. Eu lembro que eu conversei com o Marcelo uma vez lá, eu estava muito cansado, um dia de muito trabalho, e eu pensei, cara, isso precisa ter um lugar, isso precisa fazer sentido. Eu não posso jogar esse trabalho fora, sabe? Eram muitas dores, eram muitas lesões. E conversei com o Marcelo, falei, Marcelo, eu já tenho 29 anos. O que você acha? Né? Você acha que ainda consigo? O que você acha? O que, é que eu faço com isso tudo? E aí ele falou, Emerson, você tem que sair, infelizmente, você tem que sair de Caruaru. Porque em Caruaru você não vai conseguir, você como um corpo contemporâneo clássico, você não vai conseguir esse espaço. Então, foi o pontapé que eu precisava para voltar. Inclusive, eu estava com uma pré-matrícula na Universidade da Paraíba. Eu passei na Federal para fazer cursar dança, né? Então, eu já estava com a bolsa meio garantida pelo ProUni e pelo Sisu. E eu desisti da faculdade. Nossa, foi bem difícil,
0: Eu lembro.
1: Mas eu precisava desse pontapé. E aí eu cheguei em São Paulo, fiz inscrição para uma audição em Diadema, Companhia Municipal de Diadema. E eu precisava passar naquela audição. Eu precisava de todo jeito, porque eu larguei tudo. Eu vendi minha moto, eu vendi tudo. Fui embora sozinho. Assim, eu cheguei em São Paulo num temporal, eu lembro que o aeroporto tava caindo de água. E uma cena de filme, assim, eu com minha malinha sozinho, chegando do interior de Pernambuco.
0: Aquela história que todo mundo já ouviu falar.
1: Não, dá um documentário. Daí, fui pra Diadema por indicações de amigos, né? Eu não conhecia ninguém. Eu tinha uma amiga aluna lá de Sinara, inclusive, a Ju, que é de São Paulo e veio pra Pernambuco, se apaixonou por psicóloga, tá em Recife agora, morando em Recife, construiu sua vida lá. E ela sempre falava pra mim, ué, você precisa ir, eu te dou um apoio, vai. E aí eu ia por indicações dela, ó, tem uma amiga aqui, vai pra casa dela, depois tem uma amiga, precisa ir pra esse local, tem fulana que mora lá, sem conhecer ninguém. E aí não passei em Diadema. Foi o primeiro baque, assim, né? Primeiro choque. Cheguei até o finalzinho ali nas eliminatórias.
0: Nas etapas.
1: E não passei. Mas aí eu tinha o Marcelo e sua influência no Balé Estágio, né? O Marcelo passou pelo Balé Estágio lá em São Paulo. Que é referência na cena, né, da dança mundial, né? A Dona Marica transformou a realidade dos bailarinos do Brasil que pensavam que para se tornar profissional tinha que sair, né, do Brasil. Ela chegou aqui e disse não, né? É um imigrante que veio durante a guerra e transformou a vida de muitos aqui, né? Transformou a sua vida e transformou a vida de muitos. Ela com o maestro da S. Otero,

0: falaram e colocaram que era possível ser profissional e dançar no Brasil, né?
1: Uhum.
0: E daí o Marcelo, com a sua influência, me enviou pra Dona Márica. Cheguei lá, ainda com a minha malinha, né, Dona Márica, você precisa... Ok, o Marcelo mandou você pra cá, eu entendo que você já tem uma técnica, mas você precisa passar por uma audição. Assim como todo mundo passa pra entrar aqui.
1: Uhum.
0: E aí eu fiz a audição, disse ok, eu tava com muito sangue nos olhos, assim, na época. E aí passei, fiquei lá com a companhia, fiquei 2 anos estagiando, né, até vir a pandemia.
1: Uhum.
0: E como, né, a vida de todo mundo mudou, a minha também mudou, todos os sonhos, tudo que estava planejado. É, eu consegui alcançar um nível técnico dos bailarinos da companhia, né? Eu comecei a fazer aula como eu fazia aqui, loucamente. Fiz aula no Estúdio 3, que também é referência na dança lá em São Paulo. Tudo com bolsa. Cheguei com a cara de pau pedindo bolsa e conseguia, né?
1: E as pessoas acreditavam. O bonito é isso também.
0: Sim,
1: né?
0: Sim. Eu acho que coragem é primordial para quem quer fazer arte.
1: Uhum.
0: Se a gente não tem coragem... É melhor a gente fazer outra coisa logo, porque não vai pra lugar nenhum. E aí alcancei a técnica que todo mundo tinha lá. Conversei com a Dona Márica, precisava saber de uma posição, sentei com ela. E ela falou, então, Emerson, você já chegou no nível que a gente precisava, mas agora a gente tá, né, flexibilizando a pandemia ainda. O elenco tá saindo, a gente não tem como pagar, a gente tá pagando super barato. Não tem como contratar ninguém. Espere mais um pouco. Só que assim, eu já tava no limite, assim, eu não tinha como esperar mais um pouco. E aí eu fui procurando audições no interior, porque, né, levar a sua vida no interior é bem mais fácil que você tá na grande metrópole de São Paulo.
1: Sim, verdade.
0: E aí passei em Taubaté, na companhia da Monique Paz, que também é referência no jazz.
1: Maravilhosa.
0: E aí fiquei em Taubaté um tempo, depois passei em São José dos Campos, perdão. E aí depois passei em Taubaté, na Companhia Municipal de Taubaté. Fiquei 3 anos trabalhando em Taubaté. Até decidir, aí me formei em Educação Física no meio disso. Até decidir fazer um concurso público. Porque é isso, a gente vai ficando velho. E aí as coisas vão apertando. A gente precisa entender que daqui a pouco a gente precisa ter uma certa garantia, né? E a companhia, ok, gostava de trabalhar, me realizava enquanto artista. Mas eu não tinha garantias, né? Uhum. Eu tinha um contrato. E daí passei no concurso público para professor de Educação Física do Estado de São Paulo, que também foi uma batalha. Consegui. E voltei para São Paulo ano passado. Daí agora, em São Paulo, no Balé Estágio, eu tenho as portas abertas. Sempre quando eu quero fazer uma aulinha com o pessoal do Balé Estágio, eu vou.
1: Que
0: Dona
1: maravilha.
0: Márica me recebe de braços abertos. Faço aula no Teatro Municipal, né, DASP, que é a Escola de Teatro Municipal, com pessoas incríveis, referências na dança. Pra mim, só estar em contato com essas pessoas é um ganho surreal.
1: Com certeza, meu Deus, são nomes...
0: São nomes que a gente sabe,
1: de
0: né?
1: peso, né?
0: A gente fica do olho admirando e a gente chega perto e... Nossa, é um privilégio pra mim. Inclusive, eu tava conversando com uma amiga que também faz aula lá, que é da Bahia. Também fez esse movimento, né, de sair e dançou no Balé Estágio. Hoje em dia ela não tá mais na companhia. E a gente tava falando sobre isso, né? Ela disse, eu não penso em voltar porque eu não estou dançando na companhia agora, mas só de estar em contato com esses grandes nomes, de estar me realizando, fazendo aula, com piano ao vivo, numa sala gigantesca, sabe? Eu tenho uma pianista pra gente tocando as nossas músicas,
1: coisa
0: sabe?
1: Coisa linda.
0: Então é um sonho, né? Aí tem o EDASP e tem o Jean, que é referência no jazz, né?
1: Jean Alex. Era do Raça, né? Que um coreógrafo super premiado, né? A gente se baseia muito, né? Até para as pessoas que estão nos ouvindo, que não fazem muito parte desse mundo da dança, né? Então a gente pensa muito no maior festival de dança aqui do Brasil, que é o Festival de Joinville. E o Jean Alex... É um desses nomes fortes, tanto ele quanto a Monique Paz também. Sim. Então, são coreógrafos extremamente premiados, né? Com todos os trabalhos que eles levam lá. Um trabalho de excelência, assim, de uma sensibilidade. Os números são, sabe, coisas que... No ano que eu fui para Joinville, eu vi alguns números dos dois. E assim, a gente fica sem palavras, assim, extasiado com a sensibilidade, sabe? Com que eles conseguem fazer uma coreografia. Não é uma coreografia. Eu não sei, eu queria encontrar uma palavra para decifrar melhor.
0: Sim.
1: Porque coreografia é algo comum.
0: Sim.
1: E não é. É uma história, é um filme de amor.
0: Sim.
1: Com a dança. Eu acho.
0: Sim.
1: Que é isso, porque a gente fica tão maravilhada. Porque não é só com a excelência, né? Com a plasticidade dos movimentos. Não é a plasticidade. É a alma dançante que esses bailarinos, ele consegue buscar lá dentro de cada um deles. Então, os movimentos, até por mais minimalistas que sejam,
0: sim,
1: tem muita coisa ali,
0: sim,
1: carregada, né? Muita emoção carregada. Então, aquilo chega, bate na gente que está na plateia de um jeito que a gente sai de lá sem saber como comentar.
0: Sim.
1: Só diz que é lindo. Meu Deus, foi lindo. E às vezes a gente falta adjetivos.
0: Sim.
1: Então, eu acho que quando a gente consegue impactar quem está nos assistindo dessa forma, eu acho que...
0: Quando a arte acontece.
1: É quando isso acontece, né?
0: Quando
1: então,
0: a comunicação, né?
1: Você fazer aula com esses grandes nomes, né? Que estão aí em voga, que estão a cada ano. Eu fiz um curso de metodologia de jazz com a Monique online, né? Porque na época que eu fui para Joinville, ela não estava ministrando o curso. Eu fiz curso de jazz, mas fiz com outros professores e fiz sapateado. Ela não estava ministrando o curso nesse ano. Mas, assim, é uma sumidade, né? Porque ela detém muito conhecimento, mas ela não detém. Ela transborda. Isso. E aí ela leva para todo mundo. Porque aí a dança precisa disso, né? Precisa desse frescor. Aquela pessoa que foi ali, que estudou, que dedicou sua vida para estudar e realizar uma dança com muita maestria, também está disposta e disponível para passar o seu conhecimento para o outro e aplaudir o outro.
0: Sim.
1: E dar espaço, dar palco para o outro, né?
0: Sim.
1: Às vezes a gente usa muito essa expressão de dar palco, mas às vezes se dar palco, quando a gente escuta, não é de um bom tom. Não é num bom tom, né? Mas assim, quando você é um profissional da dança ou do teatro, né? E aí você dá o seu palco para outra pessoa brilhar, né? Isso é de uma,
0: sim,
1: grandeza,
0: sim,
1: né?
0: Ela
1: enorme.
0: Foi muito importante para mim, né? A gente, quando eu fui para São José, eu bebi muito, assim, bebi muito da Monique. A companhia, ela não durou tanto, né? Acho que é uma companhia independente. Ela tentou criar com o Marcelo, com o Marco Sanches, né? Que também, uhum, é referência no balé clássico. Ele tá o tempo todo mandando bailarinos para fora, né? Inclusive, tem um aluno que foi meu, que tá agora no Canadá, no Balé Nacional do Canadá, que é um primor, que é o João, que foi formado pelo Marco, né? Então, foi um momento muito importante para mim, passou, uhum, rápido, mas foi muito importante. Logo em seguida, eu fui para Taubaté. E é isso, tanto ela quanto o Jean, né? Que para mim são referências que eu vou levar para a vida, assim. Eu bebo, faço aula com o Jean duas vezes na semana, né? E eu percebo isso no dia a dia, né? Que não é só técnica, né? Ele sempre fala:
1: perfeito,
0: eu não quero que vocês acertem a coreografia apenas, né?
1: Uhum.
0: Eu quero que vocês dancem, eu quero que vocês sintam o que vocês estão fazendo. E ele sempre cria um clima, às vezes ele desliga a luz, ele leva iluminação para a sala de aula. E ele cria um clima com iluminação, ele desliga as luzes, como se a gente estivesse no palco mesmo.
1: Uhum.
0: Né? E ele fala: agora eu quero que vocês dancem. Só dancem. Não pensem em errar, eu vou errar. Se errar, errou, segue. Mas eu quero que vocês sintam, eu quero que vocês dancem. Então, pra mim, é um privilégio estar com esses gigantes, assim, e me alimenta diariamente, assim, sabe?
1: Então, coisa linda. Eu vejo, a gente tem um outro convidado super especial, que é o Bira. O Bira já chegou, já está aqui de ladinho pra gente conversar, bater esse super papo. Vim concluindo aqui a conversa com o Emerson para a gente não perder, né, essa construção aí da tua trajetória até onde você chegou agora, e dizer que é um orgulho, né, de ver um caruaruense chegar onde você chegou. Muito se deve a um mérito seu, da sua persistência, da sua dedicação, né? Grandes pessoas, né, boas pessoas passaram por você, que pegaram na tua mão por algum tempo.
0: Sim.
1: E claro, né, eu vejo a tua gratidão a todos eles, e dizer que, para além dessas pessoas que te deram né, a mão por um tempo e que passaram parte, né, compartilharam do seu conhecimento e te proporcionaram oportunidades, tem também o Emerson Silva, sabe, aquele garoto que passou a infância lutando para ser reconhecido como pessoa completa, né, e hoje está aí, né, sendo, acho que exemplo para muita gente, até para os homens, jovens, sim, que querem investir mais tempo na sua, sabe, na sua carreira, sim, que queiram até experimentar, sabe, essa vivência tua com o balé, com a dança em si. Então, é possível. O gostoso é isso, é a gente trazer histórias, né, que não são fáceis, né, como você já citou, você ralou um bocado, né, passou vários perrengues de um canto para o outro, vai em busca do QI, quem indica, sim, né, e isso não é fácil. A gente está contando a história completa agora, né, completa não, porque você tem muita coisa ainda, mas assim, já passou, né, esse sufoco já passou.
0: É, foi muito,
1: né,
0: muito
1: sufoco. Então, é dizer isso, assim, da minha admiração, né, pelo que você construiu, pela sua dedicação. Eu via quando você fez um personagem principal do estúdio de danças, em 2016, você fez o Rei Leão. E, assim, tinha os horários de ensaio, tinha as cenas, tinha muita coisa que a gente tinha, além dos horários de aula. E nos intervalos, quando você deveria estar descansando, eu via que você chegava ali no cantinho e estava fazendo exercício, estava fazendo abdominal, estava fazendo trabalho de força, porque você quis muito aquilo ali. E com a sua dedicação, a gente vira, poxa, que coisa linda. E o quanto essa dedicação a gente viu no palco, né? O artista, o Emerson, já tinha ali. Ele emocionou muito quando fez o Rei Leão, aquela cena de você, quando sobe a pedra do rei, que dá aquele rugido, meu Deus do céu, arrepiou até a última pessoa que estava naquela cadeira lá no Senac. Mas aquele artista ali, ele já existia. Sim. Só que, além daquele artista que deu aquele rugido, tinha um bailarino que fez com muita excelência o que se propôs a fazer. Então,
0: obrigado.
1: Parabéns para você, obrigado. Parabéns, que continue, porque você vai ser sempre inspiração para alguém, né? Então, está sendo esse exemplo hoje aqui para os homens, né? Que invistam, façam, sim, uma aula, sabe? Corram atrás, é sofrido, é suado, né? Dolorido, tem lesão também, mas aí você vai correr atrás do fisioterapeuta e se cuida, porque... Tem a possibilidade de você encontrar realização nesse caminho.
0: Sim.
1: Doloroso, mas eu acho que todo mundo que vive da arte sofre um pouquinho, né?
0: Ah, demais.
1: E eu acho que o sofrimento faz parte da arte, porque eu acho que todo mundo feliz não faz música boa, não. Não, minha gente, não tô aqui, eu não estou aqui pleiteando sofrimento, não, mas eu acho que algumas vivências, né, acabam estimulando o artista a ir buscar coisas mais profundas.
0: Sim, eu acho que é isso, né? Acho que precisa ter muita dedicação. Eu acho que é uma prova de que Caruaru, ela tem a sua cultura popular muito forte, né? Eu acho que a gente precisa muito valorizar sempre a nossa cultura popular, mas Caruaru é muito além de cultura popular, né?
1: Uhum.
0: Caruaru tem balé clássico, tem jazz, tem o movimento break, o movimento hip hop que tá na rua.
1: Que a gente vai falar agora.
0: Exatamente.
1: E aí eu vou aproveitar essa deixa maravilhosa aqui do Emerson, porque aí a gente já se empolgou aqui. Nós temos nosso artista, né? Um representante nacional aqui comigo, aqui conosco no estúdio da Caruaru FM, Bira, seja muito bem-vindo.
2: Boa tarde, Sheila. Boa tarde, Suzy, minha querida Suzy. Boa tarde, Emerson. Boa tarde aos ouvintes da Caruaru FM. Para mim é uma satisfação muito grande estar aqui na Caruaru FM.
1: Muito
2: que
1: legal.
2: Nos anos 2000 era tipo uma extensão da minha casa, né? Eu vivia muito por aqui, nos bastidores.
1: Verdade.
2: Então, a Caruaru FM foi a primeira rádio de Caruaru que abriu espaço para Biril Band tocar nas rádios, né? Que na época tinha muito aquela parada do jabá.
1: Uhum.
2: E a Caruaru FM, na pessoa de Deto Oliveira, abriu as portas daqui. A gente fez várias parcerias. Eu ficava aqui nas produções aqui com o DJ Odob na época. A gente fazia campanha de São João, campanha de Natal, campanha de Carnaval. Então foi bem movimentada a minha vida artística dentro da Caruaru FM. Para mim é uma satisfação e uma honra muito grande.
1: Massa demais. Olha só, para você aí que ainda não reconheceu esse vozeirão, eu vou dizer quem é esse cara que tá aqui sentado com a gente. O Bira. Bira e o Bando, né, minha gente?
2: Isso.
1: Ele deu um show agora, né, que teve no Polo Azulão, no Polo Alternativo, eu tava lá, viu?
2: sei disso.
1: Sonsaço de peso.
2: Massa, muito obrigado. Que bom que você gostou.
1: Foi muito massa. Então, olha, ele é rapper, ele é músico, ele é tatuador, tá aqui,
2: também.
1: Né?
2: Tatuador também. Agora exibindo. Só nas horas vagas, né? Agora
1: é,
2: só,
1: depois de um...
2: Só uma... pra galera VIP agora.
1: É verdade, né? Você dá conta de toda essa sua carreira aí, com essas, né, ramificações aí da arte. Massa. Na sua vida, fica difícil. E aí você tá também lançando um single novo, que já tá isso. Rodando aqui na Casa do
2: FM. Olha
1: que coisa
2: boa, tá vendo?
1: Quando eu perguntei o nome dele pra ele, né, pra o seu assessor, que uh-huh. É o André, né?
2: Isso, o André
1: que
2: Leão.
1: Fez todo o trâmite.
2: Falar nisso, deixa eu dar uma olhada aqui pra câmera, que ele disse, aparece na câmera que é pro printar, eu aqui, André. Porque senão você vai sair só seu chapéu, eu tô aqui, viu?
1: É mesmo! Ah, eu vou explicar por quê. Que você chegou, já tinha dado início. Tranquilo. Mas o seu lugar é aqui, ó. Vem ó, cá.
2: Mas tá vendo, André? Deu certo. Licença. E aí? Tudo bom? Deixa eu puxar um copo pra cá.
1: Muito bem.
2: Pronto,
1: então é embora. Isso, aqui, aí é que é o lugar
2: agora
1: dos nossos artistas convidados, porque aí os seus fãs, familiares, boa. Amigos,
2: dá
1: torcedores...
2: Dá pra tirar um retrato, né, ao vivo.
1: Exatamente, aí daqui, vamos ó, embora. Dá um boa. Tchauzinho na câmera e aí...
2: É
1: fica...
2: nóis, hein? Agora vai.
1: Então, a gente bateu esse papo, você acompanhou uma parte bacana, né, dessa conversa bacana. Com o Emerson, e você tem uma carreira de sucesso. Tem mais de 30 anos que o hip hop faz parte da tua vida, né? Isso. E que você vem sendo esse cara que levanta a bandeira. E tem um projeto incrível que eu tive a oportunidade de ouvir você contando, conversando no São João. A gente se encontrou no Alto do Moura.
2: Isso.
1: E você falando sobre esse projeto de hip hop nas escolas. E eu quero que você traga aqui para as pessoas conhecerem. A gente vai tocar a tua música
2: massa,
1: já.
2: Massa.
1: Mas eu quero que as pessoas já comecem a ter conhecimento do outro lado do Bira, né? Porque o Bira, ele não é só aquele tatuador, não. Ele não é o rapper. Não. Ele também tem um projeto, está envolvido num projeto isso. Muito massa. Isso. E eu queria que você falasse aqui para as pessoas.
2: Pessoal, esse projeto é a Escola Nacional de Hip Hop, né? Esse projeto vem sendo desenvolvido desde 2023, assim, teoricamente falando, né? Porque a coisa vem de muito antes, né? A ideia desse projeto foi do GOG, né? Que é o poeta do rap nacional lá de Brasília.
1: Uh-huh.
2: Um monstro sagrado do hip hop nacional. Então, desde 2023 que ele vem galgando aí pra conseguir. E conseguiu uma parceria com Zara Figueiredo, que é a secretária de educação do MEC.
1: Uhum.
2: E ela que fez todos os trâmites e a parte burocrática de transformar a ideia em uma política pública, né? Porque para a gente conseguir um apoio desse do governo federal, tem que se transformar em uma política primeiro, para depois ser executada. E foi em dezembro do ano passado, foi aprovado o projeto. E, se eu não me engano, em março o presidente Lula assinou a lei, né? O decreto. Então, a partir do ano que vem, creio eu, porque o decorrer da coisa ainda tem muita coisa a se ajustar e uhum. Creio eu que vai ficar para o início do ano que vem.
1: Sim.
2: O início desse projeto, né? Então, a gente vai conseguir atingir as escolas, tanto municipais quanto estaduais do Brasil, né? Então, os 27 estados vão ser contemplados. Assim, como qualquer outro projeto do MEC, nenhum colégio, nenhuma escola é obrigada a aceitar aquele projeto dentro da escola. Mas assim, em Pernambuco, por exemplo, a gente teve 81,8% de adesão ao projeto.
1: Que, né? Maravilha!
2: A priori, a verba que a gente conseguiu não é uma verba que, tipo, não, a gente já vai chegar aqui e vai fazer tudo. Não vai, porque foi uma verba pequena uhum. Para o tamanho do projeto.
1: Sim.
2: Mas o presidente segurou na mão da gente e disse que para o ano que vem aí já vai estar implementado, né? Porque vai funcionar feito um projeto piloto, né? Vai começar o trabalho ali e no próximo orçamento aí ele vai tentar dobrar ou triplicar essa verba para o hip hop nacional, né? Que vai ser dentro das escolas. Então a gente vai entrar como grade curricular dentro das escolas. Assim como vai ter aula de geografia, português, matemática e ciência, vai ter aula de break, de rap, de DJ e de grafite.
1: Que coisa fantástica!
2: Então é bem por aí, vai ser bem bacana. E outra coisa, uma coisa, a gente já trabalhou com algumas escolas
1: uhum.
2: De forma independente, né? Porque aí era por conta da gestão da escola que corria atrás de uma verba. Então a gente dava oficinas, workshops, palestras, uhum. Mas não era uma coisa assim muito firmada, porque a maioria das escolas, dos gestores, dos professores ainda tem um certo preconceito com o hip hop, por
1: verdade.
2: Ser uma cultura periférica. né? Então a parte boa do projeto da Escola Nacional de Hip Hop é que vai ter uma formação para os gestores, para os professores e até para os próprios professores do hip hop, que tem a vivência da rua, mas sim, não tem a vivência da didática, da oratória da escola. Então vai ser uma troca muito bacana. E assim, vai ser impossível a gente chegar numa escola e o diretor da escola, o gestor da escola, por exemplo, dizer que eu não conheço o hip hop.
1: Uhum.
2: Então todo mundo vai passar por um processo de formação quando tiver todo mundo pronto. Isso não significa que Bira... isso não significa que Bira, por ter 30 anos de hip hop e conhecer a cultura, vai estar dentro de uma sala de aula.
1: Uhum. Porque
2: às vezes eu tenho aptidão para uma coisa, mas eu não consigo passar aquilo dentro de uma sala de aula. Sim. Você ser professor é uma coisa, a vivência da rua é outra.
1: Isso.
2: Então até a própria galera do hip hop, da comunidade hip hop, vai passar por uma
1: também,
2: formação.
1: Por uma
2: então
1: formação.
2: Quem tiver apto vai para dentro da sala de aula para passar suas experiências, suas vivências.
1: Perfeito.
2: E o que é a cultura hip hop.
1: Maravilha.
2: É por aí.
1: Que coisa fantástica. Numa conversa em off com o Emerson, eu perguntei a ele como é que estava aquele que ele já está efetivo, né? Do estado de São Paulo, dando aula lá. E aí eu perguntei a ele se ele estava trabalhando dentro das escolas com arte e educação, com dança, com teatro.
2: Sim.
1: E aí a formação dele, né, terminou a formação com a educação física e dava só aulas de educação física.
2: Isso.
1: Então, vê que projeto legal. Massa, né? Porque aí pega uma pessoa, um artista,
2: sim,
1: um profissional, né, que tem experiências também em outras,
2: sim, em outras
1: áreas, né? E aí que precisa passar pela formação,
2: sim,
1: porque tem que ter a questão da didática, desse processo, né, de desenvolvimento, uhum, cognitivo da criança, de toda a aplicação daquele conteúdo, que ele precisa ser, né? Como ele vai entrar na grade curricular,
2: sim,
1: ele vai precisar ser sistematizado,
2: sim,
1: também, né? Então, é preciso realmente que essas pessoas... Agora, imagine... pessoas que vêm com a experiência da rua, que vão também se profissionalizar,
2: sim,
1: né, para poder ter um trabalho com a sua arte. Então, isso é muito... Isso é fabuloso, porque a gente consegue também ver o investimento na cultura e gerando emprego, principalmente.
2: Isso, justamente.
1: Né? E tirando pessoas da rua e mostrando que a rua também tem o seu lado bom. Porque quando diz assim, vamos tirar as crianças da rua, certo?
2: E, né?
1: Né?
2: E fazer o quê?
1: E fazer o quê?
2: É verdade. Tem um ponto de suma importância também dentro do projeto, que é o seguinte... Por o hip-hop ser uma cultura periférica, mesmo não sendo brasileira, né? Mas
1: sim,
2: a gente conseguiu abrasileirar e regionalizar o hip-hop no Brasil. Coisa que lá fora não tem, né?
1: Exato!
2: Lá fora não tem a cultura que o brasileiro tem.
1: Que é justamente a tua linguagem.
2: Que é justamente a minha linguagem. Eu pego o rap ali, o hip-hop, coloco os elementos da minha região, da minha cultura e mostro pro povo... Fica mais fácil a fala, né?
0: Sobre identidade.
2: E sobre identidade, ancestralidade, sim, por aí vai. E a questão da linguagem do hip hop é a linguagem do aluno das escolas de periferia.
1: Exato.
2: Então, outra questão muito grande que foi abordada nisso e foi um dos pontapés para o início desse trabalho é justamente o hip hop, como tem a fácil
1: comunicação
2: com os alunos da periferia, para agir diretamente na questão da evasão escolar, da violência escolar, que a gente é um problema, uhum, muito sério no Brasil, principalmente nas escolas de periferia.
1: Sim.
2: Então a gente vê muita matéria aí falando de professores sendo agredidos por alunos, evasão escolar, o pessoal não quer estudar e aquele problema todo. Então o hip hop não entra nesse jogo como o salvador da pátria, mas sim como um elemento que pode conversar melhor do que a educação tradicional do Brasil. Ele,
1: perfeito,
2: pode conversar direto com o jovem. Peraí, meu irmão, porque a gente sabe... Como é que o manejo da rua, né?
1: Uhum.
2: Às vezes eu vou trocar uma ideia com alguns professores em faculdade e tal, dar palestras. Então, o pessoal, quando a gente tá conversando ali, vem me perguntar, mas qual é a tua formação mesmo e tal? Aí quando eu digo que é a minha formação real é as ruas, eles ficam achando que é brincadeira e tal. Mas a minha foi, eu tenho o segundo grau incompleto, né? Então, pra quando eu começo a conversar com esse pessoal, eles acham que eu tenho um curso de não sei
1: um
2: o quê,
1: de bababá,
2: mas não tem. Minha formação foi na rua mesmo, a minha formação é a vivência.
1: Uhum.
2: Então, se eu sentar com um jovem hoje, mesmo não estando na mesma faixa etária, mas a linguagem é uma só.
1: Uhum.
2: E o professor tradicional dentro da sala de aula, ele não consegue.
1: Sim.
2: Então, a gente vai trabalhar essa juventude para que ele respeite a professora, para que ele respeite o professor, para que ele estude, que o estudo é mais importante do que estar brigando com o professor, discutindo com um amigo, usando droga, bebendo todo final de semana. Então é aí onde o hip hop entra para soldar esse, essas pernas que estão desconectadas.
1: É isso aí. Ah, então vamos já tomar, né, conhecimento aí com esse teu rap, né? Com essa tua forma de trabalhar, que traz as métricas, traz a vivência nordestina,
2: isso,
1: né?
2: Isso.
1: Que são as nossas raízes, né? Então, a gente vai deixar o teu lançamento para o final do programa.
2: Beleza, tranquilo demais.
1: Mas aí a gente tem aqui na playlist, porque é claro, Caruaru FM, Ibira e o Bando já são parceiros há muito tempo. É. Então a gente já tem aqui toda uma playlist do Bira e o Bando para tocar aqui para essa galera tomar conhecimento. Então vamos curtir agora a outra música que está sendo tocada, trabalhada por vocês, né? Que é, deixa eu dar uma olhada aqui para não falar errado o nome das músicas, né? É A Poeira Vai Subir. Então isso. Vamos curtir, Suzy. A Poeira Vai Subir.
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1: Estamos de volta aqui com esses dois artistas. E enquanto vocês estavam curtindo aí a música A Poeira Vai Subir, do Bira e o Bando, a gente estava aqui falando sobre o rap, né? Que não chega a ser simplesmente música nem dança. Então, o Bira vai falar aqui um pouquinho sobre a importância, né? Da relevância desses projetos, dessas políticas públicas para chegar justamente, como ele falou, a linguagem diretamente com essa galera jovem.
2: A comunidade, né? É isso, Sheila. O hip hop, ele entra para, como eu estava falando aqui no intervalo, ele não entra para ser o salvador da pátria, mas entra ali para ter uma linguagem mais direta com os jovens periféricos, né?
1: Uhum.
2: Porque o trabalho principal da Escola Nacional de Hip Hop é trabalhar nas escolas da periferia. Onde? Por quê? Onde tem mais evasão escolar, onde tem mais violência dentro da escola. Então é aí onde o hip hop vai entrar, né? Por se assemelhar e trabalhar diretamente com jovens da periferia, a gente tem uma forma de falar que o professor na sala de aula, o professor ali que é formado nos formatos antigos, né? Que a gente sabe que a educação no Brasil é uma coisa meio encaixotada.
1: Uhum.
2: Então a gente já vem de uma geração que pensa fora da caixa. Então a gente falando direto com o jovem é diferente do professor e da professora tradicional que está dentro da sala de aula. Então ele vai parar para escutar a gente, porque ele se identifica com o jeito de falar, se identifica com a roupa, né? Que a roupa também é uma linguagem, né? A roupa, a moda, não que o hip hop seja uma moda, mas é uma identidade. Então por essas semelhanças, a conversação fica mais fácil, né? Então o hip hop não é só uma dança. Muita gente confunde, muita gente ainda não sabe o que é o hip hop, porque não é um cantor de hip hop. Na verdade, Bira não é um cantor de hip hop. Bira é um cantor de rap, que o rap é um elemento que faz parte da cultura hip hop, que é dividido em quatro elementos, que é o break, o rap, o grafite e o DJ, né? E aí entra um quinto elemento depois, que é o chamado conhecimento. Então, se você está dentro do hip hop e você não tem esses cinco elementos, você não é do hip hop. Tem gente que só dança break, tem gente que só faz rap, tem gente que só faz grafite e tem gente que só é DJ, mas não tem o conhecimento da cultura hip hop, né? Então, o hip hop vem com essa vivência de 50 anos, né? Em 2023, que foi quando iniciou a ideia do GOG, do projeto da Escola Nacional de Hip Hop, foi no cinquentenário do Hip Hop mundial, né?
1: Sim.
2: Então, Hip Hop em 2023 fez 50 anos, no Brasil fez 40 e em Caruaru fez 30. Então, não é uma coisa que nasceu ontem, não é uma modinha, porque tem música e tem cultura que é criada, mas é uma coisa passageira, né?
1: Uhum.
2: É tipo aquele hit de verão.
1: Exato.
2: Que todo mundo canta, todo mundo dança no verão, mas no outro verão ninguém lembra mais. Então, o hip hop não é uma moda, não é uma coisa passageira, é uma coisa que já vem há 50 anos aí de vivência, que carrega uma ancestralidade.
1: Isso.
2: Carrega uma ancestralidade incrível, né? Que surgiu nos guetos de Nova York, mas quem trouxe a ancestralidade para os becos de Nova York foram os jamaicanos. Então, é uma coisa que vem lá de trás, dos griots, né? Dos poetas de rua da época. E então vai se assemelhando muito. Eu costumo dizer que o rap é o repente no Nordeste, né? Da semelhança tão grande que tem, questão de métrica e tudo mais. Então, basicamente é isso. O hip hop vem para entrar na sala de aula das escolas do Brasil, para somar, ajudar e sanar um pouco, né, dessa violência, dessa evasão escolar. Esse é o papel do hip hop hoje no Brasil.
1: Massa demais. Ô, Bira, tem um amigo seu aqui que está escutando a nossa conversa, massa. Nosso bate-papo de Maceió, é o Vitor Pirralho.
2: Vitor Pirralho, meu pirralho. E aí, meu compadre?
1: Está mandando um grande abraço para você.
2: Satisfação. O Vitor é outro parceiro também, caruaruense, mas já mora em Maceió faz um tempo. Tem um trabalho muito massa também dentro dessa temática do hip hop, do rap. Chegou a gravar, tem uma música gravada com o grande Ney Mato Grosso.
1: Que
2: então
1: massa.
2: O menino é pesado e vem um feat bacana aí agora para o segundo semestre, Billy Obando e Vitor Pirralho.
1: Oh,
2: vai ser muito
1: legal.
2: Bacana. Logo menos está aí na praça também para vocês escutarem. Falou, Vitor!
1: Muito massa. Então, olha, que tal agora? A gente tá chegando no finalzinho, porque o papo é muito gostoso, né? A gente fica muito feliz.
2: Se não parar, continua, né?
1: É verdade. Bira, é agradecer demais a tua presença
2: agradeço,
1: aqui.
2: Eu que agradeço.
1: Dizer que eu sou uma admiradora do teu trabalho.
2: Muito obrigado.
1: Né? Meu mundo é muito diferente, né? Porque a gente vem do mundo da dança acadêmica, do balé, do jazz sapateado, enfim. Uma comunidade diferente, sim, se podemos dizer dessa forma. Mas sempre que é possível, sempre que que eu consigo, né, estar presente nas apresentações, a gente está ali para te aplaudir, porque massa, você é obrigado. Um representante da nossa cidade no Brasil. Então,
2: fico muito grato e lisonjeado.
1: É uma honra ter você aqui conosco, conversando, contando esse teu projeto, né, essa tua vida aí dentro do hip hop. Porque aí você já tem todo conhecimento, toda uma vivência. Né? São mais de 30 anos,
2: é chão, né?
1: É um pouquinho de chão, né?
2: É um filho mais velho, né? 30 anos já é um filho mais velho.
1: É isso aí.
2: Mas bacana, muito obrigado. Eu que agradeço o espaço mais uma vez. Parabenizar você pelo programa.
1: Obrigada,
2: a Emerson,
1: querido,
2: pelo trabalho dele também. É cria daqui de Caruaru. Saiu, conseguiu vencer. Suzy Valor, minha querida. E acompanhei muito Suzy aqui também. Acompanhei todo mundo aqui da Caruaru FM, na verdade, né? E uma honra muito grande, satisfação é minha, muito obrigado a vocês que estão acompanhando aí. Valeu, André, espero que tenha dado para tirar uns prints aí, estou aqui. Valeu, produção.
1: Obrigado,
2: e aproveitar o ensejo e dizer que sexta-feira, dia 17, a gente está com um show lá em Pesqueira, no Pernambuco, meu país. Então, galera de Pesqueira,
1: que
2: de
1: massa.
2: Caruaru, quem quiser colar lá vai ter Biri o Bando. Cuida que o coco vai ser de roda.
1: Muito massa, olha, tem muita gente aqui, uma galera massa acompanhando a gente, porque tem um canal do YouTube, né, da Caruaru FM, que sempre que nós temos essas entrevistas ao vivo, fica lá registrado,
2: massa.
1: Então a qualquer momento você pode assistir, manda para as famílias, né, manda para os amigos, para o pessoal acompanhar de pertinho aí esse bate-papo tão gostoso. Então para mim é uma honra muito grande receber vocês dois, artistas, né, que têm uma trajetória massa, dizer muito obrigada pela
2: eu
1: disponibilidade de estar aqui. Tenho vários recadinhos, viu?
2: Manda.
1: Salve Demir, que é o Ademir Silva, tá por aqui. Dali Bira!
2: Alô, Demir!
1: Tá o Thales Gabriel, seu filho. Axa Tamires, a outra filha. Tem muita gente aqui dando boa tarde. Axa dizendo, como é bom te ver, Emerson. É emocionante ver o teu sucesso. O processo, falando sobre a questão da construção do bailarino, né? Falando que o processo é longo e árduo, mas vale muito a pena todo o esforço. Isso é verdade. E aqui tá a Michele Monteiro falando, cabra bom é esse Bira.
2: Michele Monteiro, querida.
1: Um orgulho para Caruaru e para o Nordeste. Isso é verdade. Gutaço dizendo,
2: Gutaço,
1: estou presente aqui.
2: Valeu.
1: E a TV BPN diz assim, quem planta boa semente, um dia vem a colheita. Parabéns ao Mano Bira e todo o pessoal que atua nesse estratégico setor cultural. Abraço, Sheila.
2: Massa.
1: Valeu. Obrigada aí para vocês, né? Para todos que estão nos acompanhando aqui. Acredito que muitos familiares, amigos estão aí na escuta, né? Para ouvir o que vocês têm a dizer. E eu tenho certeza que muita gente está ali e continua torcendo por vocês aí, né? Que esse seu projeto arretado, né? Siga em frente e venha mais vezes aqui contar sobre essas suas aventuras aí,
2: sempre
1: divulgar também.
2: Por aqui é só chamar que eu vou.
1: E aí a gente escolheu uma música massa, né? Pra finalizar aqui.
2: Simbora.
1: Que é o lançamento, o novo single aí do Bira, que é Cheguei. Isso.
2: Cheguei pegado.
1: Cheguei pegado. Ele quando chega, chega chegando.
2: É. O Raigotora, né, Fetil Maputo? O Raigotora.
1: Então, olha, gente, como a gente já deu uma esticada aí no nosso programa, então, falando sobre esse festival Pernambuco Meu País, né,
2: isso,
1: que vai circular aí por várias cidades aqui do nosso estado, com uma programação vastíssima,
2: muito,
1: envolve dança, teatro, música, circo,
2: cinema.
1: Então, vale muito a pena.
2: Muito bacana.
1: Entra lá, né, na página do Festival Pernambuco Meu País, tudo coladinho, e aí você fica sabendo de todos os detalhes para não perder
2: isso,
1: nenhuma ação massa, que o Bira já tá aí tocando no dia
2: 17, sexta que vem, né? Sexta-feira que vem.
1: Isso mesmo, dia 8, dia 17.
2: Pesqueira, isso.
1: Massa. E também tem o FIG, né, que tá chegando por aí.
2: Também.
1: Tem muita coisa massa também. É isso, agradecer a você que tá aí do outro lado. Suzy Valoá, meu amor, muito obrigada pelo seu apoio aqui na técnica. Obrigada, Julinho César, que tá em casa agora, mas deixou tudo prontinho aqui pra gente. Beijo grande, Julinho. Tá lá com o filhote dele, que é um fofo. Obrigada. Dizer mais uma vez que hoje é aniversário da minha mãe, Creuza Alves.
2: Ei.
1: Desejar luz, muita saúde.
2: Nossa.
1: Que Papai do Céu abençoe. Então é isso, gente. Muito obrigada. 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
1: 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Então é isso, gente, vamos ficando por aqui e agora vai ficar com um mega sucesso, lançamento aí do Bira e o Bando, quero
2: cheguei
1: que você apresente.
2: Cheguei pegado.
1: Chegou pegado. Vamos embora, Suzy. Beijo, obrigada. Tchau, gente. Até semana que vem. Tchau, tchau.
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2: Carvalho FM, 2:07.
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2: 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Boa tarde, Caruaru. Trazendo mais uma edição do Som do Brasil, melhor da MPB. A partir de agora com a Suzy Valois. Hoje tem muito Suzy Valois por aqui, hein? 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
1: Caruaru FM, 2:32.
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1: Na melhor, 2h34.
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1: Caruaru FM, essa é a sua rádio. Você tá curtindo o som do Brasil, o melhor da música popular brasileira, até as 15h. Eu sou a Suzy Valois. E você pode fazer seu pedido musical pelo 98155-1049. Fica à vontade, você está curtindo o melhor da MPB.
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bola com o Grupo Revelação. Uma bola para cada um. Que passou para Paulinho Mosca. Que passou para Alcione. Alcione. Que passou para Maurício Matar no peito. E rolou para o Zeca Baileiro. Que rolou para Jorge Ben. Que deu uma paradinha. E derrubou o goleiro. E vai chutar. E é gol! 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
1: Caruaru FM, a sua rádio. Chegamos ao final de mais um programa, O Som do Brasil. Quero agradecer a participação de todos. Uma excelente tarde. Vem aí na sequência O Que É Bom A Gente Rola com Anderson Marinho. Continua curtindo a Caruaru FM, faz aí seu pedido musical pelo 98155-1049. 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
2: Vamos começar falando de Copa do Mundo. Nesta quinta-feira, tivemos a primeira seleção classificada para as semifinais. A seleção da França bateu Marrocos por 2-0 e carimbou o passaporte. Nesta sexta-feira, 16h, horário de Brasília, a bola rola para a Espanha e Bélgica. No sábado, mais duas seleções chegarão às semifinais. Teremos às 18h, Noruega e Inglaterra. 22h, Argentina e Suíça. Muita bola rolando pelo Brasil. Nesta sexta-feira, a Série B do Campeonato Brasileiro, dois jogos: Juventude e Vila Nova, Sport e Botafogo de Ribeirão Preto. Neste sábado, Série C do Campeonato Brasileiro, tem Caxias e Floresta. No domingo, 5 jogos pela Série B: Operário e Novo Horizontino, Avaí e Náutico, São Bernardo e Cuiabá, Atlético Goianiense e Fortaleza, CRB e Goiás. Pela Série C, a bola rola para Barra e Santa Cruz, Inter de Limeira e Amazonas, Anápolis e Maringá, Ituano e Ferroviária, Maranhão e Ipiranga, Paysandu e Guarani, Botafogo da Paraíba e Confiança.
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2: Na sua rádio agora, 3 em ponto.
1: Hora certa, apoio.
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4: Muito boa tarde para todo mundo que tá sintonizado nos 104,9. Caruaru FM, sempre a minha, a sua, a nossa rádio, hein? Tá começando mais uma edição do Cabo A Gente Rola, hoje sexta-feirona, 10 de julho, comigo, Andinho.
5: Obrigado em você.
4: Obrigado em você até às 5 no Cabo A Gente Rola. Quando o relógio bater 5 da tarde, a gente corre lá no Top Hits. Hoje é dia de conferirmos as 15 mais bombadas da semana aqui na Caruaru FM, hein? 5 da tarde tem Top Hits pra você, bebê. 981-55-1049.
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4: Só pra você não esquecer o número de WhatsApp mais bombado do Brasil: 981-55-1049. Corre lá, pede teu som, tua música e oferece pra quem você quiser. Afinal de contas, aqui na Caruaru FM, todo mundo sabe que é você quem manda, né não? Sexta-feira, a gente precisa dizer aquela frasezinha que é mágica. O fim de semana da Caruaru FM está oficialmente aberto.
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4: E eu só tenho mais uma coisa pra te dizer. Lili cantou, hein? Bora com tudo! Tá no ar, o que é mais a gente rola? Boa tarde pra geral!

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2: Na Caruaru FM, aí foi o som do Vitor Clay. Que seja de alegria o nosso fim de semana, né? Todo mundo merece. Também Jamil. Chuva bate na janela. Lá em cima, Pix Schmitz, Lilás também, Menos é Mais, brinda aí, tem que brindar o fim de semana, mas com responsa, se beber não dirige, se dirigir não bebe. Mr. Dan e Léo Santana, Leite Condensado, Jorge Matheus, Aure Agora, indicação dela, foi a Dani que pediu, Jorge Matheus não, né? Ah tá, foi a Fernandinha. Tá na 15 de novembro, né, Fé? A fã number one do Jorge Matheus, a duplinha mais aposentada do Brasil. Lá em cima, Ivete e Ludmilla, macetando tudo, e Jota Quest do seu lado. Abrindo muito bem o nosso fim de semana. 981-55-1049.
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2: Adoro! Fernandinha, tá na 15 de novembro, trabalhando, curtindo muito. Diego tá na Duque de Caxias. Tem o Alisson, tá aqui no centro. O Wellington tá lá no bairro do Vassoural. O Pedro e o Victor, olha a dupla! A dupla voltou, tá lá no Santa Rosa, curtindo muito, né, duplinha? A duplinha mais faraônica do Brasil! Tem o Paulo Luiz lá no José Carlos de Oliveira também. Felipe tá no Boa Vista 2 curtindo muito. O Adriano tá aqui no centro curtindo também. Lá no bairro Universitário tá Vivi sempre curtindo com a gente. Também o Gustavo. Quem mais, hein? A Tati tá no São Francisco curtindo muito. E tem também o Vinícius lá no bairro das Rendeiras. A Dani Souza, hein? Será que a Dani já se mandou pro Festival de Inverno de Garanhuns? Não sei, hein? Ela disse ontem que tava com inveja das pessoas que estavam no festival.
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2: Na sua rádio agora faltando 26 para as 4.
3: Hora certa, apoio.
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2: Estamos de volta com o que é bom, a gente rola na minha, na sua, na nossa, Caruaru FM. Sextando, já no fim de semana, né? Aqui o fim de semana começa daquele jeito, você sabe. A gente vai pra indicação agora do Vinícius. Ele tá nas rendeiras e disse assim: Andinho, oi, fio. Aquela do Kid Abelha que eu adoro.
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2: Ah, essa é boa do Kid, hein? Alice, não espera! É fim de semana, é Caruaru FM, aumenta!
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2: Na Caruaru FM, você tá curtindo o que é bom, a gente rola. Na minha, na sua, na nossa, né? Só as melhores. Tinha que ser Caruaru FM, rapá. Agora tá chegando o Caruaru Notícias e eu volto depois do intervalo. Te espero, hein?
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4: Quem esperar meses por uma perícia médica do INSS pode ter a solução já neste fim de semana. Um mutirão vai abrir 17.800 vagas em 19 estados nos dias 11 e 12 de julho, com o objetivo de zerar parte da fila. A maioria dos atendimentos será feita à distância, pela chamada Perícia Conectada, um sistema de telemedicina que amplia o acesso em regiões com poucos peritos e diminui o tempo de espera, além de evitar que o segurado precise se deslocar até uma agência. O Nordeste concentra a maior parte das vagas, 12.700. Campina Grande, na Paraíba, é a cidade com mais atendimentos marcados, quase 2.900. As vagas são destinadas exclusivamente a quem já tinha perícia agendada, mas enfrentava demora acima do previsto. O mutirão abrange dois tipos de benefício: o auxílio por incapacidade temporária, o antigo auxílio-doença, e o benefício de prestação continuada, pago a pessoas com deficiência. Para o INSS, a expectativa é que a força-tarefa ajude a destravar os pedidos parados e agilize o atendimento em todo o país.
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1: Na sua rádio, 4 horas, 4 minutos.
0: Hora certa, apoio.
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2: Muito barulho pra Thalita Mel! Solta, Avião! Vai! Thalita, estão dizendo por aí que a gente é uma dupla.

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3: Na Caruaru FM, o que é bom a gente rola mesmo e de verdade, né não? Aqui tem blá blá blá não, fio, é música o tempo todo. Agora a gente vai conferir o que teremos no Caruaru da Sorte, presta atenção.
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4: Na sua rádio agora, 4:36.
5: Hora certa. 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
2: Na Caruaru FM, você curtiu O Que É Bom, a Gente Rola nesta sexta-feira, homem. Já já tem Top Hits e as 15 mais bombadas da semana aqui na Caruaru FM. Tô te esperando depois do intervalo. Fica aí.
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2: A Agência Nacional de Aviação Civil estabeleceu regras para punir as companhias aéreas que não garantam o direito das famílias que viajam com crianças e adolescentes e que menores de 16 anos ocupem os assentos lado a lado aos responsáveis ou familiares. A ANAC divulgou a resolução este mês, garantindo esse direito com regras mais claras. A novidade também foi publicada no Diário Oficial dessa quarta. As empresas aéreas já eram obrigadas a garantir os assentos para menores de 16 anos sem taxas adicionais por meio de uma portaria de 2023. A alocação dos assentos precisava ser feita sem cobrança de qualquer taxa adicional, tanto no momento da compra da passagem quanto de alterações da reserva. Entretanto, existem exceções quando a taxa ainda pode ser cobrada, caso a família opte por mudar de classe ou se escolher assentos com espaço extra para as pernas. Todos esses direitos continuam. A principal mudança de agora, com a resolução número 807, é que as companhias que não respeitam essa determinação fiquem sujeitas a penalidades administrativas, que variam de advertências e multas até a suspensão ou a cassação de certificados e autorizações. A ANAC publicou essas regras mais claras para cumprir provisoriamente uma decisão da 8ª Vara Federal da Seção Judiciária do Distrito Federal em julgamento de ação civil pública que tramita desde 2019.
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9: Caruaru FM agora 5:04.
10: Hora certa. 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
9: Tá começando mais uma edição do Top Hits hoje, sexta-feirona. É dia da gente conferir as 15 mais bombadas da semana aqui na sua rádio, hein? A gente abre com a 15ª mais pedida da Caruaru FM.
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2: Na sua rádio agora, 5h29.
3: Hora certa. 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

0: Obrigada!
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1: Faltando 16 para as 6 na sua rádio, hein?
2: Hora certa. 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
1: Na Caruaru FM, aí foram as 15 mais bombadas da semana, aqui na Caruaru FM, hein? A gente vai ficando por aqui, lembrando que eu tô de volta amanhã no Samba VIP, ao meio-dia, hein? Tá chegando mensagem de paz, logo após Balada Sertaneja e depois as notícias de Brasília com a Voz do Brasil. Continua na Caruaru FM, até amanhã!
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3: Em Caruaru, 6 horas.
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0: Deus abençoe, meu filho. Obrigado. Obrigado, Linhares. Um beijo no coração de vocês. Zé, parabéns, irmão.
1: Graças a Deus.
0: Obrigado por tudo.
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3: 7 da noite em Brasília.

0: E hoje vamos falar sobre a Lei de Acesso à Informação.
1: Na plataforma Informa BR é possível fazer qualquer pedido de dados e políticas públicas federais.
0: Quem explicou pra gente como funciona a ferramenta foi o secretário da Controladoria Geral da União, Marcelo Vidal.
2: A partir de agora, todo e qualquer pedido de acesso à informação, ele deve ser feito pela plataforma Informa BR, que disponibiliza ao cidadão uma ferramenta onde ele pode fazer uma busca das informações que ele tem interesse.
1: Na apresentação da Voz do Brasil hoje, eu, Mariana Jungmann e Luciano Seixas.
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1: Dados do Sistema de Detecção do Desmatamento em Tempo Real, o DETER, mostram uma redução na área degradada na Amazônia e no Cerrado.
0: A divulgação é uma rotina mensal de transparência do monitoramento por satélite da vegetação nativa.
3: Os avisos de desmatamento na Amazônia e no Cerrado recuaram em junho de 2026, comparado ao mesmo mês de 2025. Na Amazônia, os alertas de desmatamento somaram pouco mais de 297 quilômetros quadrados em junho de 2026, uma queda de 35% comparado ao mesmo período do ano passado. No acumulado de agosto de 2025 a junho de 2026, os avisos na Amazônia somaram 2.485 quilômetros quadrados, contra quase 4 mil quilômetros quadrados registrados no intervalo anterior, uma redução de 37,2%. Os dados são do Sistema de Detecção de Desmatamento em Tempo Real, DETER, que emite avisos diários de desmatamento a partir de imagens de satélite. O coordenador do Programa de Monitoramento Biomas BR, do Instituto Nacional de Pesquisas Espaciais, INPE, Cláudio Almeida, fala mais sobre esse sistema de alertas.
4: O DETER, ele tem essa coisa de que ele é feito de maneira muito mais rápida. O objetivo primário dele não é dar aquela área com precisão. É dizer para o órgão de fiscalização, olha, está ocorrendo um desmatamento aqui. Né? Então é importante que você... São milhares de alertas que são enviados por ano.
3: No Cerrado, os avisos de desmatamento caíram 5,3% em junho deste ano, comparado com junho de 2025. No entanto, de acordo com o Instituto Nacional de Pesquisas Espaciais, houve significativa cobertura de nuvens durante o mês, o que pode ter dificultado o mapeamento em determinadas regiões. Já no acumulado de agosto de 2025 a junho de 2026, os avisos de desmatamento no Cerrado somaram 4.689 quilômetros quadrados, uma queda de quase 8% comparado ao mesmo período anterior. Reportagem Luana Karen.
1: Minerais críticos são caracterizados pelo risco de escassez combinado com uma alta relevância econômica.
0: Eles são utilizados na fabricação de itens como baterias, computadores, celulares, painéis solares, turbinas eólicas e veículos elétricos.
1: O tema foi discutido hoje num encontro que reuniu representantes do setor produtivo, do governo e da academia.
5: Lítio, cobalto, níquel, cobre e terras raras fazem parte do grupo conhecido como minerais críticos. Eles são considerados estratégicos para alguns setores como tecnologia, defesa e energia. Com o aumento da demanda mundial, esses recursos ganharam maior importância econômica e geopolítica. Nesta sexta-feira, houve uma reunião entre representantes do governo, da academia e do setor produtivo para discutir diretrizes para o desenvolvimento da cadeia de minerais críticos no país, como detalhou a ministra da Casa Civil, Miriam Belchior.
6: Aprofundamos questões relacionadas ao contexto geopolítico e parcerias internacionais, o potencial minerário do Brasil nessa área e instrumentos de apoio ao setor, a transformação mineral e a sustentabilidade, em quais cadeias produtivas apostar, quais são as necessidades de ampliação das nossas capacidades tecnológicas e produtivas e também os instrumentos de financiamento e de viabilização econômica.
5: Um estudo sobre terras raras elaborado pelo Centro de Gestão e Estudos Estratégicos, divulgado neste mês no Rio de Janeiro, revelou que o Brasil tem capacidade de se destacar nesse mercado até 2040. Alguns dos minerais críticos são a base para viabilizar a transição energética e a expansão de tecnologias digitais, de celulares a carros elétricos, por exemplo. O tema também avança no Congresso Nacional, com uma proposta de criação de uma política nacional para o setor. Reportagem, Márcia Fernandes.
0: O Brasil enviou nesta sexta-feira uma nova remessa de insumos hospitalares para a Venezuela, depois dos terremotos que atingiram a cidade de La Guaira há 2 semanas.
1: Foram enviadas aproximadamente 5 toneladas de materiais de uso médico, cirúrgico e para atendimento pediátrico.
0: De acordo com o balanço divulgado pelo governo venezuelano, pelo menos 3.889 pessoas morreram. Mais de 6 mil foram resgatadas com vida e o número de feridos ultrapassa os 16 mil.
1: E logo mais, retornam da missão de apoio humanitário equipes brasileiras da Defesa Civil, do Corpo de Bombeiros, da Anatel e militares que atuaram no Hospital de Campanha em La Guaira.
0: A aeronave da Força Aérea Brasileira está prevista para desembarcar às 8 horas da noite na Base Aérea de Brasília.
1: E no início da tarde, o presidente Lula conversou por telefone com a presidente designada da Venezuela, Delcy Rodrigues.
0: De acordo com nota enviada à imprensa, os dois líderes trataram das perdas humanas e materiais provocadas pelos graves terremotos que assolaram o país.
1: A presidente da Venezuela agradeceu a ajuda humanitária enviada pelo Brasil e informou que as buscas pelas vítimas seguem em curso.
0: A líder venezuelana destacou ainda que se prepara para a difícil tarefa de reconstrução das áreas atingidas, em especial as moradias das famílias desabrigadas.
1: O Vale Recarga do mês de julho do programa Gás do Povo está disponível para as famílias beneficiárias.
0: Confira quem pode receber e como acessar o benefício.
7: Famílias inscritas no Cade Único com renda familiar mensal de até meio salário mínimo por pessoa podem ter direito à recarga gratuita do botijão de gás do programa Gás do Povo. O pagamento ocorre sempre no dia 10 de cada mês, inclusive quando a data cai em fins de semana ou feriados. Para ter acesso ao benefício, é preciso ter pelo menos 2 pessoas no lar e renda de até meio salário mínimo por pessoa. Estar com as informações do Cadastro Único atualizadas nos últimos 24 meses e nenhuma pendência no CPF também são critérios obrigatórios para acesso ao programa. O benefício varia conforme o número de integrantes da família. Casas com 2 ou 3 pessoas recebem 1 vale a cada 3 meses, enquanto famílias maiores recebem a cada 2 meses. Quem não tem celular ou internet pode usar o cartão do Bolsa Família, o cartão da Caixa ou informar o CPF na maquininha azulzinha, nos pontos autorizados. A iniciativa prevê a recarga gratuita do botijão de gás de 13 quilos para famílias de baixa renda. Vale lembrar que não estão inclusos os custos do vasilhame e do frete. A consulta do benefício e das revendas pode ser feita pelo aplicativo Meu Social Gás do Povo, pelo portal Cidadão e pelo Disque Social 121. Para mais informações, acesse gasdopovo.mds.gov.br. Thaís de Araújo, para a Voz do Brasil.
1: Uma busca centralizada de dados públicos federais com auxílio de inteligência artificial.
0: Onde qualquer cidadão pode solicitar informações aos órgãos públicos com uma única ferramenta.
1: Essa é a proposta da plataforma InformaBR, lançada pela Controladoria Geral da União para atender aos pedidos relacionados à Lei de Acesso à Informação.
0: Nós conversamos com o secretário nacional de Transparência e Acesso à Informação em Exercício, Marcelo Vidal, sobre a nova ferramenta e os direitos do cidadão à transparência de dados públicos. Acompanhe.
1: Olá, secretário, bem-vindo à Voz do Brasil. Antes da gente falar diretamente sobre as novidades do InformaBR, eu queria começar explicando para os nossos ouvintes sobre a Lei de Acesso à Informação, que é o que está na base dessa mudança que a gente vai tratar hoje aqui nessa entrevista. O que prevê essa lei? Como que o serviço público atende essa demanda atualmente?
8: Olá, Mariana, olá, Luciano. É um prazer para a gente estar aqui. Bom, a Lei de Acesso à Informação, ela vem, na verdade, regulamentar um direito fundamental do cidadão que está previsto lá no inciso 33 do artigo 5º da Constituição, que diz que todo e qualquer cidadão tem direito a ter acesso a informações públicas produzidas pelos órgãos da Administração Pública Federal. Então, ela traz uma inovação muito grande, que é o principal princípio dessa lei, que diz que a transparência é a regra e o sigilo é a exceção. Além disso, o que a LAI traz para o cidadão? Ela traz já o direito de, sem que ele precise pedir informações, os órgãos têm a obrigação de publicar em suas páginas na internet algumas informações de interesse coletivo. Para além disso, ela traz também o direito do cidadão em fazer um pedido de acesso à informação. E, em cima desse pedido de acesso à informação, que pode ser feito por qualquer cidadão, o órgão tem 20 dias para responder, prorrogado justificadamente com mais 10, e a partir daí o cidadão pode fazer esse pedido mesmo e principalmente sem que seja necessário ele justificar o que, que ele vai fazer com aquela informação. Então, essa é a nossa lei de acesso à informação, essa lei que possibilita um controle social, que possibilita uma participação social mais qualificada e que é um dos principais pilares da nossa democracia.
0: A partir de agora, então, todos os pedidos de informações pela LAI, a Lei de Acesso à Informação, serão concentrados na plataforma InformaBR, é isso? As pessoas deixarão de procurar diretamente os órgãos responsáveis por aquela informação?
8: Exatamente. A partir de agora, todo e qualquer pedido de acesso à informação, ele deve ser feito pela plataforma InformaBR, que é uma plataforma que disponibiliza ao cidadão uma ferramenta onde ele pode fazer uma busca das informações que ele tem interesse para ver se elas já estão publicadas, e se não estiverem publicadas, ele pode aí sim fazer um pedido de acesso à informação dentro dos prazos regulamentares da LAI.
1: Agora, para isso, para fazer esse pedido ou consulta, a pessoa deve então usar a conta dela gov.br, né? O senhor pode explicar para a gente como é que funciona esse acesso?
8: Exatamente. Para acessar a plataforma e fazer um pedido, na verdade, para acessar a plataforma ela é pública, mas para fazer um pedido de acesso à informação, o cidadão precisa se identificar e ele se identifica por meio do seu login no gov.br. A plataforma ela exige a conta no gov.br, que pode ser no nível bronze, que é o nível de entrada do gov.br, mas a gente recomenda fortemente que se utilize o nível prata ou ouro, porque muitas vezes o cidadão ele pede informações pessoais referentes a ele próprio, e aí somente com esse nível de acesso ele vai poder ter acesso a essas informações sem precisar ir até o órgão e comprovar que ele que está pedindo aquela informação é o proprietário daquela informação.
0: Agora, secretário, o governo possui outra plataforma, que é o Fala BR, focada exatamente no serviço de ouvidoria. O senhor pode explicar a diferença entre as duas?
8: Perfeito, exatamente. A administração também tem o sistema Fala BR. Até então, todos os pedidos de acesso à informação, como as manifestações de ouvidorias, eram feitas por meio desse sistema, mas a partir do dia 29 de junho passado, todos os pedidos de acesso à informação migram para essa nossa nova plataforma, o InformaBR. Continua sendo feito no FalaBR aquelas manifestações de ouvidoria, e aqui eu estou me referindo àqueles elogios, reclamações, denúncias, elas continuam sendo feitas na plataforma FalaBR. Agora, os pedidos de acesso à informação, eles passam a ser feitos pelo InformaBR, porque são públicos normalmente diferentes que fazem uso dessas duas plataformas. E é interessante também a gente ressaltar, Luciano, porque assim, se a lógica do serviço, desses dois serviços, e aqui é bem interessante a gente trazer isso para que o ouvinte possa entender, nós estamos trabalhando com a ideia desses dois serviços trabalharem de forma muito integrada, muito harmônica, com plataformas, inclusive visualmente, muito parecidas. Agora, dentro da ideia e do contexto de que, pelo Fala BR, o cidadão fala, ele reclama, ele pede manifestação, ele denuncia. E pelo Informa BR, ele pede informação que o governo vai informar. Então, daí vem o nome Fala BR e o nome Informa BR.
1: Já são autoexplicativos, né? Secretário, a gente sabe que qualquer cidadão pode usar o Informa BR, mas é muito comum, mais comum que a lei de acesso à informação seja utilizada por pesquisadores, por jornalistas, né? Se a pessoa quiser fazer um pedido no Informa BR, ela tem como checar se aquela dúvida, aquele pedido que ela está fazendo, já foi feito antes? Isso fica disponível publicamente? Quer dizer, se já foi alvo de uma consulta, existe uma base de dados pública? Como é que funciona isso?
8: Então, Mariana, exatamente essa é uma das grandes inovações que a gente traz com essa nova plataforma Informa BR. Porque nessa plataforma, o cidadão vai poder colocar numa ferramenta de busca se aquela informação que ele está precisando, se ela já está disponível proativamente. O que significa isso? A Administração Pública Federal ela tem algumas obrigações legais de, independente de um pedido de acesso à informação, de publicar algumas informações sobre a sua gestão. Além disso, hoje nós já respondemos, desde a vigência, da entrada em vigência da LAI há 14 anos atrás, nós já respondemos mais de 1.600.000 pedidos de acesso à informação. E toda essa base também, ela está disponível já na internet para que seja consultada. Então, hoje, no Informa BR, uma das grandes inovações é que a gente traz uma tecnologia de inteligência artificial para que o cidadão, antes de fazer o seu pedido de acesso à informação, ele consulte se aquela informação já está publicada. E ao colocar isso na busca, a plataforma vai retornar para ele dizendo, olha, essa sua informação que você está pedindo, ela já está publicada aqui nesse endereço e aí facilmente ele vai ter acesso àquela informação.
0: E no caso de informações sigilosas, mesmo assim é possível fazer o pedido de informação pelo Informa BR? Quais são os critérios para o pedido ser atendido, secretário?
8: Sim, na verdade, toda e qualquer informação pública pode ser objeto de solicitação. A questão das informações sigilosas e classificadas, ela tem que ser avaliada no momento da resposta do pedido. Então, assim, não cabe ao cidadão saber se a informação é sigilosa ou não. Ele pede a informação. Cabe ao órgão respondente verificar se aquela informação é uma informação que precisa ser protegida ou que tem algum sigilo. Lembrando que a própria LAI já traz algumas hipóteses de sigilo, principalmente em relação àquelas informações pessoais que dizem respeito à honra, à intimidade de alguma pessoa, mas também a gente tem várias leis que impõem sigilo a algumas informações, como a lei do sigilo bancário, a do sigilo fiscal. Então, no momento da resposta, cabe ao órgão verificar se a informação que está sendo solicitada ela tem algum tipo de restrição. Lembrando que isso é um dever do órgão também. Então, assim, agora, também é um dever de quem está respondendo, ao negar uma informação com base em um sigilo, que ele expressamente explicite qual é o motivo, e esse motivo necessariamente tem que estar ou na LAI ou em uma norma, uma lei específica. Então, da mesma forma que é um dever do Estado entregar a informação, é um dever do Estado proteger aquelas informações que precisam ser protegidas. Agora, precisa estar sempre muito bem fundamentado e explicitado para o cidadão que está requerendo aquela informação o motivo pelo qual ela não é pública, não pode ser fornecida.
1: E tem situações também que pode ser fornecida parcialmente, né? Atendido parcialmente o pedido, ou seja, parte das informações são sigilosas, mas as outras não, e aí o pedido pode ser atendido parcialmente.
8: Perfeito. Excelente pergunta. Na verdade, o fato de ter parte de uma informação que esteja protegida por uma regra de sigilo não significa que o todo não deva ser concedido. Então, precisa ser feita uma análise se é possível fazer o tarjamento de alguma parte da informação do documento que está sendo solicitado. E aí sim, se tem partes que podem ser tarjadas e partes que são públicas, é dever do Estado entregar essa informação com a preservação daquela parte que é sigilosa, com o devido tarjamento.
0: Muito bem, nós conversamos com Marcelo Vidal, secretário nacional de Transparência e Acesso à Informação em Exercício. Muito obrigado, secretário, por sua entrevista aqui à Voz do Brasil.
8: Muito obrigado e é um prazer estar aqui com vocês.
1: Conab, Companhia Nacional de Abastecimento, alerta para tentativas de golpe registradas em diferentes regiões do país.
0: Pessoas estão se passando por representantes da Conab e prometem doações de cestas de alimentos, pescado e kits de irrigação mediante cobrança antecipada de valores, como supostos custos de transporte.
1: O presidente da Conab, Silvio Porto, informa que a companhia não cobra qualquer valor para a entrega de alimentos ou insumos e não solicita depósitos, transferências ou pagamentos para participação em seus programas.
9: Não há cobrança, isso chega de forma de doação. Então é muito importante que essas organizações fiquem atentas. Caso recebam esse tipo de demanda, tentem identificar quem está fazendo, em nome de quem, ou o número de telefone, enfim, de contato, de WhatsApp, e façam a denúncia por meio da nossa ouvidoria, busquem os nossos canais aqui pelo nosso site, pode ser também pelas nossas superintendências regionais, e também denunciem nas polícias, levem isso, registrem boletins de ocorrência.
0: Caso receba esse tipo de abordagem, entre em contato com a Conab pelo telefone 61-3403-4575 ou pelo e-mail ouvidoria@conab.com.br, ou melhor, ouvidoria@conab.gov.br.
1: Entrevistadores da Pesquisa Nacional de Saúde já começaram a visitar domicílios em todo o país.
0: O levantamento reúne informações sobre as condições de saúde da população e nesta edição contará também com coleta de sangue e urina em parte dos participantes.
10: Qual é o peso médio da população brasileira? Quantos têm anemia ou algum problema de saúde? E como está a saúde mental ou a prática de esportes no Brasil? Essas são algumas das perguntas que constam na Pesquisa Nacional de Saúde, que começou agora em julho e vai até 30 de novembro deste ano. Agentes do IBGE e do Ministério da Saúde vão visitar 140 mil famílias brasileiras para coletar informações sobre as características dos domicílios, perfil dos moradores e condições de saúde,

0: 7 mil participantes com 35 anos ou mais, residentes em capitais e regiões metropolitanas. Os exames de sangue vão avaliar hemograma, perfil lipídico, hemoglobina glicada, creatinina, ácido úrico, sódio e potássio, além de sorologia para chikungunya e dosagem de chumbo e mercúrio. De acordo com Letícia Cardoso, diretora do Departamento de Análise Epidemiológica e Vigilância de Doenças Não Transmissíveis do Ministério da Saúde, os resultados vão servir para produzir indicadores relacionados a doenças crônicas e outros agravos à saúde, além de direcionar políticas públicas.
1: Muitas pessoas não conseguem o acesso ou não fazem os seus exames de rotina, tanto na frequência quanto na oportunidade que deveria fazer, e desconhecem situações de saúde, como, por exemplo, diabetes. Então, é muito importante que a gente tenha esse diagnóstico mais preciso. Essa informação ela é útil para compor o retrato do Brasil.
0: Os entrevistadores do IBGE estarão identificados com crachá do Instituto, uniforme institucional e dispositivo eletrônico de coleta. A identidade dos servidores pode ser confirmada pelo portal respondendo.ibge.gov.br ou pelo telefone 0800-721-8181. Reportagem Graziele Bezerra.
2: E essas foram as notícias do Governo Federal.
3: Uma realização da Secretaria de Comunicação Social da Presidência da República.
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3: Fique agora com as notícias do Poder Judiciário e do Congresso Nacional. Boa noite, bom fim de semana.
2: A gente volta segunda. Boa noite.
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3: Em resposta ao STF, tribunais estaduais negam irregularidades nos pagamentos feitos a magistrados entre abril e julho deste ano. TST promove seminário de precedentes na Justiça do Trabalho. Para o STJ, é possível partilha amigável com divisão desigual dos quinhões hereditários. Boa noite. Eu sou Walter Lima. Em resposta ao STF, tribunais estaduais negam irregularidades nos pagamentos feitos a magistrados. As informações são sobre os meses de abril e julho deste ano. Marcelo Della Libera.
6: Os 7 tribunais brasileiros negaram irregularidades nos pagamentos a magistrados após cobrança do Supremo Tribunal Federal. As cortes do Paraná, Rio Grande do Norte, Rio de Janeiro, Maranhão, Distrito Federal, Rondônia e Goiás responderam ao ministro Alexandre de Moraes, que exigiu esclarecimento sobre o cumprimento do teto constitucional entre abril e julho deste ano.
3: Herdeiros podem dividir bens de herança entre partes diferentes, desde que sejam maiores de idade, capazes e haja cessão de direitos hereditários. Esse é o entendimento do STJ. Fátima Uchoa.
7: Um homem falecido deixou 2 irmãos como herdeiros, sendo um bilateral e o outro unilateral. Após o inventário, ambos fizeram acordo no qual o irmão unilateral receberia a maior parte dos bens. A Justiça de São Paulo recusou a homologação da partilha por entender que haveria renúncia parcial da herança, o que é vedado por lei. Mas a terceira turma do STJ considerou que o juiz deve verificar apenas se a vontade dos herdeiros foi manifestada de forma livre e regular, sem exigir que cada um receba a mesma parcela. Segundo a ministra relatora Nancy Andrighi, a partilha amigável prevista no Código Civil prestigia a autonomia dos herdeiros, exigindo apenas que eles sejam capazes, estejam de acordo com a divisão e sigam as formalidades legais.
3: Atenção, magistrados, servidores da Justiça do Trabalho e público em geral. TST promove seminário de precedentes na Justiça do Trabalho. O encontro é para debater os entendimentos consolidados que devem ser aplicados nos julgamentos de processos em todo o país. Mila Amaral.
8: O seminário está marcado para os dias 2 e 3 de setembro na sede do TST em Brasília. O evento faz parte da Semana Nacional dos Precedentes Trabalhistas 2026. O encontro vai debater a formação e aplicação dos precedentes judiciais, que são as jurisprudências definidas pelo Tribunal Superior do Trabalho, que devem ser aplicadas em todos os julgamentos semelhantes na Justiça do Trabalho. Os painéis serão

0: presenciais, mas depois vão ficar disponíveis no YouTube. Já os cursos são exclusivos para os magistrados e servidores com direito a certificado. Então, se você tem interesse em participar, logo mais as informações sobre as inscrições e a programação completa serão divulgadas nos canais oficiais do TST.
1: Resolução do TSE reúne regras sobre ilícitos eleitorais e condutas proibidas nas eleições 2026. O objetivo é que a disputa eleitoral se dê em condições de igualdade. Fábio Ruas.
2: As diversas irregularidades são divididas em 6 grupos principais: abuso de poder, fraude, corrupção eleitoral, arrecadação de gastos ilícitos de campanha, captação ilícita de voto e condutas vedadas a agentes públicos. Para saber quais tipos de conduta caracterizam essas irregularidades, é só entrar no site tse.jus.br, acessar diretamente as resoluções ou a série de reportagens por dentro das eleições.
1: Justiça confirma a suspensão de novas licenças para Complexo Azulão, no Amazonas, até a realização de consulta prévia e estudos sobre povos indígenas. A ação foi proposta pelo MPF. Vanessa Pereira.
3: O Tribunal Regional Federal da Primeira Região, o TRF1, manteve por unanimidade a decisão que suspende as atividades e a emissão de novas licenças ambientais para o Complexo Azulão, empreendimento de exploração de gás natural da empresa Eneva S.A., localizado nos municípios de Silves e Itapiranga. A área é sobreposta ao território reivindicado como terra indígena Gavião Real. O TRF1 reafirmou que a ausência de homologação definitiva da terra indígena não afasta a proteção constitucional do território.
1: 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Uma boa noite, bom fim de semana e até segunda-feira.
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6: Eu sou Paula Groba.
7: E eu sou Ricardo Nakaoka.
6: E estes são os destaques de hoje do Jornal do Senado, que começa agora.
7: Sugestão de cidadão para simplificar tributação de profissionais liberais vira projeto de lei.
6: Projeto cria alerta nacional para ampliar buscas por pessoas desaparecidas.
7: Porte de arma para mulheres sob amparo da Lei Maria da Penha pode ser autorizado.
6: Boa noite.
7: Boa noite.
6: Uma ideia que nasceu da participação popular pode mudar a forma como profissionais liberais pagam impostos no Brasil.
7: A Comissão de Direitos Humanos aprovou uma sugestão apresentada no portal E-Cidadania para simplificar o regime tributário da categoria. O texto agora será transformado em projeto de lei. Repórter Patrícia Oliveira.
8: Um cidadão de Goiás sugeriu ao Senado a criação de um regime tributário simplificado para arquitetos e engenheiros que atuam como pessoa jurídica e não possuem funcionários. A sugestão recebeu mais de 20 mil apoios online e foi aprovada na Comissão de Direitos Humanos. O relator, senador Laércio Oliveira, do Progressistas de Sergipe, ampliou essa medida para todas as categorias de profissional liberal que trabalha por conta própria, chamado de microempreendedor profissional, ou MEP. Poderá optar pelo regime do MEP o profissional que tiver receita bruta anual de até R$ 120 mil, reais, com recolhimento mensal de 6% da receita bruta. A intenção é reduzir a burocracia, incentivar a formalização e diminuir a carga de impostos para quem atua sozinho na profissão. Como destacou na leitura do relatório o senador Jaime Bagatoli, do PL de Rondônia.
9: Os jovens profissionais que hoje operam na informalidade ou como pessoa física com carga tributária sufocante teria uma porta de entrada viável para o mercado formal.
8: A sugestão aprovada será transformada em projeto de lei complementar.
6: E avançou no Senado um projeto que pode agilizar a regularização de áreas ocupadas irregularmente e melhorar as condições de moradia de milhões de brasileiros.
7: A proposta foi aprovada pela Comissão de Assuntos Econômicos e agora segue para a Comissão de Constituição e Justiça. O repórter Márcio Maturana tem os detalhes.
10: Mais de 5 milhões de domicílios no Brasil em 2022 estavam em assentamentos irregulares, como favelas, invasões, comunidades, loteamentos ilegais e palafitas, segundo o IBGE. Para enfrentar essa situação, a Comissão de Assuntos Econômicos aprovou um projeto que atualiza as regras de regularização fundiária para incluir novas diretrizes de reassentamento, planejamento urbano e de concessões urbanísticas. A proposta amplia a segurança de moradores em áreas de risco, facilita a regularização fundiária, permite maior participação da iniciativa privada, dá mais autonomia aos municípios, agiliza obras de saneamento e esclarece regras para evitar entraves na legalização dos espaços. O relator foi o senador Fernando Dueire, do PSD de Pernambuco.
11: Esses locais são marcados por ocupações desordenadas, falta de serviços públicos e infraestrutura inadequada, evidenciando a necessidade urgente de políticas públicas eficazes para regularização fundiária e melhoria da qualidade da moradia e, por conseguinte, da qualidade de vida das pessoas.
10: O texto de autoria do senador Chico Rodrigues, do PSB de Roraima, segue para a votação na Comissão de Constituição e Justiça.
6: E a Comissão de Agricultura e Reforma Agrária analisa um projeto que reduz o tamanho mínimo para o desmembramento de imóveis rurais. A proposta fixa esse limite em 5 mil metros quadrados, o equivalente a meio hectare. Hoje, a área mínima varia entre 2 e 5 hectares, conforme a região, e imóveis menores não podem ser registrados em cartório nem cadastrados no INCRA.
7: O relator da proposta é o senador Wellington Fagundes, do PL de Mato Grosso. Segundo ele, a mudança pode ampliar as oportunidades para as famílias que vivem no campo, estimular a geração de empregos, facilitar a comercialização da produção rural e contribuir para reduzir os conflitos fundiários.
12: Como relator, já tenho decisão de fazer um relatório favorável, porque tenho certeza que esse parcelamento de terras com 5 mil metros quadrados vai permitir geração de emprego, vai permitir paz no campo.
6: A Comissão de Segurança Pública pode votar o projeto de lei que autoriza o porte de arma de fogo para mulheres sob medida protetiva da Lei Maria da Penha.
7: A proposta, que já passou pela Comissão de Direitos Humanos, chega ao colegiado com a sugestão de que o porte seja transformado em posse caso a medida protetiva seja revogada. Repórter Bruno Lourenço.
13: O projeto de lei altera o Estatuto do Desarmamento para garantir o direito ao porte de arma de fogo a mulheres sob amparo de medidas protetivas da Lei Maria da Penha. O texto também reduz a idade mínima para 18 anos, tanto para aquisição quanto para o porte de arma pelas vítimas. O senador Plínio Valério, do PSDB do Amazonas, explicou que a situação vivida por mulheres ameaçadas justifica a concessão do porte.
14: A medida se justifica pelo princípio da legítima defesa e pelo direito à vida, ambos garantidos pela Constituição Federal. Em situações extremas em que a ameaça à integridade física é clara e presente, a possibilidade de portar uma arma pode funcionar como meio de defesa eficaz em um momento de emergência.
13: A Comissão de Segurança Pública pode acrescentar dispositivo para determinar que, caso a mulher perca o direito de portar a arma na rua, em virtude do fim de medida protetiva, ela mantenha pelo menos a posse, a fim de preservar o investimento na aquisição da arma e munição e protegê-la em casa ou no ambiente de trabalho.
6: E a Comissão de Direitos Humanos aprovou a criação de um alerta nacional para ajudar a localizar pessoas desaparecidas. Só no ano passado, o Brasil registrou mais de 85 mil desaparecimentos, uma média de 233 casos por dia.
7: Pelo projeto, operadoras de telefonia vão enviar alertas gratuitos aos celulares de pessoas que estiverem na região do desaparecimento, mobilizando a população nas primeiras horas das buscas. A proposta também prevê parcerias com aplicativos de mensagens e redes sociais e segue para a Comissão de Segurança Pública.
6: A senadora Zenaide Maia, do PSD do Rio Grande do Norte, fez um apelo para que a população doe sangue e alertou para a queda nos estoques dos hemocentros. Ela lembrou que uma única doação pode salvar e beneficiar até 4 pessoas. A parlamentar destacou que, mesmo após o fim da campanha Junho Vermelho, a necessidade de doações continua para garantir o atendimento a cirurgias, emergências, tratamentos contra o câncer e outros procedimentos hospitalares.
7: Zenaide Maia também ressaltou que, durante as férias escolares, o número de doadores costuma cair, enquanto a demanda por transfusões aumenta. Além disso, criticou a chamada PEC do plasma, que propõe autorizar bancos de sangue privados a comercializar plasma humano, o que hoje é vedado pela Constituição.
15: A doação de sangue não é transação, não é negócio, não é mercado, é um ato de fé e solidariedade da humanidade.
6: E uma nova lei sancionada garante mais segurança a professores da educação básica da rede pública que queiram investir na própria formação. A norma assegura licença remunerada para cursos de especialização, mestrado, doutorado, qualificação profissional e pesquisas na área de educação.
7: A medida foi aprovada pelo Senado em junho e teve como relatora a senadora professora Dorinha Seabra, do União do Tocantins. Segundo ela, a Lei de Diretrizes e Bases da Educação já previa o direito à licença remunerada, mas não definia quais atividades poderiam ser consideradas aperfeiçoamento profissional. Com a nova lei, essas hipóteses passam a estar expressamente previstas, o que traz mais segurança jurídica e reforça a valorização dos professores.
16: Trata-se de reconhecer que o professor não é apenas receptor de conhecimento produzido pela academia, mas ele também é agente capaz de produzir saberes a partir da sua experiência profissional.
7: Com a edição de Paula Groba e trabalhos técnicos de João Lira, o Jornal do Senado fica por aqui. Acompanhe agora as notícias da Câmara dos Deputados. Boa noite.
6: Boa noite e um bom fim de semana.
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4: 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Jornal Câmara dos Deputados. Deputados estudam considerar peso do veículo no cálculo do IPVA.
18: Projeto autoriza governos a comprar produto ou processo inovador.
4: Comissões avaliam ação nacional de enfrentamento ao capacitismo.
18: Boa noite. Avança projeto na Câmara sobre a Política Nacional de Enfrentamento ao Capacitismo. A repórter Júlia Lopes nos conta quais são as medidas.
19: A Comissão de Defesa dos Direitos das Pessoas com Deficiência aprovou o projeto que institui a Política Nacional de Enfrentamento ao Capacitismo. A proposta, apresentada pelo deputado Duarte Júnior, do Maranhão, tem como objetivo erradicar a discriminação contra pessoas com deficiência e promover a inclusão social efetiva. Pelo texto, o conceito de capacitismo é associado à definição prevista na Convenção Internacional sobre os Direitos das Pessoas com Deficiência, que reconhece como discriminação por motivo de deficiência, direta ou indireta, toda ação que resulte na violação de direitos humanos, na exclusão social e na restrição do direito à cidadania. O Brasil tem hoje mais de 14,4 milhões de pessoas com deficiência, o equivalente a 7,3% da população com 2 anos ou mais. Segundo a 4ª edição da pesquisa Udiversity, 72% das pessoas com deficiência que procuram emprego afirmam já ter sido alvo de capacitismo no processo de contratação. Isso significa que 7 em cada 10 profissionais com deficiência relatam ter enfrentado discriminação na busca por trabalho. O deputado Duarte Júnior destacou a importância de conscientizar a população sobre o tema e ressaltou que a legislação brasileira já prevê a discriminação como crime.
20: É fundamental uma política de enfrentamento ao crime de capacitismo. E esse enfrentamento passa por uma sanção, uma punição que preenche o caráter punitivo, coercitivo e pedagógico para desestimular essa prática. O crime de capacitismo já é previsto pela Lei Brasileira de Inclusão. Nós estamos apresentando aqui na Câmara Federal duas propostas que transformam o crime de capacitismo num crime hediondo e também num crime inafiançável e prescritivo.
19: A proposta também estabelece que o governo federal deverá implementar a política, além de adotar outras diretrizes, como a realização de campanhas educativas e de conscientização sobre o capacitismo, o incentivo à inserção de pessoas com deficiência no mercado de trabalho e em todos os setores da sociedade, além do fortalecimento da educação e da cultura inclusiva. Na opinião da deputada Érica Cocai, do PT do Distrito Federal, que participou da discussão, a acessibilidade e a inclusão precisam estar presentes em todos os espaços.
21: Então, portanto, se nós vamos assegurar uma cidade onde todos os nossos direitos possam ser contemplados e tenham espaços fartos para que eles possam serem efetivados, não é permitido que nós tenhamos a exclusão de determinados espaços da acessibilidade. A acessibilidade tem que ser em todos os cantos onde nós exercemos essa mágica condição humana.
19: A proposta, que busca reduzir a discriminação e ampliar a conscientização da população sobre os direitos das pessoas com deficiência, segue agora para análise na Comissão de Finanças e Tributação. Da Rádio Câmara de Brasília, Júlia Lopes.
22: Habitação. A Câmara promoveu audiência para discutir os critérios de seleção para o Minha Casa Minha Vida Rural. Hildo Rocha, do MDB do Maranhão, resume que foram priorizados municípios com menor índice de desenvolvimento humano, maior população rural e maior déficit habitacional.
18: Hildo Rocha também cita a ampliação dos investimentos em habitação rural e informa que cerca de 80 mil moradias já foram contratadas. O parlamentar acrescenta que 3 mil casas do residencial Mato Grosso, no Maranhão, devem ser entregues nos próximos dias.
22: Meio Ambiente. Carlos Gomes, do Republicanos do Rio Grande do Sul, comemora a aprovação do projeto que amplia os incentivos fiscais destinados à reciclagem para fortalecer a economia circular. A proposta aumenta o limite de dedução do imposto de renda para estimular novos investimentos.
18: O parlamentar afirma ainda que a lei de incentivo à reciclagem já viabilizou centenas de projetos em todo o país e que o aperfeiçoamento da legislação vai ampliar a captação de recursos. Carlos Gomes pede o apoio dos deputados para a aprovação da matéria.
22: Transportes. Comissão da Câmara dos Deputados aprovou uma proposta que muda cálculo do IPVA para considerar peso do veículo. A repórter Paula Bittar explica qual a diferença para o sistema atual.
23: A Comissão de Constituição e Justiça da Câmara aprovou uma proposta que altera a base de cálculo do Imposto sobre a Propriedade de Veículos Automotores, o IPVA, para considerar apenas o peso do veículo e não mais o valor de mercado. O texto também estabelece um teto para a cobrança do imposto. O valor total não poderá exceder 1% do valor de venda do automóvel. Além disso, a proposta autoriza os estados a criarem descontos para veículos menos poluentes. Atualmente, o IPVA é cobrado pelos estados com base no valor de mercado do veículo calculado pela tabela FIPE, com alíquotas que variam entre 1% e 4%. O relator na CCJ, deputado Rodrigo de Castro, do União de Minas Gerais, apresentou parecer favorável à proposta, mas com uma mudança que retirou do texto o item que estabelecia um limite na despesa total anual do Congresso Nacional, das Assembleias Legislativas e da Câmara Legislativa do Distrito Federal, assim como dos Tribunais de Contas. Segundo Castro, esse item estabelecia parâmetros financeiros incompatíveis com a manutenção da autonomia administrativa e financeira dos entes federados. Mas o texto mantém um limite para gastos com propaganda institucional de todos os poderes e do Ministério Público de 0,1% da receita corrente líquida. Fica proibida a publicidade de caráter promocional ou pessoal. Com relação à mudança na arrecadação dos entes a partir de novas regras para o IPVA, o relator disse que a comissão que ainda vai analisar a proposta deverá se debruçar sobre o tema para avaliar os efeitos fiscais, federativos e orçamentários, inclusive quanto à eventual redução de receitas, a repercussão sobre a autonomia financeira dos estados e a necessidade de regras de transição capazes de preservar a continuidade dos serviços públicos. Logo no início da reunião da CCJ, o presidente da comissão, deputado Leulo Manto Júnior, do União da Bahia, disse que o debate é sobre a modernização do sistema tributário brasileiro.
0: É legítimo reconhecer que para milhões de brasileiros o veículo deixou de ser um bem de luxo há muito tempo. Para inúmeras famílias, representa instrumento de trabalho, fonte de renda, meio de transporte indispensável e condição para o exercício de atividades econômicas. Em um cenário de elevada carga tributária, é natural que o Parlamento seja chamado a discutir se determinados modelos de tributação continuam atendendo aos princípios da razoabilidade, da justiça fiscal e da capacidade contributiva.
23: Já o deputado Helder Salomão, do PT do Espírito Santo, disse que a comissão especial deverá encontrar uma solução para a redução na arrecadação. E ele também acredita que a mudança poderá gerar uma distorção.
1: O cara que tem um caminhão velho, pesado, vai pagar um imposto maior do que o cara que tem uma Ferrari construída com fibra de carbono, levíssima. Então não podemos promover aqui uma distorção e privilegiar os ricaços, aqueles que vão poder comprar uma Ferrari, uma BMW.
23: O autor da proposta, deputado Kim Kataguiri, do Missão de São Paulo, por outro lado, afirmou que não falta de onde cortar para garantir a redução na carga tributária.
2: Nós temos para apresentar na comissão especial mais de 200 bilhões de reais em diferentes compensações que podem ser colocadas. Privilégio para cortar, seja tributário, seja de supersalário, seja de desonerações setoriais, não falta no nosso país.
23: A proposta que altera a base de cálculo do IPVA para considerar apenas o peso do veículo e não mais o valor de mercado ainda precisa ser analisada por uma comissão especial que deverá ser criada para esse fim e depois segue para a apreciação do plenário, onde precisará ser votada em dois turnos. Da Rádio Câmara, de Brasília, Paula Bittar.
3: Previdência.
18: Dr. Flávio, do PL do Rio de Janeiro, solicita a aprovação de projeto de sua autoria que propõe o pagamento automático do salário maternidade pelo INSS logo após a apresentação do atestado médico ou certidão de nascimento.
24: Dr. Flávio afirma que o projeto reduz a burocracia e as longas filas enfrentadas pelas mulheres, evitando que muitas mães fiquem sem renda por 2 a 4 meses, justamente no momento de vulnerabilidade e aumento de despesas com o recém-nascido, como acontece hoje.
3: Desenvolvimento Regional.
18: Daniel Trzeciak, do PSDB, pede a liberação de 27 bilhões de reais da multinacional chilena CMPC em Barra do Ribeira, no Rio Grande do Sul. Segundo ele, a falta de conhecimento da realidade local e a burocracia travam a instalação da fábrica, que deve gerar mais de 12 mil empregos.
24: Uma ação civil pública do Ministério Público Federal questiona a falta de consulta a indígenas da região. Daniel Trzeciak defende, entretanto, o cumprimento da lei e o apoio ao maior aporte privado da história gaúcha para assegurar os trabalhadores e impulsionar o sul do estado.
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3: Votação.
18: A Câmara aprovou duas medidas provisórias, uma delas para subsidiar o custo do litro do diesel e a outra para ajudar na recuperação após as enchentes em Minas Gerais. O repórter Antônio Vital acompanhou a votação.
5: A Câmara dos Deputados aprovou duas medidas provisórias que autorizam o uso de dinheiro público para finalidades emergenciais não previstas no orçamento deste ano. Uma delas permite que a Agência Nacional do Petróleo, Gás Natural e Biocombustíveis, a ANP, use 10 bilhões de reais do orçamento para custear parte do preço do diesel, depois do aumento no mercado internacional provocado pela guerra entre os Estados Unidos e o Irã. Ao editar a medida provisória, o governo argumentou que o conflito tem o potencial de gerar um efeito cascata inflacionário, desabastecimento e comprometimento da atividade econômica. A medida provisória foi editada em março, 20 dias depois do início do conflito no Oriente Médio, com efeito imediato. Na prática, esse dinheiro está sendo usado para subsidiar 32 centavos por litro de diesel para os produtores e importadores do combustível, o que tem reflexo no custo final para o consumidor. O prazo para o subsídio termina no fim do ano, ou quando atingir um montante de 10 bilhões de reais. O deputado Tadeu Venere, do PT do Paraná, defendeu a necessidade de custear parte do preço do diesel.
8: Parte desses recursos vem justamente de um imposto, entre aspas, uma taxação sobre a exportação, para evitar que nós tivéssemos uma disparada do preço do diesel. Lembrar que o diesel hoje movimenta praticamente 100% do transporte público. Lembrar que o diesel é responsável por mais de 80% de todo o transporte de carga no Brasil, seja ele rodoviário, seja ele ferroviário, seja ele por navios. Então é preciso que a gente olhe para esta medida que está sendo tomada como uma medida para proteger a população brasileira.
5: A segunda medida provisória aprovada autoriza o uso de 1,3 bilhão de reais para compensar danos causados pelas enchentes que afetaram em fevereiro a população de cidades como Ubá e Juiz de Fora, na Zona da Mata de Minas Gerais. Desse total, 500 milhões foram destinados à construção de 1.500 casas do programa Minha Casa Minha Vida. O restante será usado para custear ações para diminuir as consequências das mudanças climáticas, para assistência social e para financiar pequenas empresas da região. O deputado Hildo Rocha, do MDB do Maranhão, defendeu a importância dos recursos emergenciais.
9: É uma provisória importante que vem em socorro de Minas Gerais, da cidade, principalmente da cidade de Juiz de Fora, de Ubá, que precisava de atendimento, famílias que sofreram com as enxurradas, com as enchentes que lá tiveram durante já neste ano, e também ainda aqueles do Rio Grande do Sul que precisavam de moradia.
5: As duas medidas provisórias foram enviadas para análise do Senado. Da Rádio Câmara de Brasília, Antônio Vital.
10: Agricultura.
24: João Daniel, do PT de Sergipe, é favorável a medidas emergenciais de apoio aos produtores rurais e preservação dos rebanhos. Ele informa que apresentou projeto de lei e indicações ao governo federal em busca de crédito para evitar prejuízos à economia regional.
11: João Daniel alerta para os efeitos das mudanças climáticas e da estiagem sobre a produção agropecuária no semiárido de Sergipe. De acordo com o deputado, a seca comprometeu grande parte da safra e ameaça a principal bacia leiteira do estado.
24: Economia. Florentino Neto, do PT do Piauí, defende projeto que autoriza a União a criar uma empresa estatal para atuar na distribuição de combustíveis e gás de cozinha. A proposta também permite ampliar a participação pública em refinarias e outras estruturas estratégicas para abastecimento nacional.
11: No entendimento de Florentino Neto, a medida fortalece a soberania energética e protege o país em situações de desabastecimento. Ele considera ainda que a iniciativa contribui para a estabilidade da oferta de combustíveis, além de proteger os consumidores contra aumentos abusivos.
24: Dimas Gadelha, do PT do Rio de Janeiro, defende a criação da Terrabras, empresa pública destinada à pesquisa e exploração e processamento de minerais estratégicos. A estatal atuaria em áreas ligadas a terras raras e outros insumos utilizados na transição energética.
11: O deputado argumenta que a medida fortalece a soberania nacional, estimula a industrialização e a agregação de valor no país. Dimas Gadelha conclui que o texto prevê ainda mecanismos para ampliar o controle estatal sobre cadeias produtivas consideradas estratégicas.
24: Ciência e tecnologia. Comissão aprova projeto para compra pública de produto inovador. A repórter Sofia Peçanha tem os detalhes.
12: A Comissão de Ciência, Tecnologia e Inovação da Câmara dos Deputados aprovou projeto que altera a Lei da Inovação para permitir que o poder público adquira produtos ou processos inovadores desenvolvidos com recursos de incentivo à pesquisa e ao desenvolvimento tecnológico. A proposta autoriza que contratos firmados pelo governo para atividades de pesquisa e desenvolvimento possam incluir cláusula que garanta a compra do produto ou processo inovador resultante desses projetos. inclusive nos casos de encomendas tecnológicas e transferências estratégicas de tecnologia. A deputada Maria do Rosário, do PT do Rio Grande do Sul, relatora na comissão, explicou que o objetivo é dar segurança aos investimentos em inovação.
7: Propõe resolver essa lacuna ou incluir dispositivo que trata da garantia de mercado para produtos e serviços resultantes de projetos contratados por meio de encomendas tecnológicas, conferindo previsibilidade e atratividade aos investimentos em inovação.
12: Segundo a justificativa, embora existam recursos públicos significativos aplicados em inovação por meio de editais de subvenção econômica e fundos tecnológicos, ainda não há mecanismos claros que assegurem mercado para os produtos desenvolvidos com esse apoio. Para a deputada Alice Portugal, do PSDB da Bahia, relatora na Comissão de Administração e Serviço Público, a mudança busca justamente superar essa limitação.
10: Esse dispositivo não tem sido amplamente aplicado, pois carece de mecanismos que garantam a continuidade dos investimentos e, consequentemente, o interesse do setor privado no desenvolvimento tecnológico como parceiro dos interesses públicos, traduzidos pelo avanço tecnológico do país a médio e longo prazo. É exatamente nesse ponto que reside o objetivo dos projetos.
12: Os autores do projeto, a deputada Jandira Fegali, do PSDB do Rio de Janeiro, e outros parlamentares, defendem que, ao garantir a possibilidade de aquisição dos produtos desenvolvidos com recursos públicos, o texto amplia a segurança jurídica para empresas e instituições de pesquisa e fortalece a autonomia tecnológica do país. Atualmente, a Lei da Inovação estabelece mecanismos de fomento à pesquisa, mas não prevê de forma explícita a garantia de aquisição pelo Estado das soluções desenvolvidas. O projeto pretende fechar esse ciclo, fortalecendo a política de inovação e estimulando a consolidação de uma base produtiva nacional mais competitiva. Agora, o projeto que permite a compra pública de produto inovador financiado com recursos públicos segue para análise da Comissão de Finanças e Tributação. Da Rádio Câmara de Brasília, Sofia Peçanha.
13: Justiça.
18: Marcelo Moraes, do PL do Rio Grande do Sul, critica a operação realizada pela Polícia Federal na residência de Jair Bolsonaro por determinação do ministro Alexandre de Moraes. Para o deputado, a medida foi uma perseguição política e, segundo ele, não encontrou irregularidades.
24: Marcelo Moraes está...
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3: Beleza, beleza, galera, vamos embora. Caruaru FM, a Rádio Rock da cidade. Victor Hugo por aqui, mais uma sexta-feira nesse Rock Life. Nossa, como foi sua semana, eu espero que tenha sido ótima, porque aqui a gente vai encerrar essa sexta-feira com muita música pra você. Com certeza a trilha sonora de sua vida, as melhores músicas passam aqui na Caruaru FM, especialmente no Rock Life. Vamos embora então, começando logo com música, esse primeiro bloco. Daqui a pouco eu tô de volta com mais música pra você.
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0: sexta-feira. Vamos embora então para um pequeno comercial. Daqui a pouco eu tô de volta.
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8: Beleza, galera? Caruaru FM, a rádio rock da cidade. Vitor Hugo por aqui, começando o segundo bloco desse Rock Life dessa sexta-feira. Como é que foi sua semana? Foi tudo certinho? Espero que sim, porque agora a gente vai encerrar e dar início ao final de semana com muita música, muito rock and roll pra você. Caruaru FM, a rádio rock da cidade. Fique esperto aí que daqui a pouco eu tô de volta.
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2: Beleza, beleza, galera, vamos embora então, Caruaru FM, a Rádio Rock da cidade, Vitor Hugo por aqui, começando o terceiro bloco nessa sexta-feira desse Rock Life. Rock Life, um programa que sempre traz o melhor do rock and roll pra você. Viva o rock and roll, viva a boa música, como diria o Nietzsche, a vida sem música seria um erro. Então, não vamos cometer esse erro, né? Vamos aproveitar da melhor forma possível. Daqui a pouco eu tô de volta.
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